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3: Vitor Clay com Bruno Martini e Morina. Essa aqui vai pra Débora, ligadinha com a gente, pedindo seu sonho, já eu tô de volta.
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3: Na sua quinta, muito mais sucessos. Bem-vindo e bem-vinda. Eu sou a Pan Jacomini e vamos nessa sintonia. Audição de Backstreet Boys com No Place pra você.

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2: Belo, Bye Bye Tristeza, já era uma sucessão, né? Na voz de Sandra de Sá, vem Belo, regrave esse som. Ai, que a gente tá bem discernido, que bom, né?
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2: Bora que bora, que eu tô trazendo aqui mais pedidos musicais. Vanessa ligadinha com a gente, pedindo o som da Ariana Grande, Eternal Sunshine, pra você agora.

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2: London Beat, I've Been Thinking About You, Inimigos da HP também, I Am Horan, em instante tem a Beat.
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2: Se liga que tem muito mais sucessos aqui na melhor. Bora de Avit no seu ritmo de quinta.

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2: Sean Kingston com Justin Bieber. Ini Mini. Finalizei a minha edição de quinta-feira. Lógico, amanhã já de volta. Esperando você ansioso pra gente dar o play no nosso fim de semana. Beijo grande e até.
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1: Queridos amigos, amigos queridos, quinta-feira, 8 de outubro, chegando aqui na programação com tudo, com a corda toda, com o gás todo, opa, ligando o turbo do passado.

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Começando mais uma edição aqui da Máquina do Tempo na sua rádio preferida. 1900 e faz tempo. Aumente o volume e confira mais uma edição da Máquina do Tempo. 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E para começar tem Amy Winehouse, Rehab.

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Voltando no tempo do Vinícius.

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1: Fã número 1, Guilherme Arantes, Arctic Monkeys, Amy Winehouse, Rehab.
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1: Segue a programação? Boa quinta-feira pra você, meu irmão. O que, que tem agora, produção? Ah, Scorpions. Não vale a pena ouvir de novo essa balada que mexe com o coração do povo querido.
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1: Lançada em 1984 no lendário disco Love at First Think, Still Loving You é considerada uma das maiores baladas de rock de todos os tempos. E eu concordo. Composta pelo guitarrista Rudolf Schenkler e pelo vocalista Klaus Meine, a música marcou a consolidação do grupo alemão Scorpions como uma das maiores bandas do planeta. Rudolf criou o famoso riff de guitarra da introdução por volta de 1976 ou 77, mas a banda não conseguiu achar a letra ou a melodia de vocal ideal na época. A ideia ficou engavetada por cerca de 6 a 7 anos, até que em 1983, Klaus Meine escreveu a letra perfeita sobre um relacionamento à beira do fim, em que uma das partes tenta desesperadamente uma segunda chance. E vale a pena ouvir de novo.

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1: Quando gira o mundo, lembrança boa é Fábio Júnior, Derry Hall e Johnny Waits. Manator e Scorpions Still Loving You. Não vale a pena ouvir de novo.
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1: Pô, faz dia que não roda um Duran Duran, né? Podia programar um Duran Duran, dá tempo? Deixa eu colocar aqui pra você. Duran Duran, Save a Prayer. Dá o play aí.

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1: Sonho de Amor, Patrícia Marques. Beds Are Burning com Midnight Oil e Duran Duran.
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1: Anunciando Aretha Franklin, não vale a pena ouvir de novo pra você que adora cantar junto. Essa no karaokê é um sucesso.
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1: Lançada no disco Aretha Now em 1968, a versão de I Say a Little Prayer, cantada por Aretha Franklin, tornou-se a interpretação mais definitiva e famosa desse clássico de soul pop. Aretha e suas vocalistas de apoio, o grupo The Sweet Inspiration, que incluía Cissy Houston, mãe de Whitney Houston, estavam apenas ensaiando a música no estúdio para se divertirem. O produtor Jerry ouviu a química perfeita entre elas durante o ensaio informal e decidiu gravar imediatamente. E vale a pena ouvir de novo.

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1: Um anjo do céu, Mascavo, Harry Smith, I Don't Wanna Miss a Thing e Aretha Franklin. Vale a pena ouvir de novo a Say a Little Prayer. Obrigado pela atenção, pela companhia e amanhã tem mais. Valeu, tchau.
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6: Oi, oi, oi. Tô chegando com o nosso Amor Sem Fim. Eu, Vanessa Medeiros, com você a partir de agora. Fique comigo, fique ligado, combinado? Te desejo muito amor aí na sua vida, na sua casa e no seu trabalho também, porque amor é vital. E aqui na nossa programação musical

0: 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Nós temos um encontro marcado com muito amor na 79.7, você sabe disso. Vamos juntos com mais uma edição do Amor Sem Fim. 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
0: Chegando o clássico da música internacional na nossa programação musical. Vamos ouvir juntos Lionel Richie, Stuck in a New. Aumenta o volume, tá no ar. Mais uma edição do nosso Amor Sem Fim.

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1: Oh, hey, ouvimos Luminaires. E assim a gente fechou o primeiro bloco. Paradinha rápida, eu volto já já.
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1: Que delícia ter você comigo. Que alegria ter a sua companhia.
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1: E agora no Amor Sem Fim, chegando mais músicas. Vamos ouvir Air Supply. Even the Nights Are Better.

0: Next to Me, ouvimos Emily Sand. E assim a gente fechou esta sequência. Paradinha rápido, volto já já. Não saia daí.
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0: E agora tá chegando por aqui mais músicas. Vamos curtir juntos? Capital Inicial, Eu Vou Estar.

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2: E agora tem Information Society, Reputation.

0: Knock on Heaven's Door. Ouvimos Guns N' Roses. E assim a gente fechou a nossa primeira hora de hoje. O intervalo é rapidinho, não saia daí.
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0: Estamos apresentando o Amor Sem Fim de hoje. Eu, Vanessa Medeiros, fico com você em mais duas horas de muito amor em forma de música.
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0: E abrindo esta segunda hora agora, vamos ouvir juntos Marvin Gaye para você, Sexual Healing.

0: Closest Friends. Ouvimos Jorge Versilo. E assim a gente fechou mais um bloco. Não saia daí, porque o intervalo é rapidinho. Eu vou ali faturar e volto já já.
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0: De volta por aqui com você e pra você. E agora tá chegando mais músicas. Vamos ouvir o Reggae Night com Jimmy Cliff. Well and Me, pra você.

0: Easy, Faith No More. Acho linda essa música com Faith No More. E assim a gente fechou mais um bloco, tá bom? Eu vou ali rapidinho pra voltar já já. Segura.
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0: Não disse que o break era rapidinho? Tô de volta por aqui, com você e pra você. Agora tem Little River Band.

0: Free, ouvimos Donovan, Frank Harter. E assim a gente fechou esta sequência. Quero mandar um super beijo para os amigos que estão ligadinhos comigo, para você que está em casa, no carro, no trabalho, enfim, esteja você onde estiver. Muito amor para você sempre. Eu volto já já.
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0: Que delícia ter você comigo, que alegria ter a sua companhia.
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0: E agora no Amor Sem Fim, chegando mais músicas. Vamos ouvir Air Supply. Even the Nights Are Better.

0: Alan, ouvimos Eye of Shiva. E assim a gente fechou a segunda hora de hoje. Temos mais uma horinha. É, mais uma hora, sim senhor, sim senhora. Não saia daí então, que eu te espero por aqui, sempre com muito amor.
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0: Estamos apresentando o Amor Sem Fim de hoje. Eu daqui, você daí, todo mundo junto e misturado, ligado na melhor.
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0: E agora, vamos ouvir juntos James Arthur, Falling Like the Stars.
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0: está passando November, Eros Ramazzotti, matando saudades por aqui. E que bom ter você comigo. Eu vou ali para voltar já já.
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0: Eu não disse que o break era rapidinho? Pois é, por aqui é assim, promessa é dívida.
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0: E agora tem Tracy Chapman, Talking About a Revolution.

0: Don't Forget About Me, ouvimos Close, fechando este bloco. Eu vou, mas eu volto. Segura aí.
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0: E aí, tá tudo bem com você? Te desejo muito amor aí na sua vida e tô por aqui pra te ajudar nessa missão com a nossa programação.
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0: Agora chegando Paula Abdul, Rush Rush, pra você.

0: Blaze of Glory, ouvimos Bon Job. E assim, com este clássico do rock, este sucesso internacional, a gente fechou mais um super bloco da nossa programação musical. Eu vou pra voltar já já.
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0: E agora tá chegando por aqui mais músicas. Vamos curtir juntos? Capital Inicial, Eu Vou Estar.

0: The Girl Is Mine, Michael Jackson, fechando este bloco. Daqui a pouquinho eu volto, não saia daí.
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0: Que bom ter você aqui comigo.
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0: Hazard. É linda essa canção com Richard Marx, você não acha? Bom, e assim a gente coloca um ponto final na nossa programação musical de hoje. Eu vou pra voltar amanhã, se Deus quiser permitir, tá bom? Encontro marcado, combinado? Fique ligado, vem aí mais um programa Líder de Audiência. E até amanhã. Bye, fui.
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2: Aqui na Bragança FM 79.7. Chapéu e viola, é moda que não acaba mais. A melhor companhia no seu dia a dia, o som da região. Nosso site, bragançasemcedilha.com.br. 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Vamos nessa então, o som da região. Aqui na Bragança FM. É chapéu e viola. Cadê meu chapéu? Ah, tá aqui, ó. Tá na hora de pegar o chapéu e curtir muita moda de viola.
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2: E tá na hora de moda boa. Alô, seu Zé, dona Maria, dona Josefina. Eu começo com Victor e Léo, o Granfino e o Caipira.

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1: Obrigado, galera. Meu divino Poli.
2: Obrigado.

0: na minha rádio. Cacique Pajé, casinha velha.
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0: Depois da casinha velha, tá na hora de mais uma moda velha? Não, boa. Trio Parada Dura com Eduardo Costa, Último Adeus.

0: Ontem ao luar, você viu a lua cheia, a lua colorida. Paraguaçu que cantou.
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0: Tá na hora de mais moda. E agora tem a mágoa de boiadeiro. Pedro Bento e Zé da Estrada.

0: Inhabão, que hora que acaba? Não falo não. A Baixa do Café, Alvarengue Ranchinho.
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0: Depois de um cafezinho gostoso, quentinho, docinho, Jorginho do Sertão, conhece o Jorginho do Sertão? Serrinha e Zé do Rancho.

0: sucesso que o povo canta, Camões e Camargo, Caboclo Amargo. E vamos embora com Jesus e Nossa Senhora. Amanhã tem mais, hein? Um abraço gigante!
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6: Alô, meu povo! E aí, tudo bem? Chegando, claro, com mais uma edição do nosso Laço do Peão. Participa lá, bora começar, aumenta o volume.

0: Bora que bora, meu povo, no ar o nosso Laço do Peão, aqui ó, na Bragança FM 79.7, é o som da região, né? 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Aumenta o volume, entrando no ar mais uma edição do nosso Laço do Peão. A primeirona de hoje é o som de Murilo Huff com Saudade Estranha.
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1: É fogo, banda rainha musical, essa é sensacional. Rolou por aqui ainda o som do Thiago Carvalho com Arranhando o Azulejo, Wesley Safadão. Teve Coração no Lixo com Zé Neto e Cristiano. E ainda Saudade Estranha com Murilo Rufi. Começando com tudo, o nosso Laço do Peão. Bora participar, manda pra cá sua mensagem que eu tô te esperando. Eu vou pro intervalo bem rapidão, mas eu volto já já com muito mais.
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1: Já estamos de volta por aqui.
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1: Água no zóio, Cleiton e Romário com Jorge Matheus.

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2: Ana Castela, Só Não Deixa Saudade. Essa música é boa demais, né? Sucesso. Rolou por aqui ainda o som do Henrique Juliano, Eu Chamo e Você Volta. Teve 90 por 10 com Maiara e Maraíza. E ainda Água no Zóio com Cleiton Romário e Jorge Matheus, cantando bonito pra gente. Deixa eu mandar um especial aqui pra nossa amiga Fernanda. Alô, Fernanda, como é que você tá? Tudo bem? Beijo pra você, obrigado aí pela audiência, viu? Quem mais? A Milena também tá ligada junto com a gente. Alô, Milena, beijo no coração, obrigado aí pela audiência. Meu amigo Leandro também tá participando junto com a gente. Ó, intervalo bem rapidão, já já eu tô de volta com muito mais.
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2: Laço do Peão e por aqui não para não, é só música boa.
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2: Ana Castela com Zezé de Camargo e Luciano, você vai ver.

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2: Não mexe nas minhas gavetas, Danilo e Davi. Teve ainda O Que Me Quebra, em Taeme, Thiago com Cleiton e Romário. Teve Quase Algo com Henrique e Juliano. E ainda você vai ver Ana Castela e Zezé de Camargo e Luciano cantando pra gente. E eu volto daqui a pouquinho.
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2: Hoje não, Israel e Rodolfo.
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2: Passa Mal, Marília Mendonça, Eterna Rainha da Sofrência, sucesso bom demais. Teve ainda Amiga Antiga com Paulo e Natan, teve Mariane Matheus com Guilherme Benuto, Toma Dramin, e ainda Hoje Não, Israel e Rodolfo cantando pra gente. Bora pra mais um intervalo e eu volto daqui a pouquinho com muito mais sucesso pra você.
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2: Reta final por aqui, gente, do nosso Laço do Peão.
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2: Esquina Felipe Rodrigo.

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2: Suave será William e Bidico. Teve ainda Jorge Matheus ou Some ou Soma. Teve também Saudade do Caramba, que eu tô com Joanete e Frederico. E ainda Esquina com Felipe Rodrigo encerrando, colocando o ponto final em mais uma edição do nosso Laço do Peão. Muito obrigado pela audiência, pela companhia. Fiquem todos com Deus. É com ele que eu estou indo. Tchau, gente. Fui.
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Muito bom dia, sejam bem-vindos ao Sertanejo Bom Demais desta manhã. Hoje de manhã para você de sexta-feira, dia 9 do mês de outubro de 2026. É véspera de feriado prolongado, final de semana tá aí. É muita coisa pro dia de hoje, sexta-feira. A partir agora de licença para poder entrar na sua casa, no seu sítio, na sua chácara, onde quer que você esteja com o radinho ligado. Muito obrigado pela sua audiência, obrigado pelo seu carinho e espero contar com sua audiência durante toda a nossa programação aqui no Sertanejo Bom Demais da Bragança FM em 79.7 na faixa estendida do rádio. A partir agora de licença para poder entrar na sua casa, onde quer que você esteja, até as 8 horas da manhã, tem o Sertanejo Bom Demais da Bragança FM em 79.7 na faixa estendida do rádio. A partir agora você pode ligar para cá, pedir a sua música, pedir o seu sucesso através do telefone 40 34 14 67, que é a linha direta aqui da nossa programação. Até as 8 horas da manhã tem a verdadeira música sertaneja, música do campo, através da nossa programação, onde você pode ligar e também pedir o seu sucesso. A apresentação fica por minha conta, Márcio Rossini, a parte técnica também, e a direção geral é de Maria de Lima. E até as 8 horas da manhã tem um encontro marcado com a verdadeira música sertaneja, música do campo, através do Sertanejo Bom Demais da Bragança FM. Para começar a parte musical de hoje, César e Paulinho, Só Por Você. Olha a hora, são 6:03. Daqui a pouquinho tem a previsão do tempo. Olha a hora, 6:03. Bom dia.

Aí, César e Paulinho, aqui no Sertanejo Bom Demais, né? Olha, a hora são 6:06 nesta manhã, lembrando que hoje é manhã de sexta-feira. Deixa eu mandar um abraço para Dona Maria Sacrini, lá do bairro Curitibanos. Alô, Dona Maria Sacrini, obrigado pela audiência do bairro do Curitibanos, ligou aqui para cá, já tá ligadinha e quer ouvir a música do Lourenço Lirival, Velha Fazenda. Já vou tocar para a senhora na sequência, tá bom? Antes de trazer aqui o tempo e a temperatura, muita gente tá aí ouvindo a nossa programação e quer saber como é que tá o tempo, né? Para hoje, né? Hoje que é sexta-feira, também final de semana prolongado, afinal de contas, segunda-feira é dia da padroeira do Brasil e também dia das crianças, dia 12 de outubro. Bom, para hoje, sexta-feira, que é dia 9, teremos a mínima de 17, que foi durante a madrugada, e a máxima chega a 30. Sol com muitas nuvens e período de céu nublado, à noite com pancadas de chuva. E segundo o Climatempo, há possibilidade de chuva em hoje em 2,8 milímetros, segundo o Climatempo. Para amanhã, sábado, que é dia 10 do mês, teremos a mínima de 19, a máxima chega a 31, sol com muitas nuvens e pancadas de chuva à tarde e à noite. Há possibilidade de chuva para amanhã sábado em 4,3 milímetros, né? Para domingo, que é dia 11, a mínima de 18, a máxima chega a 28, sol com muitas nuvens e pancadas de chuva à tarde e à noite. Há possibilidade de chuva também no domingo em 6,7 milímetros, né? E para segunda-feira, que é feriado, dia da padroeira do Brasil, segunda-feira que é feriado, teremos a mínima de 19, a máxima chega a 29, sol com muitas nuvens, chove rápido durante o dia e também durante a noite, né? Há possibilidade de chuva em 12,5 milímetros, segundo Climatempo. Então você que está aí ouvindo a programação, então hoje tem possibilidade de chuva, amanhã sábado, domingo e segunda-feira também com chuva, segundo Climatempo, né? Deixa eu atender a Dona Maria Sacrini, que está lá no bairro do Curitibanos. Alô, Dona Maria Sacrini, obrigado pela audiência, obrigado pelo carinho. Velha Fazenda, Lourenço Lirival. Olha a hora, 6:08.

Olha a hora, são 6 horas e 11 minutos aqui no Sertanejo Bom Demais. Bom dia, vamos trabalhar, chega de preguiça.

0: Tá aí, Peão Carreiro e Praiano aqui no Sertanejo Bom Demais, quarto vizinho, né? Olha a hora, são 6:14. Alô, Bueno, tá dizendo que bom dia, Bueno.
1: Bom dia, Márcio Rossini. Bom dia, ouvinte da 79.7, Rádio Bragança FM. Eu sou o Luiz Bueno. Estou falando aqui do conjunto Francisco Sabella, aqui no Jardim Nova América, Outoró. E queria dizer que estou ligado no programa Sertanejo Bom Demais. E o Márcio vai tocar pra gente Moça Caipira com Goiano e Paranaense. E que todos tenham uma boa sexta-feira e um bom final de semana prolongado, né? Valeu, pessoal.
0: Goiano e Paranaense, 6:15, bom dia.

0: Tá aí Goiano e Paranaense. Essa quem pediu foi nosso amigo Bueno. Ei, Bueno, tá lá no bairro do Toró. Obrigado pela audiência, né? Deixa eu atender também o J. Alves. Já aproveitar o J. Alves. Já pronto, dia. Bom dia, J. Alves.
1: Bom dia, meu amigo Márcio Rossini. Toca pra nós aí com Rodrigo Matos e Praiano, Tesouro da Madrugada. Essa música vai para todos os seus ouvintes da região Bragantina e também lá de Vargem, para a turma lá de Vargem e ali do bairrão do Menin, para o meu compadre Célio, que está de ouvido no rádio, lá ouvindo o melhor do sertanejo através da 79.7 FM Bragança Paulista, faixa estendida. E aqui é nós. Abraço, amigo. Fique na paz de Deus. Boa sexta-feira para você e para todos os seus ouvintes. E até breve. Abaixa a agulha aí, que a moda é boa.
0: Tá aí o nosso amigo lá, EJ Alves, tá lá com Dona Maria Trindade. Obrigado pela audiência, obrigado pela sintonia nesta manhã, né? E todos vocês que estão aí ouvindo a nossa programação, obrigado pela audiência, obrigado pela companhia, onde quer que você esteja com o radinho ligado, obrigado pela sua audiência, obrigado pela sua companhia nesta manhã. Vamos tocar então pra ele que tá ligadinho junto com a gente aqui no Sertanejo Bom Demais, mas depois do intervalo comercial, porque eu tenho intervalo para fazer hoje, volto ao horário eleitoral gratuito e não dá para atrasar. Eu volto já, é rapidinho, depois da Pamela.
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3: Sexta-feira, 9 de outubro, comigo, Panjo Cumini, a previsão para o seu signo.
2: Signo de Áries.
3: O fim de semana pede negociação e equilíbrio, Áries. Você não precisa abrir mão do que quer, mas pode mudar a forma de pedir. Uma conversa leve reduz tensões. Um acordo ganha força quando todos se sentem ouvidos. Cor Rubi número 10.
2: Signo de Touro.
3: Rotina e fechamento para o dia. Antes do fim de semana, organize pendências e evite levar tarefas desnecessárias. Seu corpo pode pedir um ritmo mais constante. Cuidado e se mostre em atitude simples, Touro. Conclua bem, porque isso vale mais a partir de agora. Cor verde número 17.
2: Signo de Gêmeos.
3: Criatividade e encontros para o dia, Gêmeos. Sua sexta favorece lazer, expressão e aproximações. Uma conversa divertida rende conexão inesperada. Deixe o clima fluir sem tentar definir tudo. Profissionalmente, uma ideia criativa pode receber retorno positivo se você souber apresentá-la com clareza. Cor azul número 24.
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3: Já estou de volta com muito mais dos signos.
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3: Sexta-feira.
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6: De volta aqui no Sertanejo Bom Demais. Alô, Maurício Bernabé. Bom dia. Diz que vai pra Pedrabela a pé. Bom dia.
7: Estou. Bom dia, Márcio Rossini. Graças a Deus, preparado pra Pedrabela. Vou sair amanhã. Vou dormir na Rita e domingo sai de manhã, acho que eu vou direto.
6: É, tá aí o Maurício Bernabé. Vamos atender o J. Alves, então? É Tesouro da Madrugada. Modão 6.

Tá aí, Tião Carreiro e Pardinho, tesouro da madrugada. Nosso amigo Jota Alves pediu aí com Rodrigo Matos e Praiano. Eu não encontrei com Rodrigo Matos e Praiano, mas toquei aí com o nosso Tião Carreiro e Pardinho, né? Olha a hora, são 6h29, vamos com notícias policiais.

Vamos com notícias policiais. Homem é preso em flagrante por suspeita de maus-trato contra 11 cães em Pinhalzinho. O homem foi preso em flagrante nessa quarta-feira, dia 7, em Pinhalzinho, com suspeita de maus-trato contra animais. A ocorrência foi registrada pela Polícia Civil e envolve 11 cães que estavam em uma propriedade do município. Segundo a polícia, a investigação teve início após uma denúncia anterior, apontava que animais estariam sendo maltidos em condições inadequadas, né? Das diligências realizadas no imóvel, os policiais encontraram a presença de 11 cães. Conforme a registra policiais, três deles apresentavam acentuados, né, estado de mangreza, enquanto outros dois tinham banner, né? As condições com o encontro levaram a polícia a suspeitar de situação de maus-tratos. O responsável pelo imóvel foi levado à delegacia de Polícia Civil de Pinhalzinho, juntamente com os elementos obtidos durante a investigação. Após a análise da substância informada, reuniu durante diligência, a autoridade policial determinou a prisão em flagrante do suspeito por um crime de previsto no artigo 32 da Lei Federal 9.605/1998, que trata de maltrato, abuso, ferimentos e mutilação de animais. O homem permaneceu à disposição da Justiça para as medidas cabíveis. Maltrato animal, né?

É, esses maus tratos e pinhãozinho, a gente fica triste porque o animal, eu particularmente, né, tenho dois cachorros lá em casa e a gente sabe com o carinho que tem os animais com o homem, né? E as pessoas, infelizmente, aí tem cachorro e maltrata cachorro, mas espero que as medidas cabíveis sejam tomadas lá na cidade de Pinhalzinho, né? Olha, são 6h32, vamos tocar mais um modão e daqui a pouquinho eu volto aqui no Sertanejo Bom Demais com mais notícias e mais informação pra você nesta manhã. Agora sim, Rodrigo Matos e Praiano cantam Berço de Espinho. É modão, 6h32.

0: 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Olha a hora, 6h39, não perca a hora, 6h39. Deixa eu fazer o seguinte, eu tenho intervalo para fazer, na sequência eu volto com notícias policiais. Vou atender também o seu Brás. Alô, seu Brás, já acordou, seu Brás? Eu vou para o intervalo comercial rapidinho, na sequência eu tô de volta nesta manhã de sexta-feira, sextou.
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8: 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Signo de Câncer.
9: Casa e relações familiares, com certeza, Câncer. O desejo de harmonia aumenta, mas não esconda incômodo só para evitar conflitos. Fale com delicadeza, com objetividade. Organize a casa e resolva uma questão doméstica. Cor amarela número 3.
8: Signo de Leão.
9: Sua presença continua forte, mas a sexta pede mais escuta, Leão. Conversas, apresentações e contatos ficam favorecidos quando você divide espaço. Charme aumenta com gentileza. Uma mensagem bem construída pode encerrar a semana com boa impressão. Cor Marsala, 4 por dia.
8: Signo de Virgem.
9: Dinheiro e autoestima são as palavras para sua sexta-feira, Virgem. O dia ajuda a perceber o que realmente vale seu investimento de tempo e dinheiro. Evite compras por compensação emocional, por exemplo. Não confunda segurança com controle. Reconheça seus resultados, porque isso fortalece uma futura negociação. Cor laranja, 5 para sorte. Instantes muito mais.
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0: Tá aí a Pâmela com a previsão astral nesta manhã de sexta-feira. Vamos com mais notícias policiais. É, esse caso aconteceu na cidade de Extrema, Minas Gerais. A polícia de Extrema, Minas Gerais, polícia realiza a constituição de morte de Cícero Yuri. Cinco investigados são aí procurados, né? A Polícia Civil de Extrema, nessa quinta-feira, realizou aí

0: Instituição Criminal da Morte de Cícero Yuri, em Extrema, Minas Gerais. A vítima foi sequestrada, executada e, segundo a investigação, por integrantes da chamada Tribunal do Crime, ligado ao primeiro comando da capital, PCC. O delegado responsável pela investigação, Dr. Lucimário Campos de Santos, explicou que a Constituição, né, tem como objetivo verificar a dinâmica do crime, de modo que a atuação dos envolvidos em esclarecer os fatos a partir das diferentes versões apresentadas por testemunha e investigados. Segundo o delegado, a investigação continua para localizar outros 5 investigados que tiveram suas prisões temporárias requestadas pela justiça. O crime: Cício Yuri foi encontrado morto na manhã de quarta-feira, dia 7, nas margens da estrada de Toledo, nas proximidades da estrada do bairro do Brasil, Braizinho, né, em Extrema. A ocorrência foi registrada por volta das 7h30, como a vítima foi localizada com as mãos e os pés amarrados em um fio ao redor do pescoço. Ele vestia uma calça e calçado de segurança, né? A Polícia Militar foi acionada e preservou a área do trabalho policial. O caso passou a ser investigado pela Polícia Civil, que busca esclarecer as circunstâncias da dinâmica do homicídio. A constituição do investigado busca reunir novos elementos para esclarecer a participação dos envolvidos e avança na localização dos demais suspeitos. Então tá aí, né? Esse caso aconteceu na Extrema e a polícia fez a reconstituição aí deste caso na cidade de Extrema. Vamos atender mais um pedido de música aqui. Quem tá aqui na linha é a Cláudia Clodoaldo. Alô, Cláudia Clodoaldo, lá de Itatiba. Bom dia.
1: Bom dia, Márcio. Tudo bem? Se possível, toca uma música aí do Lourenço Lorival, Telefone Chora. Bom dia, bom final de semana a todos.
0: É, o Telefone Chora, aquele chora mesmo, hein? Canta, Lourenço, canta, Lorival. Olha a hora, 6h47.

0: aí, Lourenço Orival cantando Telefone Chora lá pra Cláudia Clodoaldo, né? Olha a hora, são 6:50 aqui no Sertanejo Bom Demais. Dá tempo de atender mais um ouvinte? Deixa eu atender mais um ouvinte aqui, deixa eu ver quem tá aqui. Ah, o seu Brás tá aqui. Ei, seu Brás, o homem tá lá, diz que vai voltar aí com saúde e quer pescar com o nosso amigo, o J. Alves. Bom dia, seu Brás.
1: Ô, Márcio, bom dia. Estou na escuta. Estou me comprando a saúde, graças a bom dia. Quem sabe que um pouquinho de dia ou mais, vou tomar um cafezinho. Quem sabe? Vamos ver se melhorar. Verdade. Manda um boa noite aqui para o Bom Jesus Perdões. Manda uma noite com Zé do Lanche, Zé do Pinho. Devolva a passagem. Devolva a passagem com Zé do Lanche, Zé do Pinho. Estou feito para todos os ouvintes ao mesmo programa, vocês aí. E para os nossos amigos lá, né? O Jota Alves, família, a esposa dele. Que eles também não esquecem da gente, não se conhece, mas eles não esquecem da gente também, na verdade. É um grande amigo da gente, mesmo não conhecendo, mas é um grande amigo. Quem sabe um dia conhecer ele, na verdade. Tomando para ele, para todos os ouvintes. Falou, um abraço.
0: Olha a hora, 6:52.

0: É, devolva a passagem lá pro nosso amigo Seu Brás, né? São 6h55 nesta manhã, lembrando que hoje é amanhã de sexta-feira e hoje volta aí horário eleitoral gratuito, né, para todo rádio e TV. É, e é o seguinte, eu vou fazer um intervalo, logo após o intervalo comercial, tem horário eleitoral gratuito, né, que tá voltando aí pro segundo turno aí para presidente da República, né? E eu volto às 7h20 com a segunda parte do Sertanejo Bom Demais. Tem muita notícia, notícia policial e muita coisa para você. Antes de estar chegando por aqui, a Pâmela com a previsão astral. Logo após o horário eleitoral gratuito, às 7h20, eu estou de volta com a segunda hora do Sertanejo Bom Demais. Não sai daí, vou ter demais pedidos. Tem notícias policiais, notícias do cotidiano. Vou falar das festas e muita coisa para você logo após o intervalo comercial e logo após o horário eleitoral gratuito. Eu volto já.
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2: De volta com mais da previsão astral.
1: Signo de Libra.
2: A lua chega ao seu signo e renova sua disposição, Libra. É um bom momento para cuidar da imagem, iniciar uma conversa ou tomar uma decisão. Equilíbrio entre desejo próprio e parceria também será essencial. Cor rosa, número 6 por dia.
1: Signo de Escorpião.
2: Sua cesta favorece desapego e preocupações que perderam sentido. Evite insistir em respostas que ainda não estão prontas. Privacidade e descanso ajudam. No trabalho, finalize essencial e reserve energia para a próxima semana. Cor rosa, 69 para sorte, Escorpião.
1: Signo de Sagitário.
2: Planos coletivos ganham movimento e um convite deve trazer boas conexões. E o Sagitário, só não diga sim para tudo, né? Profissionalmente, compartilhar uma meta com a pessoa certa aproxima recursos ou conhecimento. Cor pérola, número 8 para sorte.
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2: Ainda hoje a previsão para Capricórnio, Aquário e Peixes.
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3: Olha a hora, 7:10.

0: Daí, João Mineiro Marciano, aqui no Sertanejo Bom Demais, Telefone Mais, aqui na nossa programação, né? Essa música, é, especialmente a todo o pessoal que tá aí ouvindo a nossa programação. Lembrando que eu falei que o horário eleitoral era 20 minutos, mas a dele foi em 10, né? Porque no estado de São Paulo não vai ter segundo turno para governador, por isso que foi mais curto, né? Foi somente para presidente da República, então são 10 minutos somente, né? Então, onde eu falei 20, entenda 10. Então, serão 10 minutos das 7 às 7h10, na parte da manhã, e da parte da tarde, do meio-dia ao meio-dia 10, seu horário eleitoral, né? No estado de São Paulo, não teve segundo turno para governador, por isso que ficou mais curto, né? Olha, olha, são 7 horas e 14 minutos, vamos com notícias policiais. É, vamos a mais um fato policial que aconteceu em Bragança Paulista. É, se fosse preso, quando saísse, colocaria fogo na casa, relatou a mãe à polícia, né, de um filho. Meu Deus do céu. Uma mulher relatou ter sido agredida pelo próprio filho durante uma ocorrência de violência doméstica registrada na manhã de segunda-feira, dia 5, em Bragança Paulista. Segundo o boletim de ocorrência, a vítima foi encaminhada para atendimento médico após bater a cabeça durante a queda, né? De acordo com o registro policial, o caso ocorreu por volta das 7h15. A mulher contou que o filho teria chegado da residência para pedir uma cinta, né, que utilizaria no trabalho. Como ela informou que não sabia onde estava o objeto, ela teria ficado alterado empurrando em direção ao corredor. A vítima relatou que caiu, bateu a cabeça na quina da porta. Meu Deus do céu, hein? E ainda conforme o boletim, o homem teria deixado o imóvel após o episódio. A vítima conseguiu chamar o filho e, durante o deslocamento para o atendimento médico, foi utilizado, né, foi ajudado por um casal, né? Principalmente o filho encontrou, levou à Santa Casa, onde recebeu atendimento médico e levou os 3 pontos na cabeça e realizou tomografia, segundo o registro policial. A vítima também declarou ter sido ofendida, né, e ameaçada durante a discussão. Em depoimento complementar, afirmou que após a queda, o filho, né, teria visto a sua situação, mas não prestou socorro antes de sair para o trabalho. Por esse motivo, o boletim também registrou suspeita de omissão de socorro. O investigado negou ter empurrado e agredido a mãe. Em sua versão, afirmou que tentava sair para o trabalho e ela segurava, né? Disse que a mulher teria se desequilibrado, enroscado em um tapete e caiu, batendo contra a parede. Ele também declarou que perguntou, né, se ela estava bem e deixou o local para estar próximo ao horário de trabalho. A guarda municipal foi acionada quando a vítima, né, já estava na Santa Casa. Os agentes foram até a residência, localizada e investigou, efetuado por prisão em flagrante. Autoridades policial ratificaram a prisão e apresentou, né, pela prisão preventiva. O caso foi registrado como lesão corporal contra a mulher por razão de condições de sexo feminino, ameaça, injúria, violência doméstica e omissão de socorro. A vítima solicitou medida protetiva de urgência, incluindo afastamento do investigado do lar e proibição de aproximação ou contato. O boletim informa ainda que havia um registro anterior envolvendo a parte que medida protetiva anterior havia sido revogada, né? O investigado ficou à disposição da justiça e as circunstâncias da ocorrência serão apuradas pelas autoridades competentes. Meu Deus, hein? Isso que eu falo, né? Hoje em dia o pessoal não respeita nem a mãe, nem o pai, né? Meu Deus do céu. Olha a hora, são 7 horas e 16. Vamos a mais uma notícia policial nesta manhã. Aqui você fica bem informado das notícias, não só de Bragança, como do Brasil e do mundo. E ontem um caso que chamou a atenção, né, para quem passava aqui na Antônio Pires Pimentel, foi um lobo-guará que foi resgatado durante a operação no Lago do Taboão, em Bragança Paulista, né? Uma operação envolvendo a equipe Mata Auxiliar da Secretaria Municipal do Meio Ambiente, Defesa Civil e a Guarda Municipal e outras forças de segurança foi realizada na manhã desta quinta-feira, ontem, dia 8, para capturar um lobo-guará na região do Lago do Taboão, em Bragança Paulista. Segundo informações, o animal circulou pela região durante a madrugada e acabou refugiando atrás de um monte de paralelepípedos, né, onde permaneceu durante o período do descanso. O local dificultou o acesso das equipes, né, e para possibilitar a abordagem, mais segurança foi aplicada a tranquilizante no animal, reduzindo sua movimentação. Para alcançar o lobo-guará, foi necessário retirar parte da paralelepípedo. Após a abertura do acesso, os profissionais conseguiram realizar a captura de insegurança. O animal será encaminhado para o local adequado, onde deverá receber os cuidados necessários. Então tá aí, né? Isso aconteceu aqui em Bragança ontem, né? Bem logo de manhã, um lobo-guará, né? Que pertence aí às matas daqui da região, né? E acabou vindo aí para a região central e foi capturado ali próximo do posto de gasolina que tem ali no Lago do Taboão, né? Posto do Lago. Então tá aí, né? Parabéns a todo o pessoal que participou desse resgate. Olha a hora, são 7 horas e 18 minutos aqui no Sertanejo Bom Demais. Dá tempo de tocar mais uma música? Vamos tocar mais um modão? E daqui a pouco eu volto aqui nesta manhã, mandar um abraço pra dona Sônia, que tá lá no Padre Aldo Bolini. O Amarelinho também tá ligado. Alô, Amarelinho, tá ligado lá na... É, o Amarelinho tá lá em Atibaia, né? Obrigado pela audiência, obrigado pelo carinho. Ouvindo aí o Sertanejo Bom Demais. Mato Grosso e Matias cantam um Retrato de Mãe. Olha a hora, 7 e 18.
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0: Tá aí, Mato Grosso e Matias, aqui no Sertanejo Bom Demais, Retrato de Mãe. Deixa eu fazer uma nota de falecimento, né? É com muito pesar que anunciamos o falecimento de Laerte Delorte, né? Ele que residiu durante muitos anos ali no Padreal do Bolini, atualmente residia no bairro do Bom Retiro Delorte, né? Ele que tem aí parentes, irmãos, né? Que reside ali no Bom Retiro Delorte. E tem inclusive o irmão Tico, né, que trabalhou muitos anos na feira. Nosso amigo Paulinho Choró também, né, irmão do Laércio. E nessa madrugada ele veio a falecer. Ainda não tem o horário aqui do seu sepultamento, nem do seu velório, né? Mas fica nossos pesares, né? Durante a programação do Primeira Mão aí com o Jango, a gente vai tentar trazer aí o horário do seu velório e tem também o horário do seu sepultamento aí daqui a pouquinho no programa Primeira Mão. Mas com muitos sentimentos, né? Eu conheci, particularmente conheci o Laércio, né? Que é casado com a Cisui, ali no bairro do Padreal do Bolini. E fica nossos pesares, a Cisui, que foi aí dona da Flora Santa Helena durante muitos anos, né? Ela foi dona da Flora Santa Helena, que fica localizada no bairro do Taboão. E nessa madrugada, nosso amigo Laércio, né, nos deixou aí, foi morar com Deus. E fica nosso sentimento a toda a família Delorte, né, ali do Bom Retiro, onde ele residia, né, atualmente. E nessa madrugada, infelizmente, ele veio a óbito, né? Daqui a pouquinho vai tentar trazer aí todo aí o seu sepultamento, né? O seu velório. É ele que faleceu nesta madrugada. Fica nossos pesares, nossos sentimentos a toda a família aí da Cisui, do Laércio e toda a família Delorte, nossos sentimentos. Eu vou fazer o seguinte, eu vou para o intervalo comercial e na sequência eu estou de volta nesta manhã de sexta-feira.
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6: Signo de Capricórnio.
7: Evite rigidez diante de uma proposta diferente. Reserve espaço fora do trabalho. Uma conversa com a liderança pode ser produtiva se você levar soluções, não só problemas. Corotre número 6.
6: Signo de Aquário.
7: Viagem ou conversa com alguém diferente inspiram. Respeite visões distintas, porque isso vai aproximar. Uma referência nova ajuda a renovar a estratégia. Corameixa número 5.
6: Signo de Peixes.
7: Sua sexta pede atenção em compromissos financeiros e emocionais, Peixes. Resolver uma pendência trará alívio. Confiança vai ser construída também com verdade e tempo. Evite decisões financeiras motivadas por medo. Cor azul número 2.
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7: Bom fim de semana para você, emanado de boas energias, e até a próxima segunda-feira com mais da Previsão Astral.
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8: Estão de volta aqui no Sertanejo Bom Demais nesta manhã de sexta-feira, dia 9, véspera de feriado prolongado. É, feriado prolongado, hein? Dia 12 de outubro, dia das crianças e também dia da padroeira do Brasil. Vou falar de mais notícias para você ligado aqui no Sertanejo Bom Demais nesta manhã. Esse aqui não é policial, é Bragança. Obra do Ribeirão Lava Pés terá interdição de trânsito nesta sexta-feira, dia 9. Atenção, hein? A Prefeitura comunica que a Avenida José Gomes da Rocha Leal terá interdição de trânsito na sexta-feira, dia 9, em Bragança Paulista, quanto com a continuidade das obras de recuperação do Ribeirão Lava Pés. O bloqueio ocorrerá no cruzamento da rua Clemente Ferreira, em frente à loja 100. A programação prevê a instalação de 20 aduelas de concreto, com início do trabalho às 7 horas da manhã. Então já começou, né? E termina aí às 5 horas da tarde. A interdição será necessária para garantir a segurança durante a movimentação e instalação da estrutura. A Secretaria Municipal de Mobilidade Urbana estará no local para sinalizar o trecho bloqueado e orientar os motoristas. Obra do Ribeirão Lava Pés. As aduelas fazem parte do novo sistema de canalização do Ribeirão Lava Pés. As estruturas estão sendo instaladas em duas linhas paralelas dentro do canal, com o objetivo de ampliar a capacidade de passagem de água e melhorar o escoamento durante o período de chuvas. Antes dessas etapas, a equipe realizará o serviço de escavação, retirada de solo de baixo, resistência e preparação de uma base reforçada com ranchos, né? E agregado para receber a estrutura do concreto. A recuperação do trecho também inclui melhorias da drenagem, estabilização das margens e intervenção destinada a reduzir o risco de erosão e acúmulo de água. Além da intervenção do Ribeirão, a obra permitirá a futura adequação ao sistema viário, né, entre a Avenida José Gomes da Rocha Leal e a Avenida dos Imigrantes, contribuindo para organizar o trânsito e segurança dos motoristas e pedestres. Então, você que vai passar ali por esse trecho, hoje o pessoal vai estar colocando as aduelas lá naquela região, então vai estar tudo com aquela confusão, né? Meu Deus do céu, né? Mas faz parte. Olha, são 7 horas e 30, vamos tocar mais um modão? E daqui a pouquinho eu já volto falando das festas que acontecem no final de semana. Tem muita gente que está indo a pé para a Pedra Aparecida, outros estão indo aí para Pedra Bela. Ei, Pedra Bela, Pedra Bela que deve receber um grande número de pessoas nesse final de semana, né? No dia 12, que é dia da padroeira do Brasil. E aqui em Bragança também temos vários eventos, mas daqui a pouquinho eu vou falar sobre isso. Chitãozinho Choró vai cantar aqui no Sertanejo Bom Demais. Essa aqui eu ofereci especialmente a todo o pessoal lá do Araras dos Mores. Alô, moçada do Araras dos Mores, obrigado pela audiência. Terra Tombada, Chitãozinho e Chororó, quando são 7.

Tá aí, Chitãozinho, Choró, terra tombada. Deixa eu mandar umas pra Leoni, lá do bairro do Menin. Alô, Leoni, obrigado pela audiência. Eu pedi uma música aqui do Leandro e Leonardo, só que eu não consegui tocar antes do horário eleitoral gratuito. Ei, Leoni, espero que você tenha aí, nos dê aí, né, a sua audiência, esteja na audiência ainda, mas mando um abraço pra você, né, que tá aí ouvindo no bairro do Menin. Ela pediu uma música do Leandro e Leonardo, né, de não conseguir tocar antes do horário eleitoral gratuito. Lembrando que o horário eleitoral gratuito voltou hoje no rádio, das 7 às 7h10 e depois do meio-dia ao meio-dia e 10. São 10 minutos aí para candidato à presidência da República, né? Olha, olha, são 7 horas e 35. Vamos falar aqui das festas que acontecem nesse final de semana em Bragança Paulista, e várias festas, né? Acontecem nesse final de semana em Bragança Paulista, algumas alusivas aí ao Dia da Padroeira do Brasil, Nossa Senhora Aparecida, e outras alusivas aí também ao Dia das Crianças, né? Afinal de contas, dia 12 de outubro é Dia da Criançada. É, Dia da Criançada, hein? Vamos começar com o bairro do Biriçá do Valado. Alô, bairro do Biriçá do Valado, obrigado pela audiência, obrigado pelo carinho, né? Começa amanhã, né, dia 10, dia 10 e dia 11, portanto, sábado e domingo, a festa lá no bairro do Biriçá do Valado, festa em louvor à Nossa Senhora Aparecida. No sábado, que é dia 10, às 7 horas da noite, teremos a celebração da palavra, às 19 horas, às 20 horas, show de Alex Lopes, que vai estar se apresentando. No domingo, que é dia 11, às 9 horas da manhã, início da programação, às 11 horas da manhã, apresentação artística e logo após o tradicional leilão com músicas e prendas, né? E lembrando que teremos as barracas de pastel, coxinha, espetinho, frango, polenta, batata frita, doce, bebidas e muito mais, né? Também vamos falar aqui para você que nesse final de semana acontece, começa hoje, né? Dia 9 e vai até o dia 12 de outubro, que é segunda-feira, a festa do café lá no Poço de Monta, né? Programação de café aí, para você que gosta de café. Eu adoro um cafezinho, hein? Quem que não gosta de um café, né? E a programação acontece hoje, dia 9, vai até o dia 12 de outubro, lá no Poço de Monta, que é o segundo festival do café, e com entrada gratuita, começa às 10 da manhã e vai até às 20 horas. Vai ter degustação de café e venda de cafés aí para vocês. Produtos locais, né? Feiras de produção e também a Copa do Mundo de Pelagens e Manga Larga. E a prova dos três tambores. E também durante aí, né, nessa programação, teremos a 14ª prova de marchas e moeiros e esquinos. A festa das 16 crianças acontece dia 12 de outubro, no Posto de Monta, que fica na Alameda 15 de dezembro, com estacionamento gratuito e também pet free. Você pode levar seu cachorro também na festa, que o pessoal não vai barrar seu cachorro. Vai levar o cachorro para passear na Posto de Monta, viu? É, então tá aí para você. E também outra festa, essa que acontece na cidade de Pedrabela. A cidade de Pedrabela, inclusive nosso amigo Maurício Bernabé, lá do Boa Vista do Rosa, diz que está indo a pé para Pedrabela. Ei, Radicais saiu hoje, vai ir a pé para chegar até segunda-feira. Meu Deus do céu, né? O Santuário Diocesano da Senhora Aparecida lá em Pedrabela vai estar fazendo aí a festa, começa hoje dia 9, a festa de Pedrabela, hoje de sexta-feira, dia 9, às 15 horas, já tem missa lá na Matriz, lá na Praça São Sebastião, às 7 horas da noite, missa no Alto da Pedra. Amanhã, sábado, que é dia 10, às 15 horas, missa na Matriz, e às 7 horas da noite, missa no Alto da Pedra. No domingo, que é dia 11, às 8 horas da manhã, missa na Matriz, às 10 horas, missa na Emidra, e às 18 horas, 6 horas da tarde, missa também na Emidra, que fica bem no pé da pedra de Pedrabela. No dia 12, que é dia que é segunda-feira, que é feriado, é dia da Padroeira do Brasil, nosso senhor, e também dia das crianças, temos várias missas, já começa às 6 horas da manhã, com a primeira missa lá no Alto da Pedra, às 7h15 na Emidra, às 8h30 na Emidra, às 9h50 na Matriz e às 10 horas da manhã lá no Alto da Pedra, lá em cima da pedra, né? A parte da tarde teremos missa às 11h30 da manhã, ainda na parte da manhã, né? Na Emidra, às 13 horas na Emidra e às 15 horas a última missa do dia na Emidra, onde teremos aí a última missa do dia 12 de outubro, que é dia da Padroeira do Brasil. Já que estamos falando aqui em Padroeira do Brasil, vamos até o Santuário Nacional de Aparecida, onde vai estar recebendo hoje, né? Hoje que é dia 9, hoje dia 9 teremos aí, temos várias atrações aí, né? Para você que está aí ouvindo a nossa programação, se programar. Deixa eu trazer para você aqui hoje, né? É a festa da Padroeira, inclusive ontem, né? O que chamou a atenção foi o cantor Daniel, né? O cantor Daniel, que tá indo de bicicleta lá pra Aparecida, né? É, inclusive, quando ele passava, ele tinha que pegar a viola e tocar uma música lá. Daqui a pouco eu tocava a música do Daniel aqui, né? O Santuário Nacional realiza do dia 13 ao dia 12 de outubro, 10 dias da celebração de homenagem à Nossa Senhora Aparecida, com missas e novenas, e procissão e peregrinação e atividades culturais. E tema, né, desse ano, com Maria, que em comunidade conhece a prática da palavra, e marcará também o encerramento da jornada bíblica, o projeto pastoral desenvolvido durante
durante 8 anos. A novena da tarde da concentração, né? Começa às 15 horas aí que tem aí, né? Todas as tardes acontecerão aí diariamente às 15 horas a missa. E a novena será às 7 horas da noite. Entre destaques está o passeio ciclístico, que foi no dia 3 de outubro, né? E a carreata pelas ruas de Aparecida.

0: show pirotécnico. A expectativa é reunir milhares de romeiros de diferentes regiões do país. Então tá aí, né, o Santuário Nacional. E para fechar, vamos falar aqui da Igreja da Vila Aparecida, que vai estar fazendo hoje também mais um dia de novena, né? Hoje que é dia 9, sexta-feira, temos missa às 15 horas, missa de consagração Nossa Senhora Aparecida, às 7 horas da noite, a Saudação Mariana, e às 19h30, a novena solene da Padroeira, com oferta de flores. Então, hoje teremos a missa na Igreja da Vila Aparecida, às 3 horas da tarde, às 7 horas da noite, a Saudação Mariana, às 7h30, novena solene da Padroeira, com oferta de flores. E lembrando também que no dia 11, que é no domingo, teremos a Cavalhada de Nossa Senhora Aparecida, né? Que vai sair em frente à igreja às 11 horas da manhã e vai até ali do lado do posto do Gijo, lá no RIT, onde vai ter um almoço com feijão tropeiro. E no dia 12, vai ter a cantina que também estará aberta a partir das 9 horas da noite. E lembrando que hoje já começa também a parte social, né? Com muitos shows lá, com a caravana do Jango, que vai cantar na Vila Aparecida hoje, mas daqui a pouquinho eu trago mais detalhe. Também nesse final de semana, no dia 10, que é sábado, amanhã, vai acontecer aqui na Igreja da Catedral, a Noite da Pizza. A Igreja da Catedral vai estar realizando aí a Noite da Pizza, a partir das 6 horas da tarde, que para ir toda a renda em prol da restauração do telhado da Catedral, a partir das 6 horas da tarde. E lembrando que a pizza custa R$ 40,00 e você pode comer tanto no salão, como também retirar e levar para casa. E toda a renda é em prol aí da Igreja da Catedral, que está reformando o telhado. Falei tudo? Então falei. Então vamos tocar uma música? Já que eu falei do Daniel, que tá indo de bicicleta lá pra Aparecida, né? Em onde ele passa, o pessoal para ele pra tirar foto. E também aí, né? O Daniel, que tem muito sucesso, inclusive que ele é muito devoto aí, a padroeira do Brasil. Vamos tocar uma música que com certeza na voz do Daniel ficou melhor ainda? A música Nossa Senhora Aparecida, canta Daniel, quando são 7h42 nesta manhã de sexta-feira.
1: Vai entrar daqui a pouco. Que seja uma surpresa para vocês a presença desse menino aqui. É um menino que vai vir aqui. É um garoto. Abençoado. Inclusive, segundo ele, está sendo abençoado na noite de hoje. O fato de poder estar aqui pela primeira vez com seu pai, com sua família. Família é tudo na nossa vida, né? Feliz daquele que tem a sua família.

Tá aí o Daniel cantando Nossa Senhora. É, o Daniel que tá indo de bike lá pra Aparecida do Norte. Falar em Aparecida, manda um abraço pro Gerson, né? Alô, Gerson, tá lá no bairro do Arário dos, dos Moles, né? Obrigado pela Arário dos Pereiras. Manda um abraço pro Gerson, que tá aí ouvindo a programação. Ele também gosta de bike, sempre tá indo de bicicleta ali com a esposa, né? Lá pra Aparecida do Norte. É, nosso amigo Gerson, né? E manda um abraço pra Luana também, pro Rodrigo, quem mais tá lá? O nosso amigo Luciano, podia esquecer do Luciano, né? Ei, Luciano! E também lá no Arário dos Moles, pra Ica, pro Salvador e pra todo o pessoal do Arário dos Moles. Obrigado pela audiência, obrigado pela sintonia. Vamos trazer uma última notícia aqui também, né? A Prefeitura de Bragança, através da Câmara Municipal, Bragança Paulista terá sistema público de cadastro e identificação de cães e gatos. Atenção, hein? Tanta coisa pro pessoal aprovar na Câmara Municipal, o pessoal tá aprovando cadastro de cães e gatos, né? Meu Deus, devia voltar com a vacina antirrábica aí, né? Gratuito aí pela Prefeitura, que faz tempo que não acontece, né? A Câmara Municipal de Bragança Paulista aprovou na 36ª sessão ordinária do ano, realizada na última terça-feira, dia 6, né? 6 agora de outubro, o projeto de lei da PL 54/2026, que atualiza o Estatuto do Projeto de Controle de Animais do município, que estabelece a Lei 4.311/2012. A proposta cria um sistema público informatizado e permanece a identificação de cadastramento de cães e gatos, segundo o Executivo, o Registro Geral, né, de Animais, o RGA. Permitirá reunir e manter a atualização de informações sobre animais e seus responsáveis. De acordo com a justificativa do projeto, a medida busca ampliar a rastreabilidade e a eficiência de cães, de fiscalização de resgate e controle populacional e prevenção de abandono e combate de maus tratos. O texto também estabelece, né, regras para credenciamento de profissionais e estabelecimento responsável pela microchipagem e prover a campanha gratuita de itinerante de cadastramento de microchipagem com uma emenda, né, supressiva foi apresentada, né, pelo líder do governo, vereador J. Malo, para adequação da lei. O projeto foi aprovado em primeiro turno por unanimidade. Na mesma sessão, os vereadores aprovaram a segundo turno, também a unanimidade, a PL 53/2026, que institui a Política Municipal sobre Álcool e Outras Drogas, que cria o Conselho Municipal de Política sobre Álcool e Outras Drogas, né? De autoria do Executivo. Então tá aí, né? Então você que tá aí ouvindo a nossa programação, agora vão ter um cadastramento aí de cães e gatos, né? Mas devia voltar com a vacina antirrábica aí pra cachorro, pra gatos, né? Porque faz tempo que a prefeitura não banca isso, né? Meu Deus do céu, né? É, são 7:51 pra você ligado aqui no Sertanejo Bom Demais. Deixa eu mandar um abraço pra Roseli, tá ligado no Corinthians da Mantiqueira. Obrigado pela audiência, obrigado pelo carinho. Já foi lá, fez as suas atividades físicas, né? E agora já tá lá cumprido, né? Já fez suas atividades físicas. Obrigado pela audiência, obrigado pela companhia aí no Sertanejo Bom Demais nesta manhã. Todas as pessoas, né, que levantam cedo e gostam da boa música sertaneja e estão ligadinhos junto com a gente todas as manhãs, de segunda a sábado, às 6 às 8 da manhã, comigo, Márcio Rossini, com a verdadeira música sertaneja, música do campo, através da Bragança FM, em 79.7, na faixa estendida do rádio, né? Deixa eu falar pra você que tá aí ouvindo a programação, né? É, te mando um abraço rapidinho aqui, as pessoas que estão ligadas junto com a gente através da rede mundial de computadores, né? Todo dia a gente posta uma frase positiva e através dessa frase positiva o pessoal nos dá bom dia. Deixa eu dar um bom dia pra dona Dalina Matias Camargo dizendo que bom dia, dona Dilene Pereira dizendo bom dia, o Caio Nunes dizendo que bom dia, Márcio Rossini, Flamenguista de Atibaia, uma feliz sexta-feira pra você, amigo, vai Corinthians! Segue o líder, é a expectativa do Corinthians, agora é o novo técnico, né? Seu Ademar Barbosa, Ivone Cardoso Salles, Isabel Pereira, a Geni Santos, com Deus no comando sempre, o Roberto de Oliveira também ligado aqui no Sertanejo Bom Demais, obrigado pela audiência. São 7:52, deixa eu trazer aqui de novo, né, o nosso sentimento da família da dona Cisui, né, a Cisui que nessa madrugada, né, o seu esposo, o Laerte, né, o Laerte Delorte, faleceu nessa madrugada, ainda não tem de conseguir encontrar ainda o horário do seu sepultamento, nem o horário do seu velório. Mas assim, no programa Primeira Mão, durante o Jango, vai tentar trazer aí todo o seu horário de velório, também horário de sepultamento. O Laerte, que era casado com a Cisui, né? Cisui que durante muitos anos foi dono aí da Flora Santa Helena, e que fica localizada no Lago do Taboão. E ele faleceu, né? Deixa os irmãos aí, o Paulinho Chororó, aí da Feira, muito conhecido da Feira, e também o irmão Tico. E fica nossos sentimentos aí, né, a toda a família Delorte,
do nosso amigo Laércio, né? Eu conheci ele pessoalmente e sei que infelizmente perdemos mais uma grande pessoa, né? Que nos deixou, mas a vida é assim, né? É um ciclo. Um dia estamos aqui, um dia não estamos mais, mas fica nossos sentimentos a toda a família aí da Cisui, né? Fica nosso sentimento que infelizmente o Laércio voltou aí para casa do pai, né? E durante aí a programação do Primeira Mão, vai tentar trazer aí todo o horário do seu velório e também o horário do seu sepultamento, né? Mas fica registrado aqui no Sertanejo Bom Demais, ele que era um grande ouvinte também aqui do Sertanejo Bom Demais, e fica nossos pesares à família da Cisui. Ei, Cisui, né? Cisui que trabalhou também muitos anos na Braga e Alvo, né? E muitas pessoas conheciam a Cisui, e tanto a Cisui como o Laércio, que nos deixou nessa madrugada, e fica nossos sentimentos. Bom, tô indo embora, a direção geral foi de Maria de Lima, a parte técnica e a apresentação foi minha, Márcio Rossini, que deseja a todos vocês uma excelente, uma estupenda sexta-feira, de muita paz, saúde, muitas alegrias e tudo que você planejou para o dia de hoje, acredite, vai dar certo. Eu que desejo a toda a equipe aqui do Sertanejo Bom Demais, essa última de hoje, Bruno Barrone, o campeão, e volto amanhã, tchau, tchau.

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15: É, bom dia, Bragança Paulista, região Bragantina, sul de Minas, Circuito das Águas, São Paulo, Brasil e o mundo. Estamos aqui nessa sexta-feira já, Márcio, 9 de outubro, com a direção geral da Maria de Lima e a mesa de som é do Márcio Rossini. Até meio-dia com música, notícias, informações, entrevistas, tudo isso e muito mais. Você acompanha aqui no Som da Região. Vamos para os destaques de hoje do Primeira Mão. O portal UOL, Estados Unidos vão transmitir a execução do ex-major por fuzilamento, aprovada pelo presidente Donald Trump. A CNN, governo quer solução para a concessão do aeroporto de Viracopos, ainda até o final do ano, segundo o ministro da Aeronáutica e o pessoal que está envolvido no governo federal, dos problemas que está acontecendo em Viracopos, que é uma solução até o final do ano. Portal G1, primeira pesquisa Datafolha, Flávio Bolsonaro marca 49 e Lula 45 em votos válidos. Flávio tem 52 contra 48 do Luiz Inácio Lula da Silva. No Estadão, Daniel Vorcaro encomendou ataque hacker durante a prisão domiciliar para tentar apagar dados do seu celular. Folha de São Paulo, protestos abalam a França em uma crise fiscal que está acontecendo no país. O SBT News, Eduardo Paes aceita a derrota após a decisão de ontem do Tribunal Superior Eleitoral, que anulou os votos de Antony Garotinho. Também o Bragança em Pauta, Brasil Beer Fest. É, começa hoje, Marcinho. Começa amanhã, neste sábado, em Bragança Paulista. Acontece no espaço do Touro Negro, a partir da 1h30 da tarde até as 2 da madrugada. O pessoal vai tomar aquele chopinho famoso, cervejinha, né, Marcinho? Vai acontecer no Touro Negro. Também o destaque aqui do Jornal Mais Bragança. O segundo Festival do Café de Bragança Paulista vai de hoje até segunda-feira lá no Posto de Monte. É, o pessoal que faz o café artesanal. E na segunda-feira teremos também a Festa das Crianças lá no recinto do Posto de Monte. Vamos para o Giro Rural. Humberto Ferretti traz as informações do campo, feiras e agronegócios.
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17: Eu sou Humberto Ferretti e esse é o Giro Rural. Os últimos dias foram marcados pelo sobe e desce no preço do trigo. Dados do CPEA indicam que no Paraná a tonelada foi cotada na casa de R$ 1.520 a mais de R$ 1.550. De um lado está a pressão de compradores por valores menores, uma vez que a safra em andamento significa aumento da oferta. Do outro está o fato de que a colheita vai encolher neste ano, o que sustenta as cotações. Além disso, o excesso de chuva prejudicou a qualidade do trigo, que passa a valer menos. Só que quem tem mercadoria boa para vender, pede valores mais altos e puxa a média para cima. A CEAGESP, a Central de Abastecimento de São Paulo, que trabalha com a compra e a venda de mercadorias de todo o país, divulgou o balanço sobre o comportamento dos preços nesta semana. Estão mais caros, por exemplo, abacaxi, limão, vagem macarrão, quiabo, alface, coentro e cebola. No caso de itens como bananas nanica e prata, goiaba vermelha, cenoura, mandioquinha, couve-flor, escarola e coco seco, os valores estacionaram. Já entre os produtos que ficaram mais baratos na CEAGESP, dá para citar laranja, manga, abobrinha italiana, beterraba, acelga e repolho verde. A safra brasileira de arroz será a menor no ciclo 25-26, indica a projeção da Conab. Diz que a produção total ficará em torno de 11 milhões e 100 mil toneladas, tombo de nada menos que 13% na comparação com a colheita anterior. Caso se confirme, a redução será puxada pela diminuição da área de cultivo. Os preços em baixa do ano passado desanimaram muito o produtor rural, que decidiu cortar investimentos na cultura.
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15: É, são 8 horas e 8 minutos. O Santos ontem empatou com o Flamengo, perdia por 2-0 e acabou empatando o jogo na Vila com o Neymar fazendo os dois gols. O Atlético Paranaense empatou com o Atlético Mineiro 2-2, Palmeiras venceu o Bahia por 1-0 e o Fluminense engoliu o Coritiba por 4-0. Na segunda-feira tem jogo aqui em Bragança, Bragantino e Cruzeiro. Aí transmissão aqui da Bragança FM, trazendo as informações do Red Bull Bragantino, que também já 6 jogos não vem vencendo. E com isso começa a preocupação dos torcedores por causa da aproximação mais perto da zona de rebaixamento do que da Libertadores de América. Também o destaque de hoje continua a novena da padroeira da Vila Aparecida e vai até domingo, né, a novena, e na segunda-feira a consagração à Nossa Senhora, missa a partir das 16 horas. Hoje teremos o show com René Marques e Gustavo. Hoje abrindo a parte musical. Amanhã tem Paulão e Biana lá na Vila Aparecida. É palco de shows para vocês curtirem a programação da Festa da Padroeira. Também vamos estar hoje aqui com o Ricardo Sintra, o nosso economista, falando dessa mudança, esse momento político que acaba alterando e mudando as questões do mercado financeiro, dólar, bolsa de valores, tudo isso e muito mais. E uma coisa que chama atenção também hoje é a questão de um vídeo, né, que foi publicado pelo portal UOL, lá no Rio Grande do Norte, onde uma criança, né, com uma arma na mão, uma criança de uns 8 anos, você viu, Marcinho, esse vídeo ou não? Viralizou em todas as redes sociais, comemorando a vitória do Flávio Bolsonaro no primeiro turno. Aí foi chamada a mãe, no conselho tutelar, e a mãe disse que é separada e que o pai que estava com o garoto. Aí o pai foi realmente depor também. Enfim, resumindo a história, que na próxima agora ele vai dar uma boneca pro filho, né? Ele está mostrando não mais a arma, que a arma era de brinquedo, mas é um vídeo que viralizou em todas as redes sociais, deve ser comentado hoje também em vários lugares. Vamos falar aqui da nossa cidade de Bragança Paulista, né? Nossa, falamos aqui a respeito do aumento do ITBI, e muitos estão falando, Jango, aumentou apenas 1%. De fato, 1%. Só que tem aquele ditado antigo, né, Marcinho? O que é 1% de 2? São 50%, né? É muito claro, é muito nítido isso. Para você que tem um imóvel, vai vender seu imóvel, né? No caso, aí de um imóvel de 800 mil, né? Você pega 2%, vai dar quanto, Marcinho? 16 mil, isso. Agora com 3%, vai para 24 mil. Então vai aumentar mais R$ 8 mil. Então é 50%. E tem muitas pessoas que, mas foi só 1%, tem vereador tentando explicar nas redes sociais que se 1% é pequeno, porque os imóveis acima de 780 mil, uma série de questões. E nós até ontem fizemos um comentário a respeito da vereadora Soninha, reclamando essa questão que o prefeito aumenta imposto, iluminação pública, taxa de localização, IPTU, tudo isso, muito mais, e ela não está vendo o retorno de todo esse dinheiro que é arrecadado pelo município, e que com isso ela estava pedindo providências ao prefeito nessa situação toda. Porém, mais uma vez, a vereadora votou favorável ao aumento do ITBI. Né? Ah, Jango, mas 2% foi para 3%. Verdade, concordo, não é nada, né? 1%, para quem realmente não sabe fazer conta, é 50% de aumento. A verdade é essa, 50% de aumento em cima do ITBI. E Bragança vai nessa toada, né, Marcinho? Nós estamos aí chegando ao final de ano, há aquela preocupação, como é que será o Natal de Luz, ninguém fala nada, ninguém diz nada, e a cidade, o próprio comércio, tentei conversar ontem com o Gerson Teixeira, que é do Sincobrag, que sempre participa dessas reuniões com a prefeitura, para estar realmente tendo, se há uma previsão, porque nós estamos em outubro, daqui a pouco já é novembro, e geralmente o Natal, o Carnaval, são feitos com datas bem antecipadas. Há o anúncio do que será feito, a programação de tudo aquilo que vai acontecer. Mas a verdade é uma só. Aqui a gente espera, né, que a Prefeitura Municipal de Bragança divulgue o calendário, divulgue o que vai ser feito, para não ficar os atropelos que têm acontecido nesses quase 2 anos de administração. Festival de inverno, você não sabe o que vai ter e o que não vai, é anunciado de última hora, o Natal, ano passado, foi um transtorno, né, Márcio? Enfim, são situações que a Prefeitura vem criando aqui em nossa cidade. Então, você que está sintonizado na Bragança FM, a gente faz aqui sempre os comentários de uma forma positiva. Eu digo sempre, nós não estamos aqui para estar criticando ou falando isso ou aquilo. É apenas mencionando os fatos que estão na cidade. E uma coisa que eu vou pedir, aproveitar essa abertura aqui, ao pessoal da garagem, ali na rua, em frente à padaria Cardoso, tem uma loja que vende roupas, ternos, tá? E ali, Márcio, tinha uma árvore. Tiraram a árvore e colocaram aquele piso, aquele mosaico português, já afundou. O proprietário dessa loja já realmente cimentou. O que aconteceu? Afundou de novo. Alguém, uma pessoa de idade que circula ali, que vai para Santa Casa, padaria, se enfiar o pé naquele buraco, vai quebrar o tornozelo, vai quebrar o pé. Então eu peço aí atenção da garagem municipal para que dê uma olhadinha. É em frente à padaria Cardoso, é em frente a uma loja ali, tem o centro médico ali, né, do nosso amigo Adriano Florenzano, Esparmio, parece que é o nome da loja, Risparmio, que é o nome de uma loja que vende ternos, essas roupas mais sociais. Então fica aqui um pedido à Secretaria de Serviços da Prefeitura para que vá realmente dar uma atenção especial a esse local, porque é um local de trânsito, pessoas ali que param o carro, vão para a padaria, vão em dentista, vão na Santa Casa, vão em médicos, e seria importante que a prefeitura desse uma atenção especial. Até mandei para o André Bozola, que é o secretário de Serviços Municipais, ontem, para ele, essa mensagem ontem, ele não me retornou até agora, espero que hoje nós tenhamos aí um retorno da prefeitura no que envolve esse problema, vamos dizer, essa calçada do jeito que está. E também um fato que chama atenção hoje é os incêndios na Indonésia que estão afetando a Malásia e Singapura. Cidade-estado de Singapura tem o ar mais poluído do mundo, Marcinho. Tá aí hoje toda a mídia mostrando, aí falando sobre isso. E ainda o assunto continua sendo as eleições do segundo turno. Saíram ontem as primeiras pesquisas ontem, que mostra um pouquinho essa questão que envolve os dois candidatos, o Flávio Bolsonaro e o Lula. Aparece o Flávio Bolsonaro na frente, com 52 a 48 e outras de 53 a 47. São várias pesquisas, né? Eu falo sempre nessa hora, todo mundo faz pesquisa e divulga. Então a gente realmente está aqui também divulgando, falando que são comentários de todas as mídias hoje, essas questões das eleições do segundo turno. Nós teremos dia 25 agora, do mês de outubro, a decisão de quem será o novo presidente do Brasil. Também destaque para domingo, para segunda-feira, ao meio-dia, a consagração à Nossa Senhora Aparecida. O padre Gustavo do Araras confirmou, estará no Lava-Pés, ali da Praça Chico Major, fazendo essa consagração e a bênção das rosas. Mandar um abraço para o pessoal Aval, ao Biju, pessoa que se organiza todos os anos, e você que queira colaborar com as flores que é distribuída, poderá estar entrando em contato com a Val, com o Biju, eles que estão há mais de 40 anos, hein? 40 anos, Marcinho, nesse evento que é tradicional aqui em Bragança Paulista. Vai acontecer a missa na Igreja São Francisco, desce a procissão e ali haverá a consagração que será feita pelo padre Gustavo lá do Araras dos Pereiras. Então, um convite a vocês, a programação de final de semana aqui de Bragança, muita coisa acontecendo. Vamos torcer, né, Márcio, para que o tempo realmente ajude, né? Porque há previsão de chuvas nesses dias e a gente espera que isso acabe prejudicando o movimento, principalmente esses eventos do posto de monta, onde vai criança, pessoas de idade, a festa padroeira, onde vai também pessoas, crianças, e vão para curtir, ver um show, ver a festa, comer um pastel, uma pizza. Então a gente espera que o tempo colabore. E vai acontece amanhã também a noite da pizza aqui na Catedral. As pessoas podem estar retirando ali, o padre Marcelo mandou um comunicado para a gente aqui, que as pessoas podem comer lá no salão da Catedral, ou então retirar, delivery, leva para casa, o valor é R$40 para as obras da Catedral, que eles estão mexendo novamente no telhado, naquela manta que passa anos, de 5 a 10 anos tem que fazer o reparo. É uma manta especial, é um material que quando foi feito é específico. Então tem que ser aquele material, não adianta querer colocar telha, mudar, já foi pensado nisso, eu acompanhei isso lá atrás, né? Na época que estava na prefeitura, mas não tem como, tem que ser aquela manta mesmo de refazer tudo isso. São 8h18, vamos abrir aqui em Bom Astral para você ligado aqui no Primeira Mão, seja bem-vindo nessa sexta-feira. Você continua aqui no Som da Região, sabendo tudo o que acontece no Brasil, no mundo e aqui na nossa cidade.

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1: Existe uma teoria que se chama 90-10, onde uma pessoa tem 90% daquilo que você procura em alguém, só que você foca naqueles 10% que falta. Aí você sai pra rua, se aventura, e realmente você encontra aqueles 10%, mas não se deu conta que perdeu os 90%.

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25: São 8h29, como fazemos todas as manhãs, aquele momento de reflexão, de oração e de agradecimento por mais um dia. Como é importante a gente poder levantar, tomar o nosso café, né, Márcio? Ir para o trabalho. Tudo isso devemos colocarmos o nosso dia nas mãos do nosso Criador Deus. Então, Senhor Deus de bondade, nesta sexta-feira venho mais uma vez diante de Ti para agradecer todo o bem que realizas em minha vida. E você, que está ouvindo a Bragança FM nessa manhã, coloque todas as suas dificuldades, necessidades, tudo aquilo, aquele momento que você está vivendo dentro do seu contexto familiar, de trabalho, no seu meio de amizade, se coloque diante de Deus. Peça a proteção, agradeça, aprece, expresse de gratidão pelas dádivas cotidianas que recebemos, como o ar que respiramos, o alimento, o amor familiar, além de pedir força, perseverança, o amparo divino diante das dificuldades. E também para que nós jamais percamos a fé, que nós continuamos sempre caminhando, buscando dias melhores. Nós, eu falo sempre aqui, estamos vivendo aquele momento de disputa, acirradas, de brigas, de intrigas, que envolvem principalmente esse momento político do nosso Brasil. Que isso não seja momento de divisão na sua casa, no seu meio ambiente, daquelas pessoas que circundam você, que são os amigos. Eu digo sempre, nós temos que respeitar a opinião das pessoas. Isso é uma coisa que é difícil para algumas pessoas, eu sei disso. Mas nós temos que ter esse entendimento. Porque daqui a pouco passa tudo e você não vai poder mais olhar na cara daquela pessoa por uma ofensa, por uma briga, por uma desavença. Isso não vai levar você a lugar nenhum. Então que Deus, nosso Pai, nosso protetor, e através da intercessão da padroeira do Brasil, Nossa Senhora Aparecida, possa iluminar a sua mente, trazer para você essa questão de respeitar a sua opinião e você também respeitar a opinião do próximo. E a gente vê que, principalmente nesse meio político, existem situações que você às vezes assusta, né? De traições, de mentiras, por interesses escusos que nem nós sabemos. Se aqui na nossa cidade, em Bragança, acontece isso, você imagina a nível de estado e do Brasil, né? O que não acontece. Tudo por causa do poder, tudo por causa do dinheiro. Eu digo sempre, o que vai mudar a minha, a sua, a nossa vida? Não muda nada. Nós estamos aqui, eu digo sempre, para estar pagando impostos, para estar aqui, sabe, mantendo a máquina pública. As pessoas falam, mas vai fazer aquilo, vai fazer se tiver dinheiro, vai fazer se tiver vontade política. E eu tenho falado aqui abertamente, sem qualquer partido, mas a gente não ouve propostas realmente propositivas nessas eleições presidenciais. O que nós vimos foi ataques tanto de um lado como do outro, que não está levando a nada. O que é que os candidatos fizeram de proposta para a questão da saúde, da educação, da geração de empregos, de melhorar o nosso país? Você não vê nada. O que você ouve é, esse não fez, eu vou fazer discussão daquilo, porque eu vou acabar com isso, vou acabar com aquilo. Mas não há uma explicação técnica, não há um entendimento, meu projeto vai ser isso, aquilo, mais detalhado. A população quer ouvir isso. Não. E tem muitas pessoas que não querem ouvir. Elas querem realmente que, quanto pior, melhor, tem esse lado também, infelizmente. Então a gente pede muito para que Deus e Nossa Senhora Aparecida, nesses aí agora faltando, hoje é dia 9, né, Marcinho? Olha, esse é o 25. Faltando poucos dias, para que cada um de vocês coloque a cabeça no travesseiro, pense, vote em qual candidato você achar que é o melhor para o Brasil. É o direito seu, a democracia é isso. E nós temos, se queiram ou não, gostem ou não, nós temos uma democracia. Se eu estou aqui nessa emissora falando no rádio, e tantos outros locutores, apresentadores de TV e mídias que falam, porque há liberdade de imprensa. E tem pessoas que ainda insistem em dizer que não. Nós temos sim a liberdade de imprensa. Nós temos de falar, de expor, não de ofender as pessoas, de magoar as pessoas. Então que Deus possa estar presente na sua vida, na sua caminhada, que você tenha esse entendimento. Tenha a sua opinião, todo mundo respeita, mas que isso não seja motivo de agressão, de brigas e de ofensas, defender esse ou aquele por questões ideológicas, e está existindo uma, sabe, uma neura, uma bolha que nós criamos no nosso país, um país dividido, que é muito triste isso, muito, muito, muito triste, e há uma preocupação muito grande dentro desse contexto, não só nacional, como também internacional. Mas eu tenho certeza que a sabedoria e a fé, através das nossas orações, Deus vai estar agindo sim, e como diz outro, apaziguando, acalmando tudo, né, Márcio? Porque nós precisamos disso. Nós estamos cansados já das nossas batalhas diárias, do nosso convívio, das pessoas que às vezes convivem com você, dá tapinha nas suas costas, abraça você e depois vai lá e dá a chamada, né? Facada nas costas. Como dói, né, Márcio? Como é triste isso, né? Eu digo para você que a gente vai vivendo, vai aprendendo e vai vendo quais são, né, e quem são as pessoas. Você está no meio de um grupo de pessoas com o mesmo objetivo, buscando a mesma situação, e sempre tem alguém que tenta tirar você do foco ou tentar prejudicar você. Então, que a consciência dessas pessoas que fazem isso, eu não sei como, né? Ela vai poder agir e poder viver a sua caminhada. E tem alguns que até usam, né, Márcio? A fé. Hoje em dia é a fé. Coloca-se a Bíblia, fala em nome de Deus, mas só no seu interesse pessoal. Só pensando em si. E a prestação de contas não vai ser aqui, não. Você, quando partir, que é a certeza que todos nós temos, você vai levar para Deus as coisas boas que você fez, as coisas que você fez de mal. Então eu digo sempre, procure a cada dia ser melhor, tente a cada dia estender a mão, ajudar as pessoas, ser, sabe o quê? Honesto com você mesmo, honrar a sua palavra, não por palavras de interesse, você tem um interesse nisso, naquilo, então você quer prejudicar fulano para você usufruir daquilo. Nossa, olha, eu digo para vocês, e eu passei uma experiência agora, nesse último mês de setembro, né, durante o período que tive de férias, eu vi muitas coisas aí fora que me deixou muito triste, mas triste mesmo, de pessoas falsas, pessoas maldosas, pessoas com outros interesses, mas a vida é isso, a vida continua. Eu não vou mudar, eu continuo sendo que eu sou o verdadeiro e eu gosto da verdade, e tem coisas que eu não aceito. São coisas que eu não aceito, o que é aquilo que é combinado, não é caro, né, Marcinho? Se eu combinei, se eu ajustei isso, não é caro. Mas tem pessoas que, né, gostam da chamada rasteira, passar o pé e se acha feliz, se acha o dono da verdade. Mas isso não compete a mim julgar, e sim a Deus. Então que a nossa padroeira hoje chegue a novena na Vila Aparecida, que vocês possam comparecer. Hoje já teremos uma noite, além de, logo após a novena, haverá shows, haverá a quermesse ali funcionando. O Frei Rivandro faz um convite a todos vocês para estar prestigiando a paróquia Nossa Senhora Aparecida, e que Nossa Senhora cubra com seu manto, traga para nós saúde e paz. É o que eu posso aqui dizer a todos vocês ouvintes. Coloque-se diante de todas as dificuldades, tudo aquilo que você precisa, nas mãos do nosso Pai Criador e da Mãe Maria, que eu tenho certeza que você será vencedor. São 8h38, a oração da família com o Padre Zezinho.

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14: São 9 horas 48 minutos, vocês ligados aqui no Som da Região, na Bragança FM. Deixa eu mandar um abraço especial pro pessoal que passei e conversei ontem, pro Adriano, lá da Autoescola São Cristóvão, despachante também, ali na Pires Pentel. Adriano, um abraço a você, a Rosa, o Arthur, ao Mauri, que nos receberam com muito carinho. 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Um abraço ao pessoal lá que nos atende sempre com muito carinho, na Santa Isabel. 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Também, deixa eu mandar um abraço especial aqui. Estive ontem, o Márcio. Passei, já conversei com o Andrei e a Vitória. É, naquele espaço que tem aqui embaixo, que abriu agora, que é do sofá, na Pires Pentel, onde era o prédio do antigo Bragança Jornal Diário. Estive com o pessoal lá ontem. É o outlet do sofá. É uma loja bonita. Também a papelaria Ciranda. Mandar um abraço especial para a Tamires, para o Maria e toda a família. Mudaram de endereço agora. Eles estão ali perto do Emaba. Ali mudaram, saíram da Rua Aparecida. Estão agora na Coronel Luiz Leme, 211. Um abraço, viu, Tamires? Um abraço aí a toda a família. É a família que trabalha já há alguns anos nesse espaço aí. E também ao More Autopeças. O meu amigo Diogo, um abraço para você. 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Vai estar prestigiando também o evento lá da Festa Padroeira Nossa Senhora Aparecida. São 8h50. Vamos ao giro de informações e notícias, Marcinho.
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14: Vamos saber da previsão do tempo para esse final de semana. Nós temos aqui as informações chegando, a previsão de chuva, o que vai acontecer. Você fica sabendo aqui no Som da Região da Bragança FM a previsão do tempo.
15: A previsão do tempo para Bragança Paulista hoje, 9 de outubro de 2026, indica chuvas esparsas, com temperatura máxima de 35 graus Celsius e mínima de 20 graus C. Temperatura, mínima de 20 graus Celsius e máxima de 35 graus C. Chuva, chance de 83% ao longo do dia, com volume estimado em cerca de 0,68 milímetro. Umidade do ar, em torno de 40%. Próximos dias, Amanhã, 10 de outubro, a máxima continua alta em 35 graus Celsius, com 85% de chance de chuva. Você pode acompanhar as atualizações em tempo real pelo site Climatempo ou ver os dados oficiais no G1 Bragança Paulista. Gostaria de saber a previsão para algum dia específico do fim.
14: Então está aí realmente a informação da previsão do tempo, calor 34, 35 graus, previsão de chuva a parte da tarde e à noite, né, Marcinho? Que loucura. Vamos agora, ontem tivemos aqui um fato que chamou a atenção de toda a mídia, principalmente nacional, sobre um lobo-guará que estava no posto do Vale, ali no Largo do Taboão, e o Robertinho Vale, que é proprietário do posto, deu um depoimento ontem falando de tudo aquilo que ele organizou para que realmente o animal ficasse ali num ambiente mais tranquilo, até que viesse todo o pessoal que veio ontem, o pessoal do bombeiro, o pessoal da prefeitura, que acabaram realmente atendendo esse lobo-guará que ficou ali, a gente fala, ficou perdido, a verdade é essa, né, Marcinho? Perdeu o habitat dele e veio e se escondeu nos fundos ali do Poço do Vale, no, na rotatória do Lago do Taboão. Vamos ouvir o Robertinho Vale. 8h52, você ligado aqui no Primeira Mão, o Robertinho Vale vai estar falando pra gente aí, o Mercedes Sonou. Vamos lá, Marcinho.
0: Eu tomei ciência através de um vídeo que me enviaram, né, que o animal estava aqui dentro. A gente imaginou que precisaria acionar os meios necessários, fizemos isso e isolamos o animal aqui dentro, abrimos a nossa parte de trás para o animal ficar mais sossegado, ele ficou, e aí acionamos Secretaria do Meio Ambiente, Corpo de Bombeiros e Polícia Militar, que prontamente estiveram aqui com uma equipe maravilhosa, isolaram o animal, tentaram conduzi-lo, aí ele se escondeu atrás de umas pedras que tem ali, né? Nós temos pedras aqui, e aí depois disso eles fecharam toda a avenida, isolaram, né? E fizeram todo o processo aí de sedação do animal, para que ele fosse recolhido são e salvo, e era esse o nosso objetivo desde o começo.
14: Então tá aí o Robertinho Vale, parabéns, viu, Robertinho, um abraço para você, uma pessoa que tem amizade e um apreço muito grande, e ele tomou todas as precauções, né, Marcinho? Isolou o local, deixou o animal tranquilo para que houvesse o resgate ontem, aconteceu pela manhã. Um especialista em direito militar dos Estados Unidos afirmou que hoje, que não vê obstáculos legais para a transmissão ao vivo da execução por um fuzilamento de um assassino condenado, Nidal Hassan, no caso o presidente Donald Trump autorize. Segundo informações, Donald Trump autorizou a transmissão ao vivo, no entanto, lamentou que faria isso e que com isso retrocederam uma época distante em que as execuções, Marcinho, eram espetáculos públicos. Independente de qual seja realmente a função, os Estados Unidos irão transmitir hoje, a execução ao vivo por fuzilamento. E com isso a ser realizada pelo Exército. Nadal Hassan, ex-psiquiatra militar, que matou 13 pessoas na base militar de Fort Wood em 2009, informou o Pentágono. Tá aí, né? Hoje as mídias devem mostrar o fuzilamento aí de uma pessoa. Imagens que vão chocar o mundo, com certeza. Independente do que aconteceu, do que foi ou não. Eu vou dizer, nós estamos num mundo difícil, né, Marcinho? São 8h54. Ontem, no Tribunal Superior Eleitoral, tem um trecho aí em que o ministro André Mendonça fala a respeito da situação que envolve o Rio de Janeiro, das eleições. Houve um recurso do Antônio Garotinho, que disputou a eleição sob júdice. Porém, ele acabou tendo a sua candidatura indeferida pelo TRE do Rio de Janeiro, e aí o caso foi parar no Tribunal Superior Eleitoral, que ontem definiu que a sua candidatura continua indefinida, e com isso, Ruas assume agora o governo do estado, é mais um governador eleito em primeiro turno.
8: Esse conhecimento pela militância na própria Justiça Eleitoral, mas isso não é de conhecimento de todo o público. O Sistema Eletrônico de Votação Brasileiro é baseado em marcos e procedimentos necessários à segurança e correto fluxo de informações, de modo que todas as urnas eletrônicas do país tenham as informações corretas de candidatos, eleitores, partidos, entre outros. Dessa forma, os sistemas lacrados associam a um único pleito todas as eleições do país, seja de presidente, governador, senador e assim por diante. Nesse sentido, uma vez definido o segundo turno para eleição presidencial, somente é possível iniciar a migração das urnas em todo o país para o segundo turno após a decisão definitiva de quais unidades da federação terão segundo turno para governador e respectivos candidatos ou candidatas. Considerando as dimensões continentais do país e a logística necessária para que a mídia venha a indicar tais candidatos chegue a todas as urnas em cerimônia pública, convocada previamente por edital com 2 dias de antecedência, a decisão definitiva e retratável da realização de segundo turno e respectivos candidatos em qualquer unidade da federação deve ser tomada até a data de 8 de outubro de 2026. Hoje.
14: O ministro Cássio Nunes dizendo que a decisão tinha que ser até ontem, dia 8, definindo que os votos do Garotinho serão nulos e, com isso, o Ruas acaba realmente sendo eleito em primeiro turno no Rio de Janeiro. São 8h57, foi o giro de informações e notícias do Primeira Mão dessa sexta-feira.
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0: É, são 9h27, sexta-feira, você ligado aqui no Som da Região na Bragança FM. 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Um abraço aí ao Josimar. Marcinho, teremos festa. Hoje começa já os shows da Vila Aparecida, né, com o René Marques e o Gustavo. Amanhã tem Paulão e Biana. E aí segue a programação de diversos eventos de Bragança. Vamos dar uma revisada aí. Festa do Café, tem o Beer Fest. Enfim, festa que não falta, né, Márcio?
1: É, já anunciaram também a Festa Nordestina.
0: Opa!
1: Vai ser agora no mês de outubro. Vai começar com o bairro do Biriçá do Valado. O Biriçá do Valado que começa amanhã, dia 10 e dia 11, que é domingo, sábado e domingo. A Festa da Nossa Senhora Aparecida lá no bairro do Biriçá do Valado. Né? Bragança FM tem uma grande audiência lá no Biriçá do Valado. Amanhã, sábado, dia 10, às 7 horas da noite, 19 horas, celebração da palavra. Às 20 horas, o show do padre, show do cantor, né? Alex Lopes. Alex Lopes vai estar se apresentando lá. No domingo, dia 11, a partir das 9 horas da manhã, tem início da programação. Às 11 horas da manhã, apresentação artística, né? E logo após o tradicional leilão. Lembrando que temos barracas de pastel, coxinha, espetinho, frango, polenta, batata frita, doce, bebidas e muito mais, né? E também você falou da Festa do Café lá no Poço de Monta. Começa hoje, né? Dia 9. A Festa do Café lá do Poço de Monta. E você está convidado aí, né? É o segundo Festival do Café. Começa hoje, dia 9, vai até o dia 12 de outubro no Poço de Monta. E entrada franca. Começa a partir das 10 horas da manhã, daqui a pouquinho, né? Vai abrir os portões até as 20 horas. Vai ter degustação de café, venda de café e também a Copa do Mundo de Pelagem e Manga Larga. E também prova dos três tambores. E a 14ª prova de marchas de moeiros e equinos. E também no dia 12, que é segunda-feira, a festa das crianças, com brinquedos infláveis lá pela Poço de Monta.
0: Pirulito, lá, bala.
1: Bala, algodão doce, pipoca. E também lá na cidade de Pedrabela, inclusive várias pessoas que são ouvintes aqui estão indo a pé para Pedrabela. Acontece, começa hoje, sexta-feira, a festa de Pedrabela. Hoje, dia 9, às 15 horas, temos missa lá na Matriz, na Praça São Sebastião. Amanhã, às 7 horas da noite, teremos hoje também a missa, às 7 horas da noite, a missa na Alto da Pedra, na primeira missa que começa nas festividades. Vai ter missa na Matriz às 15 horas, às 7 horas da noite, missa na Alto da Pedra. Amanhã, sábado, dia 10, às 15 horas, missa na Matriz e às 7 horas da noite, missa no Alto da Pedra. No domingo, dia 11, que é a véspera do Dia da Padroeira do Brasil, às 8 horas da manhã, tem uma missa na Matriz, às 10 horas da manhã, missa na Emídara, às 6 horas da tarde, missa na Emídara. No dia 12, que é Dia da Padroeira do Brasil, várias missas, já começa às 6 horas da manhã, com uma missa no Alto da Pedra, às 7h15 na Emídara, às 8h30 na Emídara, às 9h50 na Matriz, às 10 horas da manhã lá no Alto da Pedra, às 11h30 na Emídara, às 13 horas na Emídara e às 15 horas na Emídara, lá em Pedrabela. E também, né, para você que está aí ligadinho junto com a gente, vai ter festa lá na Zona Norte, né? A grande festa que vai ser bem em frente à Farma Vale.
0: Isso, nosso amigo, nosso lá, amigo, né? Davi. Ô, Davi, bom dia aí, um abraço.
1: Dia 11, que é no domingo, né? a partir das 10 horas da manhã até as 14 horas. Vai ter festa para criançada lá do nosso amigo Davi, bem em frente à Farma Vale. Né?
0: Farma Vale.
1: É, inclusive tem o endereço da Farma Vale. Você que não conhece lá a Farma Vale, vá lá, prestigie o nosso amigo Davi. Ele que está sempre aí presente junto com a gente, né? E o Davi nos ajuda muito aqui na coisa que fica na Francisco de Assis, Sintra, na Planejada, né? Número 5, na Planejada 2, onde fica localizada a Farma Vale. Vai ser bem em frente à Farma Vale, então isso, é fácil você localizar. Também vai acontecer aqui mais um evento aqui, esse aqui, como você falou, da Vila Aparecida. Hoje, que é dia 9, hoje tem novena. Lembrando que a missa é às 15 horas.
0: É o nono dia, né? Hoje da novena, né?
1: Hoje? Isso, é o nono dia. É. Hoje teremos aí às 15 horas a missa, às 15 horas a missa, consagração da Senhora Aparecida. Às 7 horas da manhã, às 19 horas, saudação mariana. Às 19h30, novena solene da padroeira com oferta de flores, né? Então, hoje, dia 9, temos aí a missa às 15 horas. Às 15 horas você pode ir na missa e comparecer. E também mando um abraço aqui para a Andréia, que a Andréia está organizando lá na Praça Belo Horizonte, lá no bairro do Cruzeiro, uma festa para criançada no dia 12, vai ser na segunda-feira. E vai ter lá, né? Ela está pedindo para arrecadar aqui, né? Quem quiser doar, guaraná, doces, balas, pipoca e doce de leite. Guaraná, doce, balas, pipocas e de leite. Quem quiser ajudar a Andréia nessa festa, né? Vai ser na Praça Belo Horizonte, no dia 12, que é o dia das crianças. Ela pode ligar para a Andréia, né? Que é o 99851-9975. Não tô repetindo. 99851-9975 é o telefone da nossa amiga Andréia, que está organizando essa festa alusiva aí ao Dia das Crianças. E eu falei da festa nordestina. A festa nordestina vai ser no dia 30 de outubro. Portanto, é dia 30 de outubro, dia 1º de novembro, lá no Poço de Monta, hein? Então acaba a festa da criançada, já tem outra festa agendada para o dia 30 de outubro.
0: Que coisa boa, né, Marcinho? E falar nisso, à noite hoje, o Gustavo Marques e o René Marques e o Gustavo estarão abrindo hoje a noite de shows lá na paróquia da Vila Aparecida, na praça hoje da Nossa Senhora Aparecida, vai ser ali o palco esse ano. E amanhã, Paulão e Biana, para vocês que gostam de uma boa música, estarão convidados para prestigiar os artistas da nossa cidade, né, Marcio? É importante isso aí. Deixa eu mandar um abraço especial pro Adão Lino, lá da Fraternidade, está completando mais um ano de vida. O meu amigo corretor, o Jorge Oliveira, completando mais um ano de vida. Também a Marlene Busato, completando mais um ano de vida, parabéns. O Luiz Godoy, o Ricardo Giniano e também a Maria Godoy, que são aniversariantes de hoje. Parabéns, muita saúde, muita paz, que Deus abençoe e dê muitos e muitos, muitos anos de vida, né, Marcinho? Que é o mais importante, é a saúde. E também mandar os parabéns, nós aqui não temos essa questão separação, a nossa co-irmã, completou 39 anos, né, Marcinho? Tem que lembrar que a gente fala, a gente é democrático, aberto, né? A 102, completando aí 39 anos. Eu também passei no começo, quando a emissora foi aberta pelo Grupo Toscano, eu passei lá durante 2 anos na 102, aqui, que era lá na Alonso Sintra Amaral, Jardim São Lourenço.
1: É, eu trabalhei lá durante 7 anos também. Fiz parte lá na época que era no São Lourenço, lá no Sustenta Amaral. Na época tinha lá o Sérgio Alex, que fazia
0: Sérgio
1: lá,
0: Alex, saudoso Sérgio Alex.
1: Saudoso, o Claudio Moura.
0: Café, Renato Café.
1: Tinha aquele que faleceu, que era policial.
0: O Juninho.
1: O Juninho, Júnior Moreno. Vários comunicadores e hoje estão no aniversário. Parabéns a todos eles lá que hoje fazem parte da 102 FM.
0: São 9 horas e 35 minutos. Você quer participar com a gente? 40-34-14-67. Ainda hoje vamos falar do Red Bull Bragantino. A rodada de ontem do Brasileirão. Tem jogo contra o Cruzeiro aqui segunda-feira, hein, Marcinho? Deve ir, pelo menos, em um bom público, pelo menos do lado do Cruzeiro, né? Mais uma vez lembrando vocês, queiram participar no 40-34-14-67. Você continua participando com a gente aqui na programação do Som da Região. Daqui a pouco o Ricardo Sintra estará com a gente aqui falando sobre a inflação que acelerou e, segundo informações, foi por causa do aumento da energia elétrica, viu, Marcinho? Subiu a conta de luz, aumentou a inflação, né? É, isso aí, também tem essa. Aí é onde chove, fica sem luz, aí tem gente que paga taxa de iluminação pública e não tem nenhum poste na frente da casa, e assim vai, né, Marcinho? E a vida continua. São 9h36, vamos a mais um sucesso musical para você ligado aqui no Som da Região. Roberto Carlos, o rei. Meu amigo de fé, meu irmão, camarada. Tá difícil achar amigos de fé e camarada, hein? Mas eu tenho muitos amigos ainda.

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São 9h48, você ligado aqui no som do da região. A família do Tuzi manda aqui fazer um comunicado a todos, são amigos e parentes e pessoas que tinham uma ligação muito forte com Antônio Carlos Bassi, popular Tuzi, lá da Santa Luzia. A missa será hoje na igreja da Santa Rita de Cássia, às 19h30, no bairro do Bassi. Então, 19h30 no bairro do Bassi, é a informação que chega aqui para a gente. Vai ser no Bassi hoje, às 19h30, a missa de sétimo dia do Antônio Carlos Bassi, o Tuzi. Foi vereador, foi presidente da Liga Bragantino de Futebol, era um amigo, a família do Tuzi. Aí, um abraço aí ao Sidão, a toda a família. Nesse momento de luto, um momento difícil que nós sabemos, todos nós iremos passar e passamos por isso, né, Marcinho? A vida que segue. Para você ligado aqui no som da região na Bragança FM, daqui a pouco o Ricardo Sintra vai estar conversando comigo e falando a respeito do que pode acontecer com essa mudança aí que houve, né, acima de tudo, né, Marcinho? Dessa alteração do aumento da energia elétrica que acabou afetando esse setor aí dos aumentos da questão da inflação. Então você que está ligado aqui, daqui a pouco vamos bater um papo com o Ricardo Sintra. E também lembrando vocês que hoje tem o começo da parte da quermesse e de shows lá na Feira Aparecida com o René Marques e o Gustavo. Amanhã é Paulão e Biana. Mandar um abraço especial pro pessoal do Mercadão Municipal, a Banca da Edna, a Ditinha, a Inês, o seu Zé do Queijo, a Dona Cida da Peixaria, o Jorge do Açougue, todo o pessoal lá curtindo a nossa programação no Mercadão Municipal. Bom dia para vocês, boas vendas. Lembrando que segunda-feira é feriado, o mercado vai abrir das 7 da manhã até as 15 horas. Então os feriados agora mudaram de horário, até o meio-dia só. Agora foi estendido até as 15 horas para vocês que acompanham aqui o som da região da Bragança FM. Então você que está ligado, fica sabendo de tudo que acontece aqui em Bragança e região Bragantina. 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São 9h51, mais alguma informação, Márcio? Tranquilo aí, sossegadinho, tranquilo? Daqui a pouco o Ricardo Sintra chega, vamos falar aqui, e também nós estamos aqui acompanhando as matérias aqui, a Nobel da Paz, a nave Pillay, crítica clara a Donald Trump com relação, ela fez um trabalho sobre a faixa de Gaza, ela faz críticas principalmente a Donald Trump, Netanyahu e também o Vladimir Putin, por toda a situação que envolve a Palestina, que é ali território perto de Israel, que continua, né? A verdade é essa. Em guerra não tem fim. É a Ucrânia também com a Rússia, né, Marcinho? Nós estamos vivendo esse momento delicado, né? Então, inclusive Israel ontem criticou a Nobel da Paz para a juíza e acusa o prêmio de legitimar o ódio. Segundo o Netanyahu, ela realmente jogou todos os ódios em cima dessa, né? A mulher ganha o prêmio Nobel da Paz, ainda, né, Marcinho? Não pode criticar ninguém, só tem que elogiar, viu? Dizer que aquele tudo que aconteceu na faixa de Gaza, né?
Também, além disso, o Mendonça determina a remoção de vídeo de Janones a Lindenberg contra Flávio Bolsonaro, né? TSE também manda remover vídeos de Lula e Janja com ataques a Flávio Bolsonaro. É, virou uma guerra, né, Marcinho? É só baixaria, só ataque um ao outro, né? Um lado pode, outro lado não pode, enfim, tudo isso e muito mais aqui. Vamos também hoje, né? Hoje é uma data, o músico foi responsável, o John Lennon, né? Relembre um pouco do Beatle, que alcançou o sucesso mundial na década de 60 e 70. Né? Hoje, se estivesse vivo, ele estaria completando hoje 86 anos. Ele que foi assassinado na porta saída de um hotel, né, lá em, na Inglaterra, né, Marcinho? Foi nos Estados Unidos. Na verdade, da Inglaterra. Um fã dele, que era fanático, né? Imagina você, fã desse. Foi lá e matou. Né? Ele tirou a vida do John Lennon, que era, acima de tudo, é muito respeitado para essa questão que lutava pela paz do mundo, e tem tantas e tantas pessoas que lutam por isso e são discriminadas. A verdade é essa. Tem coisas que você tem que calar a boca, né? Mas não dá para ficar quieto, né, Marcinho? Tem hora que a injustiça a gente não consegue aceitar de ver tantas maldades, né? Eu falo sempre que não espere de ninguém estranho, não. São aquelas pessoas que estão ao seu lado, são aquelas pessoas que vão, viu? Qualquer momento dá o bote em você, viu, Marcinho? Vamos dar o bote. Aquela pessoa que tá ali, oi, oi, oi, oi, abraça, aperta, vamos junto, vamos aqui, vamos lá. Daqui a pouco você vê a rasteira que você toma. Isso é normal na vida. 9h54, vamos ao sucesso musical, faturamos e voltamos aqui no Primeira Mão dessa sexta-feira.

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1: São 10 horas e 5 minutos. Eu vou conversar com um dos coordenadores. Já anos e anos e anos, uma história começou com o senhor Lélio, com o seu Jaime, e o Biju, o Aval. É um grupo de pessoas que trabalham todos os anos para esse evento que acontece na segunda-feira, que é a consagração de Nossa Senhora Aparecida e das Rosas do bairro do Lavapés. E com muito prazer que eu recebo aqui o meu amigo, é o Biju. Biju, bom dia, que prazer tê-lo aqui no Primeira Mão. Tudo bem com você? Eu queria que você falasse pra gente como é que tá a organização esse ano, como é que vai ser realmente esse evento que acontece na segunda-feira.
2: Jango, este ano, após 17 anos, né, a imagem de Nossa Senhora, ela vai sair novamente da Igreja São Francisco de Assis, né, onde haverá uma missa lá a partir das 10 horas da manhã, para antecedendo, né, a procissão que vai até o bairro do Lavapés.
1: Aí chega a procissão por volta de 20, 15 para meio-dia, aí haverá aquele momento da consagração do padre Gustavo, lá do Araras, estará lá, para a bênção de Nossa Senhora e a consagração das rosas, né, Biju?
2: Exatamente, Jango. Antes disso, né, tem toda uma preparação dessas flores, dessas rosas, que é feita lá pela Val, pelo Tuco, pela Silene, pela Karina, minha esposa, né? No dia 11, a imagem com a dor de Nossa Senhora, ela vai até a casa lá da família do seu Alziro Del Col.
1: Sim.
2: Que durante anos e anos recebeu a imagem, né? Uma família que sempre ajudou muito a gente nessa homenagem. E a gente não poderia fazer de forma diferente.
1: Com certeza.
2: Mesmo após 17 anos voltando para a Igreja São Francisco de Assis, né? Então a gente vai, a imagem passa lá à noite, do dia 11 para o dia 12, e aí no dia 12 ela vai para a igreja, onde é celebrada a Santa Missa, e aí a tradicional procissão pelas ruas do bairro, né? Como você falou, a bênção, a coração Nossa Senhora, e ao meio-dia em ponto, a homenagem que a gente faz lá com os fogos, né? Os fogos de somente de vista. Fumaça, pó, papel e toda a saudação à Nossa Senhora Aparecida, nossa padroeira, né, Jango?
1: É essa homenagem, né? Eu quero aqui deixar o espaço aberto, dar os parabéns a você, a toda a equipe, pessoal que trabalha anos e anos, a gente sabe todas as dificuldades que foram, mas sempre essa operação e a fé está acima de tudo, né, Biju?
2: Exatamente, Jango. E aproveitar essa fé para fazer um convite a todos, principalmente aos devotos Nossa Senhora Aparecida, né? Que compareçam, que vão à missa, que acompanhem a procissão, que participem dessa homenagem à Nossa Senhora Aparecida, esse momento de fé, né? Para a gente agradecer e pedir. E agradecer a você, meu amigo, que durante todo esse tempo esteve junto com a gente. Nunca largou das nossas mãos lá nessa homenagem.
1: Imagine. Biju, e se alguém quiser colaborar com doação de flores e tal, como é que entra em contato com quem? Como é que faz? Queria que você deixasse. Tem muitas pessoas que gostam de fazer essa colaboração, né?
2: Sim. Tem um livro de ouro, Jango, que é para angariar fundos para compra, não só das rosas, né? Mas também das flores para o andor de Nossa Senhora. Pode ser feito por Pix, essas coisas, mas esse livro daí o contato está com a Karina.
1: Karina.
2: A Maria Semijoias, isso.
1: Na Semijoias, a Karina Semijoias, isso. Você vai lá, fala, eu ouvi na Bragança FM, quero colaborar com X valor para esse evento, pode procurar a Karina, então. É isso?
2: Isso. No Instagram tem postado lá os contatos, como você pode entrar em contato e fazer essa doação, se tiver vontade.
1: Tá bom. Biju, obrigado pela sua participação, parabéns, que Nossa Senhora abençoe cada um de vocês, nos dê acima de tudo sabedoria, muita luz e muita saúde, pra gente seguir nessa caminhada, né, Biju? Que é uma caminhada de fé, eu falo sempre, nós temos aqui nossa missão para cumprir, e a gente faz aquilo que a gente pode e aquilo até que não pode nessas horas que a gente realmente tem essa devoção, esse amor à nossa padroeira.
2: Exatamente, Jean. Muito obrigado, viu, meu amigo, e até até o dia 12 de outubro.
1: Se Deus quiser. São 10h10, eu conversei com o Biju, que é um dos organizadores desse evento, que vai estar acontecendo na segunda-feira, com a missa às 10 horas na Igreja São Francisco, e desce a procissão para a consagração da padroeira Nossa Senhora Aparecida, ali na Praça Chico Major. Haverá a consagração, a benção das rosas e a distribuição. Quantas e quantas pessoas que participam, né, Marcinho, que vão lá buscar essa rosa e levar para casa, colocar dentro do altar, pessoas têm imagem de Nossa Senhora, é uma devoção de fé muito grande, né?
3: É verdade, inclusive eu lembro que minha mãe antigamente, ela todas as de Nossa Senhora, ela vinha ali na queima de fogos, até que ela pôde, né? Ela vinha com a queima de fogos, depois ela não pôde mais, mas aí eu não levava a rosa para ela, né? Mas infelizmente ela veio a falecer, né? Mas é uma tradição que anos e anos, já começou com o seu Jaime lá atrás, também lá com o nosso padre, que é lá do o falecido padre lá também, lá da Igreja de São Francisco de Assis, né? E continua, né? Ainda bem que o pessoal está prosseguindo aí com essa tradição, né?
1: Márcio, chegou aí, acabou de chegar para você do Laerte aí, eu queria que você visse aí, né? Acabou de ser liberado, aqui marcado aqui para o dia 10, é amanhã, viu? Amanhã. É, chegou para você, passa a informação para os nossos ouvintes, é o Laerte Antônio de Orte.
3: Isso, Janguinho, infelizmente hoje, no dia da manhã de hoje, eu recebi a transmissão da Cisui, né? Que é a esposa do nosso amigo Laerte. E acabei de receber aqui a confirmação, né? O Laerte Antônio Delorte, que era muito conhecido ali no bairro do Bom Retiro, inclusive ele era dono ali da Santa Helena, né? Flor Santa Helena. E ele faleceu nessa madrugada. E ele tinha 75 anos, deixou esposa, demais amigos e familiares, né? E o seu velório vai ser amanhã, né? Amanhã, dia 10, a partir das 6 horas da manhã. 9 horas da manhã, aqui tá dizendo 6, mas vai ser 9 horas da manhã, então, né? A partir aí, né? Vai ser lá no velório da Mota, que fica na Fonto Ferreira, 379.
1: É em frente ao cemitério da Saudade.
3: Em frente ao velório municipal, né? E o sepultamento vai ser amanhã, né? Amanhã, dia 10, às 9 horas da manhã. Então, a partir das 6 horas da manhã, ele vai ser velado.
1: 9 horas.
3: Isso, vai ser sepultado às 9 horas da manhã. Então, tá aí a nossa condolência aí, a Cisu e a todo o pessoal aí, o Laerte, né? Que era irmão do Tico, lá da feira.
1: Sim.
3: E também tinha o Paulinho Choró, lá, que são muito conhecidos. Inclusive, ó, o Bom Retiro Delorte, o nome do Bom Retiro Delorte é do pai dele.
1: Do pai dele, é isso aí.
3: Também, né?
1: Então, a família do Laerte Antônio Delorte, que Deus realmente dê muita força para vocês nesse momento de saudade, de luto, etc. Sabe que não é fácil, não. As nossas condolências aqui da Bragança FM. São 10 horas, 13 minutos.

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1: São 10h26, aqui o retorno, depois de um período aí de descanso, voltei e hoje estou mais uma vez com prazer e satisfação que eu recebo o professor economista Ricardo Sintra. Ricardo, bom dia, que prazer em vê-lo, tudo bem?
2: O prazer é meu em revê-lo, bom estar com você de volta e agradecendo durante a sua ausência aí o trabalho do nosso amigo Luiz, que me recebeu muito bem também, e sempre agradecendo ao Márcio e bom dia para a nossa audiência.
1: Vamos falar aqui a questão que essa hoje, em todas as mídias, está a questão da inflação, que houve aí um acréscimo de 0,82. E, segundo as informações, dados apurados, é com relação ao aumento da energia elétrica.
2: Exatamente. Em setembro, a energia elétrica ela vai oscilar, principalmente aqui no Brasil, em função de alguma mudança que haja, ou para mais ou para menos, com relação ao custo de Itaipu. Itaipu é uma constituição binacional, grande parte da energia elétrica consumida no Brasil, o Brasil compra para distribuir, né, e paga isso em dólar. Né? Uhum. Então é uma energia importada, vamos dizer assim, né, energia elétrica. E o que aconteceu é que nós tivemos dois fatores. Primeiro, em setembro, nós tivemos uma questão interna, nós tivemos um aumento na conta. Nós sentimos no bolso isso, quase 8%. Vamos falar em 8%, redondinho. Quase 8% no aumento da conta de setembro. Né? E, portanto, o mês já é encerrado, né? Nós já estamos em outubro. E encerrado faz tempo, né?
1: Sempre a inflação é contada no mês seguinte.
2: Exatamente.
1: Né?
2: Então, ela vai respingar para o mês seguinte, né? Então, nós tivemos quase 8% de aumento. Né? Para outubro... por que, que houve o aumento? Né? Porque nós tivemos a bandeira especial em setembro, né? Aquela cobrançazinha. Para outubro, essa bandeira ela volta ao normal, ela volta a ser bandeira verde, que é uma cobrança menor. Né? Entretanto, nós precisamos lembrar que houve uma mudança para baixo, né? Do bônus de Itaipu, que é um redutor que acaba dando para o nosso ouvinte entender com mais facilidade. Esse bônus de Itaipu é uma redução que causa o custo na tarifa para o Brasil e, consequentemente, no nosso bolso. Né? Chega a nós também um pouco reduzida. Né? De qualquer maneira, a inflação, como disse você, ela vai repercutir para outubro. Né? Então, já a energia elétrica tem um peso muito grande por questões que são fáceis de entender nos preços em geral, porque a energia elétrica responde em tudo. Né? Energia elétrica e combustível, nós podemos colocar aí entre os dois pontos itens principais. Né? Não contando, evidentemente, a alimentação. Mas sem alimentação não precisa ter combustível e não precisa ter energia elétrica. Né?
1: Verdade.
2: Você fica no escuro sem comer.
3: Mas, enfim, então é necessário que a gente
2: esteja aí alerta e com oscilação também. Né? Nós temos com oscilação do dólar bastante grande. Há uma expectativa de minha parte também, não só de minha parte, mas vou falar de mim agora. Há uma expectativa minha também de continuar a oscilação do dólar para os próximos dias. Tá? Isso em função do cenário brasileiro em particular, mas não só do cenário brasileiro. Mas é claro que para nós influencia muito. Ontem, Jango, eu estive num evento e me fizeram uma pergunta com relação a dólar, o que, que nós poderíamos... A pergunta foi direcionada, tá? Era uma pergunta de pauta, tá? Eu já sabia que ia haver essa pergunta, já foi uma combinação de pauta, como eu disse. Né,
1: pauta preparada, antecipada.
2: Sim, me foi passada a linha editorial, etc, etc, etc, enfim. Né, você sabe melhor do que eu isso. Então, eu tomei conhecimento da linha editorial, né, e da pauta de interesse e tocamos lá o trabalho. Né. E eu tinha interação direta, era ao vivo, né, sem chance de edição, né? E aí me perguntaram, né, se o que estava acontecendo durante a semana com relação ao dólar, se já era um retrato que a gente poderia já ter uma visão do que pode acontecer. Eu entendi a pergunta, me fiz de...
1: Eu entendi. Não sei muito, né, por enquanto.
2: Eu entendi a pergunta, mas achei que era mais prudente não mostrar que entendi muito bem. Mas, você pode mostrar o que pode acontecer. Então, aproveitando essa pergunta e trazendo para o nosso ouvinte, né, a minha resposta foi e continua sendo não. Tá? Então, não significa que se o dólar subir, por exemplo. Né? Não foi o que aconteceu muito essa semana. Nós tivemos queda no dólar. Né?
1: Aumento na bolsa.
2: E aumento na bolsa, sim. Isso significa que o que nós estamos vendo acontecer, o que pode acontecer, todo mundo achando que vai ser maravilhoso, etc, etc. Não significa isso. Da mesma maneira, nós tivemos também depois um reajuste no dólar. O dólar subiu um pouquinho. Sim. Aí vem outra pergunta, mas então agora significa que as pessoas estão achando que pode ficar tudo ruim? Não. Então, primeiro, eu gostaria de deixar claro para o nosso ouvinte o seguinte: toda fase eleitoral, isso é comum no mundo inteiro.
1: Há oscilação.
2: Não significa achar que A ou B, seja aqui, seja na França, não importa onde seja. Tá? Isso tem alguma influência? Tem. Por quê? Tanto a Bolsa quanto o câmbio, eles respondem, o Jango, a uma palavrinha mágica que se chama expectativa. Nós que acompanhamos a Bolsa, no meu caso, eu não como investidor, mas como economista, né? Eu sou obrigado a acompanhar. Acompanho com prazer, mas não, por obrigação.
1: Por ofício, né?
2: Isso, por ofício. Mas eu gosto, é um assunto, senão não seria economista, mas é um assunto que me interessa, né? Mas funciona por expectativa, né? E aqui no Brasil, o que eu vejo, eu tenho conversado com muitos colegas, né, meus de profissão, o que existe no Brasil hoje é uma grande preocupação, e isso mesmo antes da eleição. Não estou aliando isso agora que eu vou falar a eleição. Mas existe uma preocupação já há algum tempo com o destino das contas públicas. É questão de orçamento. Tá? Orçamento. Então, quando nós falamos contas públicas aqui para o nosso ouvinte, podemos fazer uma comparação com o nosso orçamento da nossa casa. Né? Então, quanto que eu tenho de expectativa de receber aí nesse mês e no outro, e quanto que eu tenho expectativa de gasto necessário, alimentação
1: e energia, quanto, né, eu tenho de dinheiro para pagar.
2: Exatamente. E caso falte, onde que eu vou conseguir? Como é
1: essa
2: que eu vou
1: fonte,
2: conseguir?
1: Né?
2: Exatamente. Como nós fazemos o orçamento da nossa casa, né? Os países, os estados, os municípios, né? E você sabe disso para ensinar para nós, tem o seu orçamento. Né? Então, quando nós falamos contas públicas, nós estamos falando disso.
1: Dinheiro público, seu imposto. Né?
2: É isso, a nossa audiência. Nós estamos falando de orçamento. E o orçamento tem dois ladinhos. Né? Tem um lado que é o dinheiro que entra, e exemplifica você muito bem. Que é a
1: despesa
2: questão...
1: e receita.
2: Exatamente. Não tem mágica. Isso aí muda de nome, muda de orçamento, muda de orçamento público para orçamento da minha casa, mas estamos falando de quanto tem e quanto precisa.
1: Tudo envolve dinheiro, né?
2: Tudo. É disso que nós estamos falando. Né? Então, veja, o dinheiro já foi usado como pedrinha, né? Não tinha o nome de dinheiro, mas era pedrinha. Então, essa necessidade do que ter para trocar já é antiga. Então, o que eu queria dizer para o nosso ouvinte é isso, né? Nós vamos acompanhar dólar subindo, dólar caindo, né? Mas no caso de uma queda do dólar, como houve essa semana, não significa uma nova definição. Tá? Momentâneo é um dado positivo? Sim, é um dado positivo. É uma percepção de risco. Tá? Que eu digo que é uma percepção de risco favorável. Dois ou três dias depois, nós tivemos uma inversão. Né? Então, aquilo ali muda. Então,
1: o mercado oscila muito.
2: O mercado vai oscilando. Tá? Então, nós vamos ter uma definição melhor após o dia 25. Não podemos fazer de conta que não existe dia 25. Também não seria profissional se eu falasse isso aqui para o nosso ouvinte. A data 25 de outubro é uma data importante, porque vai haver algumas definições. E essas definições do dia 25 vão carregar, sim, algumas definições para pós-dia 25, tá? Então, Ricardo, o que você acha que pode acontecer? Olha, achar ou não achar, eu acho que a minha opinião nesse momento não é importante, tá? Por que não é importante? Não é que eu seja modesto, não. É porque as incertezas são demais. Sim. E eu não tenho nenhum poder sobre-humano, né, de chegar aqui e fazer uma pose bonita. Já.
1: Uma previsão, né?
2: E fazer uma previsão.
1: Não é evidente, né?
2: Não sou. Então eu tenho medo, sabe, de falar isso.
1: E tem um dado importante que poucas pessoas sabem. Né? Esse mercado financeiro não é só o Brasil, são todos os países. Sim. E se alterar lá o preço da abobrinha lá na China, um exemplo, sim, que não tem nada a ver, altera aqui. Se subir a gasolina lá, o preço do barril, altera aqui. Que são coisas que não é só no Brasil. Nós estamos globalizados.
2: Exato, né? Exato. Desde os anos 1980, já se vai um bom tempo, né? A partir de um fenômeno maior na globalização.
1: Quase seis
2: que você
1: anos.
2: Lembra agora? Então, você lembra agora da globalização, né? As coisas são muito fáceis. Agora, se você, supostamente, claro, se você pegar o seu celular e eu pegar o meu aqui, nós podemos transferir um dinheiro que eventualmente, uma poupança que eu tenha lá na França, tá, na Alemanha, sei lá onde, eu posso transferir esse dinheiro para a minha conta aqui no banco, numa agência em Bragança.
1: Ou na Ilhas Caimã, né? É, lá é melhor, né?
2: Então, acha? É. Isso aí eu vou
1: dizer. Assim tivéssemos suporte para isso.
2: Pois é. Hoje em dia é até perigoso a gente fazer essas brincadeiras, que já tem gente
1: Ilhas Virgens olha
2: torto para nós. Né?
1: Ilhas Virgens.
2: É. Já vão perguntar. No meu caso, você sabe, eu tenho uma ligação profunda com a aviação. Então, eu tenho até medo de falar isso, que já pergunta, né?
1: Qual voo?
2: A minha ligação com avião, como é que se explica, né? Mas é bom dizer que a minha ligação com a aviação é só como piloto. Eu não tenho avião, nunca tive. Eu só pilotei, né, avião dos outros.
1: Sei.
2: Né? Mas então é isso, meus caros. Eu gostaria de tranquilizar e esclarecer, né, a nossa audiência.
1: Porque há muita incerteza, muita falcatrua, mentira, fake news. Tudo isso acaba. Eu digo sempre, as pessoas falam, Jango, você é muito realista. Não é questão de ser realista. A gente está aqui já há quase 2 anos, a gente conversa aqui todo dia. A gente fala, como bem diz o Ricardo Sintra, se a abobrinha está cara, por que você tem que comprar abobrinha?
2: Exatamente.
1: Se o pepino está claro, por que você tem que comprar o pepino?
2: Você lembra da história do pimentão que eu contei aqui? Eu entrava na sala de aula, meus alunos perguntavam, professor, já está comprando pimentão? Eu fiquei 3 meses sem comprar pimentão.
1: Mas não é isso? São momentos de oscilação, porque depende da questão do produto que vem da Rússia, que está em guerra, custa caro, o Estreito Hormuz está fechado até hoje, o barril fica mais caro. Quer dizer, são situações que a turma olha e não lembra. Até esses dias fizeram, até vou pedir para você semana que vem, fazer a comparação dos últimos 6 anos, o preço que estava o combustível. Porque a gente está falando um monte de coisa aí que eu assustei. Eu cheguei a pagar gasolina 7 e pouco.
2: Sim.
1: Não
2: sim,
1: foi?
2: Sim, sim.
1: O etanol chegou a 5.
2: Sim.
1: Né? E tem pessoas que estão aí, eu falei, gente, olha, vocês estão num caminho aí que não é isso.
2: Nessas épocas de incerteza, Jango, são janelas que são abertas para os oportunistas. Tá? E oportunista é uma palavra que se aplica a qualquer tipo de opinião. A qualquer tipo. Tem um oportunista com opinião assim, tem um oportunista com opinião assado. E esse tipo de pessoas, aí eu estou falando oportunista no mau sentido.
1: Sim.
2: Eu estou usando a palavra num sentido
1: de
2: ruim.
1: De má fé.
2: Eu estou usando nesse sentido. Tá? Não é oportunista, o trabalhador que aproveita uma oportunidade de trabalho. Não. Eu estou falando oportunista do lado errado da coisa.
1: Especulador, que eles têm interesses escusos.
2: Fica esperando abrir uma janela, entendeu? É igual a maldade com o coração da gente. A maldade fica esperando o nosso coração ficar mal. Entendeu? Dependendo de como
1: do
2: você.
1: Seu interesse,
2: né? Exatamente. A maldade vai, aproveita e chega ali. Né? E eu acredito bastante nisso, né? Das janelas que se abrem para a maldade ou não. E existem as janelas que se abrem para o oportunismo. Então, eu gostaria não de orientar, que eu não me considero com essa capacidade para ninguém, mas eu gostaria de fazer um pedido. Não uma orientação, mas um pedido à nossa audiência que tenha cuidado com essa questão dos oportunismos, né? Que troque uma ideia com seus familiares, converse um pouquinho com relação a alguma opinião, alguma coisa, né? Para não ficarmos, e eu me incluo nisso também.
1: Numa cortina de fumaça, né?
2: Exatamente, não ficarmos em mãos.
1: Ou blindados, de... como fala.
2: Exatamente, está na moda, né? Falar blindado.
1: Blindado.
2: Mas então, para não ficarmos de opinião de oportunidade. Então, tem aqueles que são os alarmistas. Tem aqueles que são calmos demais. Não, nada pode acontecer. Não pode acontecer. Não é assim também. Nem tanto ao céu, nem tanto à terra. O importante é cautela. Cautela é uma palavra muito mágica, né? E nesses tempos. E mais uma vez, e para encerrar essa minha parte, passando a palavra a você, é importante sabermos que após o dia 25, nós teremos sim algumas definições, isso é um fato, a partir do dia 25. Até lá, nós temos aí, nós sendo terceiro 19, domingo, né? Então nós temos aí...
1: 19 dias.
2: Nós temos aí 3 domingos, sendo que no terceiro as coisas serão definidas, né, por hora. Vamos ter que aguardar isso. E é isso, viu, Jango? Cada um tem a sua opinião, procurar esclarecer e acompanhar a imprensa. Você estava falando, estava pensando, me lembrei agora. É muito importante que a nossa audiência acompanhe a imprensa, tá? E está aí a nossa Rádio Bragança FM com um excelente exemplo dessa imprensa, né? De acompanhar, porque as informações vêm por aqui.
1: Imparcialidade.
2: Né? Por aqui também, né? Por aqui também. Então, pautas que são trazidas, né? Aqui durante a semana, né? E com vários outros colegas seus aqui de bancada, né? Então, é importante acompanhar isso, não só o rádio, outros meios que a pessoa tem a seu alcance, sua preferência, etc. Mas eu particularmente gosto muito do rádio, né? Daí a minha alegria de sempre estar aqui, né? Essa oportunidade que a Bragança, por seu intermédio, me dá de usar o rádio no melhor sentido da palavra, né? Para chegar...
1: Com seriedade, transparência, verdade, né?
2: Transparência. E tomando muito cuidado, com muita responsabilidade, na minha opinião, né, Jean? Tomar cuidado com o que o Sintra acha. É. O que o Sintra acha,

0: que você queira.
1: Claro,
0: né?
1: Claro.
0: É um direito de democracia. Né? E você, porque você tem essa opinião, senão você tem que ser do outro que quer que você seja de outro lado. Tem umas coisas que a gente está vendo aí que nós passamos dos limites.
1: Aliás, exatamente pelo fato de termos liberdade, é que cada um fala aquilo que quer. Tá? A única coisa é uma opinião minha, né? É que mesmo quando nós temos liberdade, como é o caso, tá? eu me sinto à vontade para declarar algumas opiniões, apenas tem que ter senso de oportunidade para saber as horas adequadas e os locais adequados de expressar algumas opiniões. Neste momento, por exemplo, não é hora de eu falar com você aqui sobre time de futebol.
0: Sim.
1: Não estamos tratando disso agora. Eu tenho
0: mesmo. Apesar de ter as betas tirado dinheiro deles também, né?
1: Pois
0: é. Dá para entrar na economia.
1: Pois é. Mas não é o momento. Não. Nosso ouvinte não tá esperando o Sintra e o Jango conversarem sobre futebol. Não. Então não é a hora para isso. Então é importante que a gente usemos a liberdade que nós temos, que eu qualifico de inegável, existe, mas que nós saibamos usar essa liberdade.
0: Com ponderação, com seriedade, com transparência e com a verdade.
1: Exato. E respeitando a opinião do outro. A discussão, eu participo muito de discussão pelo meio acadêmico que eu vivo, né? E eu sempre me disponho o seguinte, João, quando eu sou chamado para alguma mesa redonda, alguma coisa, eu sempre vou para uma discussão podendo mudar alguma opinião. Eu sei que alguma coisa eu posso mudar.
0: Pode ser útil, né?
1: Senão eu não vou, Jango. Se eu venho conversar aqui, eu falo assim,
0: só a verdade do Jango prevalece, né?
1: Se você... Ricardo, você vem conversar comigo sobre dólar? Tá, vamos conversar sobre dólar. Aí eu venho para cá e falo, pensando assim, não adianta, qualquer coisa que o Jango me fale, eu não vou mudar a opinião. O que eu venho fazer aqui, Jango? Que discussão é essa?
0: Vem tomar café e vai embora.
1: Exatamente. Então, discutir não é abrir a cabeça do outro e colocar a ideia lá dentro, né? Mas é mostrar uma ideia, mostrar a minha ideia, ouvir a sua ideia. E vamos lá, eu tenho o direito de permanecer. Eu acho, concluindo, que nós temos direito à nossa opinião. Claro, certamente, nós podemos pensar o que quisermos. Eu só acho que nós temos que respeitar os ambientes, respeitar os momentos ao expressar as nossas opiniões. Agora, o que eu estou pensando é coisa minha.
0: Está na sua cabeça, na sua mente.
1: Eu posso pensar o que eu quiser. É óbvio.
0: Isso não fale besteira no ar.
1: Desde que eu não agrida as pessoas também. Desde que eu não agrida o seu ouvinte, o nosso ouvinte nesse momento, né? Eu aqui privilegiadamente podendo falar nosso ouvinte, né? Eu não posso chegar e agredir o nosso ouvinte com algumas coisas que eu penso.
0: Ou você acha, né?
1: Eu posso pensar. Isso é um direito meu. Agora eu tenho que pensar nas pessoas que estão me ouvindo agora.
0: A responsabilidade como profissional, né?
1: Exatamente.
0: Você, quando se formou, fez a sua formação, você fez o juramento de ética.
1: Claro.
0: Eu, na minha área, como jornalista, como advogado.
1: Sim, todos nós fazemos.
0: Não é isso?
1: Sim.
0: E tem que respeitar isso. Sintra, foi muito bom tê-la aqui na sexta-feira, um bate-papo desconto aí diferente. A gente volta semana que vem com mais informação, mais notícias. É sempre um prazer tê-lo aqui.
1: Prazer é meu, eu fico à disposição no Instagram, RCA Economia. Estou à disposição de vocês, muito obrigado a vocês, ao Márcio, a toda a rádio, e um abraço para a audiência.
0: Para quem não se lembra, tinha a gravadora, a RCA, né?
1: Sim, gravadora. RCA Vitor.
0: Essa é a Vitor.
1: Falta
0: o Vitor aí. 10h45. Vamos, sucesso musical, voltamos aqui na primeira mão, daqui a pouco faz futebol. A bola rolou ontem, o Santos empatou, hein? Perdeu 2-0. Ô Cruzeiro, hein? É o Cruzeiro. Vem segunda-feira pra cá. Palmeiras venceu. Tudo isso muito mais no primeira mão, no Momento Esportivo.

0: Quem gostou faz barulho aí, churrasco com fome.
1: Fernando Sorocaba, muito obrigado.
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7: São 11 horas em Bragança Paulista. Acaba de chegar a informação aqui, aquela jovem de 18 anos que morreu após permanecer 16 dias internada em decorrência dos ferimentos sofridos em um atropelamento que ocorreu aqui em Bragança Paulista. A morte foi registrada ontem, dia 8, conforme a atualização da Polícia Civil. O acidente aconteceu dia 22 de setembro, quando a jovem foi atingida por um Fiat Mobi branco. Ela foi socorrida em estado grave e encaminhada ao HUSP de Bragança, onde permaneceu internada. Segundo o boletim de ocorrência, imagens de câmera de monitoramento indicam que a jovem atravessava a via faixa de pedestre no momento do atropelamento. O motorista permaneceu no local após o acidente, prestou esclarecimento à autoridade e, de acordo com o registro policial, ele afirmou que não havia percebido a presença da pedestre antes do impacto. A Polícia Civil informou que a perícia foi acionada e as imagens de segurança foram preservadas para a apuração dos fatos, né? Uma notícia triste, né? Uma jovem que acabou sendo atropelada no Fiat Mobi dia 22, permaneceu internada e acabou perdendo a vida. A vida é isso, né? A gente fala sempre, né? São momentos, aproveitar os momentos bons da vida que oferece. 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São 11:03, vamos falar de futebol. A bola rolou ontem, o Santos empatou, o Palmeiras venceu, a diferença ficou de 1 ponto, o Red Bull Bragantino se prepara, o São Paulo tem a demissão do Dorival Júnior, Fernando Diniz deve voltar a dirigir o São Paulo, mas quem sabe de tudo é ele, o Luiz Henrique Domingues.
8: Luiz Henrique Domingues.
7: Luiz Henrique, hoje na poltrona, em casa, de camarote, bom dia, que prazer tê-lo aqui, tudo bem?
9: Bom dia, Jango, bom dia para quem se liga aqui no programa Primeira Mão. Estamos aí falando depois de um dia de uma rodada movimentada no Campeonato Brasileiro, depois aí de uma quarta-feira importante para a parte de baixo da tabela, a quinta-feira foi importante para a parte de cima da tabela, tivemos aí um tropeço do Flamengo fora de casa, depois de estar vencendo por 2 gols de vantagem. Tivemos a vitória magra do Palmeiras diante do Bahia, inclusive com um jogador já fora antes mesmo do jogo. Palmeiras teve aí um baque muito grande antes da partida com a informação do exame de antidoping do Jefté, que vai precisar inclusive afastar ele das atividades do clube, ele que já não estava sendo utilizado por conta aí de uma cirurgia no joelho, mas agora ele deve ser inclusive afastado e suspenso do clube por conta de um da presença aí de furosemida, um diurético em seu exame antidoping, inclusive um exame antidoping extra oficial, que não foi durante ali, o período de competições, até porque ele nem estava competindo em agosto, no período que ele realizou esse exame. Então o Palmeiras já recebeu esse baque muito grande antes dessa partida, e aí o time do Palmeiras vai desfalcar, vai suspender o Jefté. E não sei se ele deve permanecer no clube por muito tempo. E nos outros jogos da parte de cima da tabela, Fluminense encosta nos líderes. Não diria que dá pra encostar, mas é uma vantagem menor em relação aos outros times. E aí eu acho que a disputa da parte de baixo da tabela, da parte de cima da tabela, fica entre Palmeiras, Flamengo e Fluminense. Até porque o quarto colocado, que é o Atlético Paranaense, ele tropeçou no duelo dos Atléticos, e tudo isso a gente vai destacar aqui durante o momento esportivo do programa Primeira Mão. Começando com o primeiro jogo da noite, indo por ordem aí cronológica, Santos e Flamengo se enfrentaram na Vila Belmiro, partida válida pela 29ª rodada do Campeonato Brasileiro, e o Flamengo naturalmente saiu vencendo, terminou o primeiro tempo vencendo por 2-0 inclusive. Danilo abriu o placar aos 43 minutos do primeiro tempo e aos 4 minutos dos acréscimos da segunda etapa, Lucas Paquetá vai lá e amplia. E aí, esse aqui foi o melhor jogo do Campeonato Brasileiro, pelo menos na minha visão. O Santos reagiu e no finalzinho, e ali um intervalo entre 6 minutos entre o primeiro gol e o outro, o Santos empatou com o Neymar. Retorno de Neymar aos gramados depois de quase um mês afastado, depois de uma lesão na coxa. Ele fez o que sabe fazer de melhor e bateu o pênalti. E enfim, ele jogou muito bem. Além dos pênaltis, ele também jogou muito bem. Colocou um salseiro na marcação do Flamengo. E aí, o primeiro pênalti, inclusive, do Santos é muito discutível. Porque o pênalti foi marcado depois de uma mão na bola do Jorginho. E aí, o meia do Flamengo, ele acabou cometendo o pênalti. E o árbitro Anderson Daronco, ele foi revisar o VAR e optou pela expulsão do Jorginho. Sobre esse lance, eu não vejo que esse lance não tenha sido pênalti. Esse lance com certeza foi pênalti, por mais que tenha sido um lance acidental e que o Jorginho não tinha onde colocar a mão, até porque ele estava em queda depois dali da dividida com o Rony, eu teria marcado o pênalti normalmente. Eu só não teria dado o cartão vermelho, porque por mais que tenha sido uma obstrução, não foi uma obstrução assim muito preocupante. Não foi, por exemplo, como se o Jorginho tivesse colocado a mão na bola intencionalmente para obstruir a jogada. Eu acho que o cartão amarelo já estaria de bom tamanho até para aplicar a regra. Claro que o IFAB, o International Football Board Association, ele orienta a cartão vermelho, mas eu não vejo na aplicação dessa regra o cartão vermelho fosse o mais adequado, até pela circunstância do lance. Mas o árbitro da partida optou pelo cartão vermelho, o Neymar foi para a cobrança e diminuiu. E aí, no finalzinho do jogo, aos 43 minutos, no apagar das luzes, para fazer a Vila Belmiro pulsar, Neymar faz o segundo gol de pênalti, depois de outro lance contestável. Muita gente ficou reclamando, a torcida do Flamengo ficou reclamando bastante de que não teria sido pênalti do Luiz Araújo em cima do Gabigol, mas no começo da jogada tem um pé direito ali do Luiz Araújo que impede o prosseguimento do Gabigol na jogada. E aí o pênalti foi marcado, Neymar empata, Santos chega a mais uma sequência a mais um jogo invicto. O Santos interrompe uma sequência de vitórias que vinha aí de 5 jogos, mas agora se mantém a vencibilidade. Sua última derrota continua sendo no dia 9 de agosto. Desde então venceu o Vasco, empatou contra o Mirassol, emendou uma sequência de 5 jogos de vitória. E aí o Santos empata mais uma partida, interrompe a sequência de vitórias, mas se mantém na parte de cima da tabela, depois de inclusive ter lutado contra o Z4 do Campeonato Brasileiro. Agora o Santos, ele diminui a vantagem para Atlético Mineiro, diminui a vantagem para do Bahia, diminui a diferença para o Bahia, Então o Santos vai fazer uma reabilitação espetacular no Campeonato Brasileiro. E quem também está procurando se reabilitar é o Palmeiras, que ontem entrou em campo para enfrentar o Bahia no Nubank Park. Vitória de 1-0. Vitória magra. O Flaco Lopes abriu o placar logo aos 7 minutos do primeiro tempo, muito cedo. Palmeiras criou bastante jogadas, mas não conseguiu converter em gols essas jogadas. E aí o Palmeiras acabou saindo com a vitória e encostando no Flamengo, porque agora o Palmeiras é o segundo colocado com 60 pontos e o Flamengo, que é o líder, tem 61. E ambos têm jogos importantes na rodada, que a gente vai falar daqui a pouco. Mas ainda falando dos jogos dos paulistas na rodada, vamos repercutir aí o empate do Santos contra o Flamengo pelo Campeonato Brasileiro. Quem que o Cuca falou após o jogo contra o Flamengo sobre a atuação do time do Santos, e a gente vai acompanhar agora aqui no programa Primeira Mão.
7: São 11 horas 10 minutos, você ligado aqui no Primeira Mão, Momento Esportivo. Vamos ouvir o técnico Cuca do Santos, que falou após o empate ontem de 2-2 na Vila Belmiro.
10: Nós tivemos também duas ou três no primeiro tempo, até que nos últimos 5 minutos a gente acabou tomando 2 gols, né? Um aos 44, 45 e outro aos 49, por aí. E você toma um gol de bola trabalhada, o outro de bola parada, e você vem para o intervalo perdendo 2-0, tendo que manter a calma, o equilíbrio, tentar jogar uma partida ao natural, sem se precipitar, porque o risco de você tomar o terceiro gol mata o jogo, e se você consegue encontrar um primeiro gol, ele te põe no jogo, e foi o que aconteceu. Nós começamos um pouquinho abaixo também no segundo tempo, mas logo tomamos conta do jogo, tivemos aquela bola roubada no ataque em que gerou o pênalti e a expulsão. E a partir dali nós jogamos no campo de ataque o tempo todo, empatamos e no final fica aquele gostinho de quero mais, né? Porque a gente poderia ter feito o terceiro gol, mas se nós olharmos para o primeiro tempo sair perdendo de 2-0, eu acho que acabou sendo um ótimo resultado também. Então fica o gosto de poderia ser melhor, mas poderia ser pior também.
11: Cuca, aqui, tudo bom? Renato Rodrigues de Taxport, Esporte por Esporte. Eu queria fazer duas perguntas. Você começou falando que o Santos jogou melhor, teve até o gol do empate, se impôs mais no ataque, mas eu queria entender, você achou o resultado justo na sua visão, tendo em vista que até os dois gols do Flamengo, o Santos tinha criado as melhores oportunidades no jogo, e a gente percebeu que o ambiente em todo do estádio, os próprios jogadores do Santos estavam bastante inflamados com a arbitragem. Eu queria que você comentasse um pouco, porque até reparei em um lance onde tem uma falta bem na frente antes da substituição do Gustavinho, que além da comissão técnica, vocês também reclamam bastante de forma efusiva, né, com a arbitragem. Eu queria entender de você, como é que foi a atuação da arbitragem na visão do Cuca?
10: Não, não é fácil ser árbitro, cara. Eu não sou árbitro, nem advogado de árbitro, mas não é fácil ser árbitro, né? A paciência com eles é curtíssima, com o quarto árbitro, então, nossa. E não é só nós, são todas as equipes, assim, todo mundo tenta pressionar de alguma forma, em algum sentido, né? Não para ter vantagem, mas por discordar de algumas situações que elas ocorrem. E não é fácil, eu estava falando com o Daronco quando terminou, ele me falou isso também, e é verdade. Eu acho que se a gente puder ajudar um pouquinho mais, todos nós, a gente pode, mas é que chega nessa época do ano, a negociação dos 3 pontos é muito mais cara, muito mais difícil, cada um tem um ideal, o Flamengo para ser campeão, a gente para buscar uma vaga na pré-Libertadores ou na Libertadores, e outras equipes para não cair, então é todo mundo com os nervos, a flor da pele, e às vezes ultrapassa um pouco o ponto, mas a gente não pode jogar só na arbitragem toda a culpa de algum resultado, né? A gente também pode ajudar um pouquinho mais.
7: Então tá aí o técnico Cuca do Santos falando a respeito desse empate, ele achou que o resultado foi justo. Pelo primeiro tempo que o Santos perdia, acabou empatando, né, Zé? Que queira ou não queira, um bom resultado. E com isso acabou ajudando o Palmeiras, né? Que agora venceu ontem o Bahia por 1-0. E tivemos ontem também o jogo que realmente cheio de gols. O Fluminense ontem não perdoou o Coritiba, 4-0 ontem no Maracanã, hein?
9: É uma goleada do time do Fluminense para cima do Curitiba. Eu, sinceramente, esperava um duelo mais equilibrado. Mas o Fluminense vem de um Campeonato Brasileiro muito bom. Vem aí de um trabalho excelente com o Marcão. Que acho que agora vai ser efetivado, né? Porque ele já vem de outros períodos que o Fluminense demite técnicos e ele assume o time interinamente e comanda muito bem. E ainda vai comandando muito bem o time do Fluminense, agora emendo uma sequência positiva de resultados. E contou, inclusive, com um tropeço do Atlético Paranaense. Isso foi muito bom para o Fluminense. O Atlético, jogando em casa, empatou contra o Atlético Mineiro no duelo dos Atléticos. Então, isso foi muito proveitoso para o time do Fluminense. Então, foi uma rodada que tudo conspirou a favor do time do Fluminense. E como você falou, Jango, o Santos ajudando o Palmeiras. Isso não é nenhum fato inédito na história do futebol recente, na história recente do futebol brasileiro. Se a gente for lembrar, em 2014, o Santos dá uma mãozinha. Claro que não é por causa do Santos que o Palmeiras não cai naquele ano, mas o Santos ajudou bastante o Palmeiras em 2014, né, na luta contra o rebaixamento. Isso só reforça aí a parceria entre os dois times que, por mais que sejam rivais, acabam muitas vezes se ajudando em alguns momentos. E a rodada do Campeonato Brasileiro termina com uma mudança na parte de baixo da tabela e a gente já projetando uma próxima rodada do Campeonato Brasileiro cheia de clássicos. No domingo, no mesmo horário, tem 3 clássicos acontecendo e clássicos importantes, porque a gente tem um Fla-Flu no lado da parte de cima da tabela, a gente tem o Palmeiras e Corinthians, que o Palmeiras vive um momento de remontada na temporada, o Corinthians vive de um momento de sequência negativa de resultados sem técnico, ainda não anunciaram nenhum técnico oficialmente. E também tem o clássico Grenal, que é importantíssimo para a parte de baixo da tabela, sobretudo porque vale a saída do Internacional e também do Grêmio do Z4. Então vamos ver como que vai se desenhar essa próxima rodada do Campeonato Brasileiro.
7: Falta aí os destaques aí, os times gaúchos, o empate não serve para ninguém, quem ganhar respira um pouco, mas a situação dos dois times lá do Sul está complicada, né, Zeke? Essa é a grande verdade. E nós temos o Corinthians também, tem clássico e está na situação aí, é o primeiro fora da zona de rebaixamento com 32 pontos. A rodada é que vai seguir, nós temos a sequência dessa rodada do Campeonato Brasileiro, a maior parte dos jogos estarão acontecendo amanhã, no sábado. Nós teremos amanhã Vasco e Remo, São Paulo e Vitória, 21 horas no Morumbis, teremos o Atlético Mineiro recebendo o Santos, Flamengo e Fluminense, Palmeiras e Corinthians no domingo, 17 horas, também Flamengo e Fluminense é no domingo, Grêmio Internacional domingo, Bahia e Mirassol também no domingo, 19h30, Coritiba e Botafogo às 16 horas, né, de segunda-feira, Chapecoense enfrenta o Atlético Paranaense e o Red Bull Bragantino joga aqui em Bragança contra o Cruzeiro de Belo Horizonte. Um bom jogo, deve atrair um bom público, hein, Zé?
9: Bom jogo, atrair um bom público, não sei tanto, Jango, até pelo horário.
7: Os mineiros vêm, viu? Extrema, Itapeva, Camanducaia, Pouso Alegre, pode esperar.
9: Ah, com certeza, é que eu digo, Jango, de público, porque o público do estádio do Bragantino ultimamente tem sido bem tímido. Antes do jogo contra o Mirassol, eu chutei ali que daria entre 2.000 e 2.500 e num cenário extremamente otimista, 3.000. Só que o público foi na casa dos 2.300 torcedores, então não sei se vai ter um público muito grande, pelo menos por parte dos torcedores do Bragantino. Até porque, vamos analisar o contexto do jogo, Jango. Ó, vai ser uma segunda-feira, feriado, bem verdade, mas segunda-feira, 9 horas da noite. Se num jogo quarta-feira, 9 horas da noite, mal e mal, o estádio já lota, eu não seria tão otimista para uma casa cheia diante do jogo contra o Cruzeiro, principalmente numa segunda-feira nesse horário. Mas eu não quero ser aí...
7: Vai passar de 5 mil, pode marcar aí. 5 mil e 50 pagantes, marca aí.
9: Então vamos
7: torcer.
9: Registrar esse número aí, Jango, mais de 5 mil. Claro que a gente sempre torce por uma casa cheia, mas é que é o cenário atual do estádio municipal Cícero de Souza Marques. O Bragantino tem tido muitos problemas para lotar o estádio, já teve jogo que teve aí casa de 1.000 torcedores, e isso não dá para entender, sobretudo por se tratar de um time de Série A de Campeonato Brasileiro. Se discute muito sobre lotação do estádio municipal e, sobretudo, visando a Arena Red Bull, que vai estar prevista para ser finalizada lá no ano de 2030 e que vai ter aí 20 mil de capacidade. O estádio municipal hoje, segundo o Bragantino, tem 12 mil. Vamos ver como que o Bragantino vai se portar com um estádio de 20 mil. Claro que até lá muita coisa pode ter mudado, o time pode mudar de patamar, também a torcida pode mudar a mentalidade, mas o que se vê hoje é um cenário muito preocupante, sobretudo porque, querendo ou não, público em estádio significa receita. O Bragantino, se depender de receita de estádio, não consegue pagar metade das contas, até porque, por exemplo, a renda do último jogo deu 54 mil reais. Isso para um clube de Série A representa o que? Um terço da folha salarial. Então, de fato, é muito preocupante esse cenário da torcida para o Red Bull Bragantino. É claro que depende de uma série de fatores também, o futebol do clube também não é o mais vistoso. A gente viu no jogo contra o Mirassol a decepção que foi o jogo, o Bragantino com um jogador a mais. A campanha do Bragantino nesse segundo turno do Campeonato Brasileiro, melhor dizendo, né, Diego? Já são aí 10 jogos com apenas uma vitória. Não dá para entender o que aconteceu com o Bragantino na virada da Copa do Mundo, na virada da pausa para a Copa do Mundo. E que o Bragantino ainda vai ter que cavalgar muito ainda para voltar a lutar pelo que estava lutando no primeiro semestre do ano. Claro que já está bem mais distante, faltam aí mais 9 rodadas do Campeonato Brasileiro. Mas o cenário é preocupante para o Bragantino. Massa Bruta jogou aí na última quarta-feira contra o Mirassol, empate de 1-1. Se apresentou hoje, ontem à tarde no CPD em Atibaia. E aí segue treinando e na segunda-feira, feriado, entra em campo para enfrentar o Cruzeiro. Cruzeiro, que é um time extremamente tradicional, mas também que tem muita força no elenco. E que vem de uma sequência mista no Campeonato Brasileiro. Nos últimos 5 jogos são 2 derrotas mais 3 vitórias, sendo 2 delas 2 vitórias consecutivas. E inclusive vencendo o São Paulo na última rodada. Então, o time do Cruzeiro é um time com peças bem interessantes, como é o caso de Matheus Pereira. Tem aí o Bruno Rodrigues, que é um jogador muito perigoso. Claro que não é o melhor jogador, mas ainda assim é um jogador que leva perigo. No meio campo tem o Gerson, também tem o Wesley, que são jogadores de muita qualidade. Ainda não conta com o Gabriel Peck, mas também tem o Lucas Romero, que é um jogador de extrema qualidade, ídolo do Cruzeiro. Também tem o Lucas Silva, que segue essa mesma pegada do Lucas Romero, volante, ídolo do Cruzeiro. Então é um time muito interessante do Cruzeiro, que vai dar trabalho para o Red Bull Bragantino, sobretudo nessa sequência que o Bragantino tem vivido. E o Cruzeiro tem um goleiro de seleção brasileira, que é o Otávio Costa, e um ex-goleiro de seleção brasileira, que é o Cássio. Então o Bragantino vai ter um desafio muito grande pela frente. E assim, se tivesse vencido o jogo contra o Mirassol, a pressão para esse jogo contra o Cruzeiro seria bem menor, seria compreensível um resultado que não a vitória. Mas diante de tudo que o Bragantino tem vivido, tudo que a torcida mais quer é uma vitória diante do Cabuloso. E o time do Bragantino sofre com algumas decisões, inclusive até não concordei com algumas decisões que o Wagner Mancini tomou na última partida. Por exemplo, no final do primeiro tempo, o Juninho Capixaba se lesiona, e aí ao invés de colocar um lateral esquerdo de ofício para você ter uma certa ofensividade que o Juninho Capixaba oferecia, ele tinha o Vanderlan no banco. Ele não volta com o Vanderlan, ele prefere recuar o Lucas Barbosa, que é um atacante, como um lateral esquerdo, e isso em muitos momentos não deu certo. O Lucas Barbosa já estava cansado e não conseguia fazer cruzamentos, que era uma coisa que o Wagner Mancini propôs para o segundo tempo do jogo do Bragantino contra o Mirassol, porque, por exemplo, ele volta dessa segunda etapa com Herrera e Pita. O Pita é um jogador que ele exige uma bola alta, ele tem como uma grande característica o cabeceio. No entanto, você colocando o Lucas Barbosa na lateral esquerda, você fica desfalcado de cruzamento, não porque o Lucas Barbosa cruza mal, mas porque ele já estava cansado, ele já estava sem forças para fazer o cruzamento e a bola não estava chegando do jeito que queria. O Bragantino tinha um cenário extremamente favorável para uma vitória no segundo tempo, fez o gol muito cedo, dali poderia ampliar ainda mais, mas foi uma série de tomadas de decisões ruins, ficou muito exposto, levou muitos contra-ataques, e aí levou o empate e ficou muito perto de não ter saído com uma derrota. Se não é a trave, o Bragantino perde uma partida e seria um resultado extremamente negativo, seria uma mancha para o Bragantino na temporada, não por ter perdido contra um time do Mirassol fraco, não. O time do Mirassol é muito bom e muito bem treinado pelo Rafael Guarães, mas pelo Bragantino ter uma escalação totalmente ofensiva e ter saído, com uma derrota e ter jogado com uma mais em casa. Então, o Bragantino, ele obtém resultados melhores em casa naturalmente. Isso não é segredo para ninguém. Então, o torcedor ficou na bronca em relação a isso. Claro que algumas coisas eu não concordo. Por exemplo, o Lucas Barbosa foi o mais vaiado. Dirigiram muitas palavras de carinho, se é que você me entende, Jango, para o Lucas Barbosa, que é o jogador que estava ali se sacrificando. Ele foi sacrificado pelo técnico Wagner Mancini na segunda etapa. Acho que a questão das vaias, ela passa longe de você escolher um jogador em específico, e sim o grupo. É, claro que eu não estou defendendo aqui vaia de torcedor, mas a torcida do Bragantino tem como retrospecto escolher um jogador em específico e jogá-lo aos leões. Eu não concordo muito com essa abordagem, mas a torcida do Bragantino funciona assim. E vamos ver como que vai ser aí o clima do estádio para o jogo contra o Cruzeiro. Afinal, a sequência de resultados é extremamente negativa. São 6 jogos sem vencer e apenas uma vitória no retorno do Campeonato Brasileiro. Se o Bragantino fosse depender aí dos resultados do segundo turno para lutar contra o rebaixamento, não conseguiria escapar. Inclusive, o Bragantino tem a terceira pior campanha do retorno do Campeonato Brasileiro. Isso chama muito a atenção, sobretudo pelo que foi o ano. Comparar o primeiro semestre do Bragantino com o segundo semestre parecem dois times completamente diferentes.
7: O Luiz Henrique, que participa com a gente desse bate-papo esportivo, ele que volta logo mais às 16 horas com a Tarde do Sertanejo, depois o Gol de Placa. Bom almoço, um abraço para você, até mais, Luiz Henrique.
9: Um abraço, Jango, até amanhã aqui a partir das 11 horas com o programa, com o Momento Esportivo durante o programa Primeira Mão, mas eu volto aí a partir das 16 horas com o Tarde Sertanejo e depois às 18 horas com Gol de Placa.
7: Então tá aí, são 11h25, Luiz Henrique Domingues participando comigo aqui na página esportiva do Primeira Mão, falando dessa rodada aí também do Bragantino, que volta a jogar em Bragança na segunda-feira, 21 horas. Vamos faturar e voltamos, Primeira Mão, sexta-feira.
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7: 11h41, você ligado aqui no som da região. Daqui a pouco vem o nosso jornal com o Ted Fagundes, trazendo informações, notícias de Bragança, fazendo vários comentários dos assuntos que estão aí em todas as redes sociais e os acontecimentos de Bragança, região Bragantina, São Paulo, Brasil e o mundo, né, Marcinho? Aqui a Bragança FM tem esta dimensão de sempre estar informando e dizendo. Só lembrando vocês que hoje, a partir das 19h30, tem às 15h e 19h30, o nono dia da novena da padroeira Nossa Senhora Aparecida, na Vila Aparecida, na Praça Nossa Senhora Aparecida, e fica na rua Professor Luiz Nardi. Haverá o show hoje do René Marques com Giovanni, amanhã Paulão e Biana estarão se apresentando com, estaremos aí, o Marcinho e a Bragança FM prestigiando esse evento. Segunda-feira, haverá missa às 10 horas da Igreja de São Francisco, e depois dessa em procissão, a consagração e a bênção das rosas na Praça Chico Major, no Lavapés. São os eventos, tem também a festa do Campinho, da Padroeira Nossa Senhora Aparecida também, que o Marcinho está anunciando, e nós estamos aqui para divulgar. Tem algum evento, alguma festa, você divulga aqui no som da região da Bragança FM, o espaço é democrático e aberto, né, Márcio?
8: É, e falando também, porque agora não a nível de Bragança, mas a nível de Brasil, hoje lá na Aparecida do Norte vai ter o show da Taíme Thiago.
7: Taíme Thiago, né?
8: É, Taíme Thiago. Hoje o Padre Antônio Maria, que vão estar se apresentando hoje, o pessoal que está indo para Aparecida, nem de

0: aumenta isso, aumenta aquilo, a gente não vê o retorno de nada, né, Marcinho? E a cidade está começando a encher de mato de novo. Meu Deus do céu. Agora tem um aumentinho agora de 50% no ITBI, que é a Câmara Municipal, os vereadores, né, que votaram favoráveis na base do prefeito, né? Quero ver daqui um ano e meio, tem eleição, né, Marcinho? Será que o povo vai lembrar que os vereadores votaram a favor de IPTU, a favor de taxa de transação pública, a favor de ITBI, Marcinho? O povo tem memória curta, olha que falam, né?
1: O pessoal esquece rapidinho, né?
0: Mas,
1: e se falando aqui das festas também, vamos falar mais uma vez aqui da Dora lá com a Forma Vale, vai estar promovendo lá em frente à Forma Vale, né? A festa das crianças, no dia 11, né? Que é no domingo, a partir das 10 horas da manhã até as 14 horas, lá na Planejada 2. Então, se você quiser lá para a região da Zona Norte, não só da Zona Norte, né? Onde tiver ouvindo aí, chega por lá que o pessoal vai estar lá fazendo uma festa para a criançada a partir das 10 horas da manhã até as 14 horas.
0: Ô, Davi, um abraço aí da Farmavale. O Davi, que está com um grupo de amigos promovendo este evento lá em frente à Farmavale, que é na Rua Sintra, não é isso? Lá no, na Zona Norte, na Planejada 2, pessoal, vai ter esse evento no domingo, não é segunda, é domingo. No domingo, é isso? Na segunda-feira haverá no posto de monta e também lá no bairro do Cruzeiro, onde a Andréia está arrecadando aí doces, pirulitos, balas. Se você quiser colaborar, basta entrar em contato com ela no Bar do Japonês, aqui na Praça Jacinto Domingues, aqui na pracinha, aqui da frente, né, Marcinho?
1: Isso, lá na Planejada 2, na Rua Francisco de Assis Sintra, número 5.
0: Então tá aí, 11h44, Marcinho, como nós temos o horário eleitoral, vamos àquele momento que as pessoas estão aguardando aí, estão em casa, esperando o emprego bater na porta, mas a gente vai dar aqui, através do som da Bragança FM, a oportunidade para vocês realmente, pelo menos, mandar no zap o seu currículo, quem sabe você vai conseguir uma vaga de emprego.
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0: São 11h45 em Bragança. A Supione Contabilidade contrata assistente fiscal de Bragança Paulista. É para fazer apuração de impostos, emissão de guias, organização de documentos e atendimento aos clientes. A jornada de trabalho de segunda a sexta, das 8 da manhã até as 17h30. Os interessados poderão mandar no e-mail vagasfiscal@gmail.com. Vou repetir, vagasfiscal@gmail.com. É essa oportunidade que a Supione Contabilidade está abrindo esta possibilidade para você que ingressar nesse mercado, você que é formado, tem formação técnica na área contábil, já trabalhou, vai dar essa oportunidade para você. O Supermercados Mendonça realiza o Dia das Entrevistas, que é hoje, Marcinho, sexta-feira. Com 35 anos de tradição em Bragança Paulista, as entrevistas irão acontecer para as unidades planejadas para preencher postos de trabalho. A empresa promove nessa sexta-feira, que é hoje o dia das entrevistas. Vai das 9 até as 16 horas. Então dá tempo de você comparecer lá na loja 1, que é na Planejada. Para açougueiros, balconista, açougueiro, padaria, padeiro, né? Repositor, estoquista, operador de caixa, auxiliar de limpeza, empacotador, padeiro, entre outras oportunidades fiscal de loja. Está interessado? Tem o Vale Compras de R$800, né, Marcinho? Para você ter e comprar, não é aquele Vale Alimentação, mas você compra, tem Vale de R$800 para você comprar tudo lá. Tem convênio médico, convênio de saúde, tem ajuda de custo, Vale Transporte, é o Supermercados Mendonça fazendo esse mutirão de emprego para vocês que sintonizam aqui a Bragança FM, poderão estar dizendo, cheguei lá, ouvir a Bragança agora, até as 16 horas de hoje, são essas as oportunidades de emprego para vocês. Há quanto aqui de Bragança, abre vagas para 3 cargos para você trabalhar. São auxiliar de limpeza de urna, auxiliar de cozinha e operador de máquina. A empresa Quanto é especializada em suplemento alimentícios. Então você que está na sintonia poderá mandar o seu currículo para o zap 11-94-102-0668. Vou repetir, 94-102-0668. São vagas e oportunidades de emprego que a Quanto oferece aqui para você em Bragança Paulista, oportunidades de emprego. Também a Bragantina Linguiças, que é a famosa empresa que comanda toda essa organização dos eventos e da tradicional angaria de Bragança Paulista, está contratando para você que queira trabalhar auxiliar administrativo, de preferência mulher, né? A vaga oferece salário de R$2.200, além de outros benefícios. Se você estiver interessado, né? Você pode estar realmente compartilhando.

aparecendo e levando o seu currículo para estar realmente ingressando na linguiçaria Bragança e com vale transporte fretado. Você manda no e-mail fernando@debraga.com.br. Debraga, é que é de Bragança, né, Marcinho? Para quem não sabe, mas aqui o e-mail fernando@debraga. É a oportunidade de emprego também da FiberUp Telecom, abre vaga para auxiliar de instalação. Se você conhece essa área, né, de fazer esses serviços de telefonia, a FiberUp Telecom, com processo seletivo aberto para auxiliar de instalação. A contratação é via CLT, tem que ter carteira de habilitação e disponibilidade para trabalho em altura, né, mas tem que subir imposto, aquele negócio todo. O salário R$2.200, tem outros ganhos, podendo chegar a quase R$2.900. Você manda no e-mail 11 97266-1777. Vou repetir, 97266-1777 são as vagas de emprego e oportunidade para vocês. Também vagas de emprego do Supermercados União. Se você está interessado em todas as lojas de Bragança, região Bragantina, onde tem uma unidade do União, sempre tem uma oportunidade de emprego. Para você que é açougueiro, padeiro, confeiteiro, operador de caixa, repositor e fiscal de loja, passe em uma das lojas do Supermercados União, fala que você ouviu aqui na Bragança FM, entrega o seu currículo e você terá a oportunidade de ingressar dentro de dessa empresa que oferece um vale de R$1.000 para vocês. Na semana que vem, a partir de terça-feira, nós teremos um mutirão de emprego. Para vocês que realmente acompanham aqui a Bragança FM, você terá essa oportunidade para você estar trabalhando. Nós teremos a seleção, processo seletivo, aqui em Bragança, para dia 14 de outubro, das 9 ao meio-dia, lá no Eusébio Savaio, 730, que é ali perto da Neymar. Você vai lá, que é a empresa NARVRH, para o Mercado Livre, auxiliar de logística. Salário é de R$3.457. Se você estiver interessado, você vai comparecer lá nesse processo seletivo que vai acontecer dia 14, portanto, na próxima quarta-feira, lá no Sindicato dos Papeleiros. Um abraço ao Bungalu, ao pessoal que acompanha a nossa programação e que ouve todo dia a nossa programação aqui, né, na 79.7, o som da região. Marcinho, são 11h50, vamos sucesso musical encerrando, porque é horário político, né? Daqui a pouquinho tem horário político, depois vem o nosso jornal com o Ted Fagundes e o Derli Medeiros. A todos vocês, uma boa tarde, fiquem com Deus, eu volto amanhã, se Deus quiser, a partir das 8 da manhã, logo após o sertanejo, bom demais. E à noite convido você, hoje tem festa na Vila Aparecida com o show do René Marques e Gustavo. Tchau, tchau.

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5: Estamos chegando com muita alegria, com muita informação. Sextou, dia 9 de agosto, eu ia falar, meu Deus do céu, de outubro de 2026, já acabou o ano, né? O ano já foi. Ah, estamos chegando com muita alegria, com muita informação, mas como diz um amigo meu, sempre há espaço, né, para fazer mais coisas mesmo no final de temporada. Nós estamos chegando para esta sexta-feira com muita notícia, com muita informação e você ficando bem informado. São 12h16. A gente está trazendo alguns destaques para você dentro da nossa programação. Entre eles, né, tem a história do lobo guará aí, que a turma tá tentando pegar um lobo até agora, né? Ou o lobo guaraná, como diz João Carlos, né? Eu mandei o vídeo para você. É verdade. Então sem o áudio dá dessa matéria. O Celso Ricardo de Lima César mandou uma matéria para nós falando deste fato que chamou e movimentou, né? Esse dia de ontem. Aí eu tenho um detalhe aqui que é importante. Que aqui em Bragança, ali, né, houve um capotamento na rua José Domingues, no sentido centro Taboão, um pouco à frente do Tibiriçá, tá? Então, pessoal que tá andando por essa região, tem um carro capotado nessas imediações, tá? Entre os destaques da nossa programação, deixa eu ver aqui, ó. Deixa eu ver, a Tânia tá aqui, ó. Deixa eu ver. Ah, tá. Ela tá falando um negócio aqui que é sério, hein? Daqui a pouco a gente vai falar desse caso, desse atropelamento que aconteceu algum tempo atrás. Infelizmente a jovem faleceu, tá? A gente vai falar desse caso também. Agora, sobre a questão do lobo guaraná aí, ó, a gente tava falando, a gente vai para essa matéria que é importante. Tem aqui essa operação que aconteceu envolvendo polícia militar, mata ciliar, Secretaria Municipal de Meio Ambiente, Defesa Civil, Guarda Municipal, enfim, muita gente participou. O animal foi, né, capturado e o animal será encaminhado para um local adequado. Tem essa matéria? Agora são 12h19, a informação no ar.
6: Então nós recebemos uma informação pela manhã que havia um lobo-guará aqui no posto, pertinho do lago. Fomos averiguar, na verdade tinha informações de que esse animal chegou ontem à noite, mas a informação só chegou para a prefeitura pela manhã. Nós viemos para cá junto com os bombeiros, com a Defesa Civil, com a Guarda Municipal, com várias equipes da Prefeitura e da Secretaria do Meio Ambiente. Isolamos a área para garantir a segurança do animal e das pessoas e pedimos apoio para a Mata Ciliar, que é uma organização que ajuda, que apoia a Prefeitura nesse tipo de resgate. E junto com as equipes da Prefeitura e dos bombeiros, a Mata Ciliar fez o resgate. O animal está em bom estado, foi anestesiado, deu tudo certo, o animal está salvo. Ele vai ser avaliado e nos próximos dias nós vamos reintroduzi-lo nas matas de Bragança, num local mais adequado, longe da cidade, para que ela possa continuar a vida dela. É uma fêmea bonita E deu tudo certo hoje, felizmente. O trabalho que começou às 8 da manhã, agora é meio-dia. Então esse trabalho longo, né, porque precisa que o animal se acalme, o animal é anestesiado. Mas felizmente deu tudo certo na ação que nós fizemos. Na verdade, a cidade crescendo cada vez mais sobre as áreas naturais, e Bragança é uma área, é uma cidade cercada por vegetação. Então, às vezes, o estendimento, né, a ampliação da cidade por áreas rurais cria esse impacto, e esses animais acabam se refugiando na cidade, né? Realmente é uma surpresa esse animal aparecer aqui no centro da cidade. Há alguns meses atrás nós recebemos uma gravação de um animal, não podemos dizer que é o mesmo, mas também andando nas redondezas do lago. A gente aumentou a vigilância e felizmente hoje a gente conseguiu resgatá-lo e vamos, como eu falei, reintroduzi-lo para a natureza. Deve acionar as autoridades, deve acionar a Prefeitura, a Secretaria do Meio Ambiente ou o Corpo de Bombeiros ou a Defesa Civil para que a gente possa fazer o tratamento adequado e resgatá-lo, né? Jamais acuar o animal, jamais enfrentar o animal, mas simplesmente avisar as autoridades da localização o mais exata possível e o mais rápido possível para que a gente possa providenciar o resgate.
5: Tá certo, tá aí, né? Então, resolvida essa pauta aí do Lobo Guaraná, que conseguiu, né, pelo menos, se resolver, né? Conseguiu pegar o bichinho tava todo acuado, como diz um amigo meu. São 12h21, daqui a pouco eu vou entrar em outro assunto. Deixa eu ver. Vamos lá para essa então. Vamos para essa informação aqui que é importante. Às 12h22. 12h22. O giro de notícia, o giro de informação, trazendo para você os destaques, aonde você fica bem informado. Daqui a pouco tem outra pesquisa, já saiu da Datafolha, né? O Jango já deu de manhã aí, né, a informação, e daqui a pouco a gente vai ter o Atlas, né, a pesquisa Atlas divulgando essa informação, mais uma pesquisa e mais uma vez Flávio Bolsonaro à frente de Luiz Inácio Lula da Silva, tá? Daqui a pouco a gente vai trazer essas informações aonde você fica bem informado. Deixa eu ver aqui, o Ulisses está falando aqui, o senhor Ulisses, eita nós, né? O senhor Ulisses, que o Derli fala só por causa do nome, deve ser um idoso. Eu vou falar para você, viu, Derli Medeiros. Não, ele é... O Valdir tá falando, Ted, tudo bem? Como é que você está? Eu tô chique no último. Tamo aí. Temos aqui, ó, entre os destaques da nossa programação, Flávio soma 7 apoios e novas doações no segundo turno. Lula não conseguiu apoio nenhum. Cotado por Flávio para a saúde, trata a atuação do Bolsonaro na pandemia como superada. Ainda girando as informações, Jorginho expulso e pênaltis. Ex-árbitros analisam polêmica de Santos e Flamengo. O jogo foi polêmico, hein? Mas o tal do Neymar resolveu a parada. Explosão de turbina deixa 2 mortos em usina de Tapiratiba, São Paulo. Tá certo, daqui a pouco a gente vai trazer outros destaques para você ligado, né, no Brasil e no mundo. Vamos aqui para a região Bragantina, aonde, né, essa situação, uma jovem de 18 anos morreu após, né, permanecer 16 dias internada. A gente vai trazer essa informação daqui a pouquinho, né, um dos destaques também na nossa programação. Deixa eu ver o que aconteceu. Tô vendo. Deixa eu ver aqui, ó. Também tem aqui, ó, colisão entre carros termina com veículo capotado em Bragança. Temos também, né, notícia triste, caminhoneiro morre após carreta tombar e pegar fogo na rodovia Fernão Dias. Também entre os destaques, motorista bêbado se joga em piscina após atropelar e matar um morador de rua. Ah, meu Deus do céu. O que será? O que ele pensou em se jogar na piscina depois? Isso aqui vai dar o que falar. Deixa eu ver. Também aqui dentro da nossa programação. Projeto Agil Bragança prevê mudanças no trânsito da região central. Nossa, eu vou falar, você não fale sobre isso. É, para com isso. Cão Caramelo vai ser adotado por peregrinos rumo à Basílica Aparecida. Olha o cachorrinho, hein? Vou falar pra você, o cachorrinho, também o cachorro sabe jogar o jogo, né? Como é que você não leva depois embora um cachorro desse? Como é que você não leva embora um cachorro depois, né? Vou falar pra você, isso aqui é patrimônio do Brasil, Caramelo, né? Deixa eu ver aqui, ó, o Evair não é aquele que jogou no Palmeiras, né? Tá curtindo. Para dele, todo mundo que ouve o programa é velho, para. Aí, o que, que tem o cara chamar Evair, né? Porque os nomes de hoje é quem? Enzo, qual que é os nomes de hoje? Ah, vou falar pra você, né? É, 12h26. Deixa eu ver aqui, ó, cadê o Saulo? Saulo é nome de não é, entendeu? É... meia-idade, Saulo. Saulo já está na meia-idade. São 12h26. Vamos fazer o seguinte, vamos para o intervalo. Daqui a pouco a gente volta trazendo mais informações para você.
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6: Esse é o nosso jornal da Bragança FM 79.7, com muita alegria, com muita informação. Sexta-feira, né? A galera tá aí, firme e forte, e vamos trazendo as informações. E o Mancuso, hein? Deu golpe muito ex-jogador. Falou, ah, tá aqui, ó, pra você poder ser técnico. Cara, os caras vendiam negócio falso, cara. Como é que pode o jogador, né, que ganha milhões, cair num golpe? Tem coisa que você não entende, né? Vou falar pra você. Vamos falar deste caso dessa jovem, né, que morreu, faleceu. Esse acidente, me parece que foi, eu não sei se foi na João Franco, mas foi ali naquela região do Lava Pés, esse atropelamento que foi registrado. Depois de 16 dias, essa jovem morreu. 18 anos. O acidente aconteceu no dia 22 de setembro, quando a jovem foi atingida por um Fiat Mobi branco. Ela foi socorrida em estado grave, encaminhada ao hospital universitário. Segundo o boletim de ocorrência, imagens de monitoramento, ela foi atravessar pela faixa de pedestres, né, no momento do atropelamento. E o motorista permaneceu no local após o acidente, prestou, né, todas as informações, e de acordo com o registro policial, ele afirmou que não havia percebido. A polícia informou que a perícia foi acionada e que as imagens foram preservadas. Só para você entender, foi na João Franco isso aqui, né? Ah, foi no Lava Pés, perto da Farma Fácil lá, né? Perto da Farma Fácil, ali naquela esquina, ali perto do Roberto, da banca, naquela região. O atropelamento da João Franco também foi grave, mas não é esse caso específico, tá? Então, infelizmente, uma jovem que faleceu, eu confesso que eu não sei. Será que saiu a situação de velório dessa moça aqui? A gente precisa conferir aqui, até pra gente poder trazer essas informações para você ficar bem informado, tá? Deixa eu ver. A Vanessa tá com a gente. Tá falando aqui, Ted Fagundes, que judiação dessa moça. Judiação mesmo, né? Uma pena, uma situação triste, né, que acaba acontecendo. E a gente fica assim sem palavras, né? Principalmente pela família, né? Negócio triste demais. Deixa eu ver aqui, ó. O Evandro também tá comentando aqui a respeito disso, né? Deixa eu ver se tem alguma situação aqui, ó. Não, só tem uma pessoa que veio de 85 anos. Deixa eu ver se veio outro aqui. Ah, não tem. Infelizmente, daqui a pouco a gente pode até tentar entender se teve mais alguma coisa de comunicado de sepultamento em relação, infelizmente, essa jovem, que 18 anos, uma vida inteira, tinha pela frente, infelizmente, acabou falecendo nessa tragédia, que é uma tragédia, gente. Isso aí é um negócio absurdo, triste de se ver, tá? Temos também aqui, tá aqui, ó. Deixa eu pegar essa informação também, que é importante. Temos um acidente que aconteceu nessa sexta-feira. Esse acidente envolveu três veículos na manhã desta terça-feira, dessa sexta-feira, um Fiat Pulse seguia no sentido centro, enquanto o Virtus, né, trafegava no sentido Taboão. Ao mesmo tempo, um Polo subia a Travessa São Luís e, por motivos ainda a serem esclarecidos, os três se envolveram em uma colisão. Com um impacto, Pulse capotou na Rua Coronel Leme, no cruzamento da Travessa São Luís, aqui pertinho. O motorista do Fiat Pulse sofreu ferimentos leves e recebeu atendimento da equipe. Agentes de trânsito e guarda estão no local. Que judiação do carro, hein? E judiação do acidente. Até você está pensando no carro? É porque o carro parece que está novinho, rapaz. Olhando aqui. Judiação, né? Esse acidente. Triste, triste, triste, né? Deixa eu ver aqui, ó. Segundo informações, o nome da moça é Sofia, né? Deixa eu ver. Quanta tristeza, o pessoal tá falando aqui, ó. Deixa eu ver. Tá falando aqui, ó. O Gabriel Brito também tá curtindo a nossa programação. Ted, estamos te assistindo. Obrigado. Obrigado pelo carinho da audiência. Aí tem uma moça que falou assim, infelizmente não estão prestando mais atenção para atravessar os jovens, né? Deixa eu ver, o Valmir também está com a gente, Deus conforte. O pessoal está falando, todo mundo falando da moça, mas o motorista não teve culpa, né? Ninguém falou que ele teve culpa aqui também. Outra situação às 12h36. Um homem foi preso em flagrante na manhã de quinta-feira, suspeito de furtar fios de padrão elétrico, né, de energia, do Sindicato dos Servidores Municipais de Bragança, lá no Sismub. Ô, Carlão, a galera aí, ó. De acordo com informações da Guarda Municipal, a equipe foi acionada da central da corporação por volta das 6h15 para atender a ocorrência. Ao chegar ao endereço, os agentes localizaram o suspeito escondido em meia vegetação nos fundos do estabelecimento. Durante a abordagem, foram encontradas várias facas que, segundo a ocorrência, teriam sido utilizadas para cortar os fios, além de aproximadamente 20 metros de fio de cobre retirados do padrão de energia elétrica. Diante dos fatos, os guardas deram voz de prisão ao homem, que foi conduzido ao plantão policial para as providências legais. Segundo o registro, o suspeito permaneceu preso em flagrante pelo crime de furto. Também temos aqui, ó, às 12h37, em Monte Alegre do Sul, um homem foi preso em flagrante, tá? Em uma ocorrência de violência doméstica em Monte Alegre do Sul. Segundo o boletim de ocorrência, a polícia militar foi acionada pela Copom por volta das 12h50, depois de uma mulher relatar ameaças feitas pelo companheiro. De acordo com o registro policial, o casal está em processo de separação, mas ainda reside no mesmo imóvel com os filhos. Durante uma discussão pela manhã, um homem que estaria sob efeito de bebida alcoólica teria ameaçado matar a companheira. Após o desentendimento, ele deixou a residência e retornou por volta do meio-dia. Neste momento, uma nova discussão começou. Conforme o relato da vítima, o homem pegou uma faca e afirmou que iria ferir-se a próprio. Com medo da situação, a mulher e os filhos se trancaram em um quarto. Ainda o boletim diz que o homem tentou forçar a porta para tentar entrar no cômodo e em seguida pegou outra faca. Ele também teria feito ameaças envolvendo o animal de estimação da família, exigido que os ocupantes saíssem do quarto. Temendo pela própria segurança e pela integridade dos filhos, a mulher deixou a casa com as crianças e acionou a polícia militar. Quando os policiais chegaram ao endereço, o homem já havia saído do imóvel. Ele foi localizado posteriormente em um bar nas proximidades. A equipe manteve contato com a vítima, que apresentou as facas supostamente utilizadas. Homem e mulher foram conduzidos à delegacia junto com os objetos apreendidos para análise. Segundo o registro, a vítima afirmou ter medo de que as ameaças fossem concretizadas, considerando o comportamento do companheiro e o estado de embriaguez relatado. Após analisar as circunstâncias da ocorrência, a autoridade policial determinou a lavradura do auto de prisão em flagrante. O caso foi registrado como ameaça, como diz o artigo 147 do Código Penal. Ou seja, os homens aí estão, né, viajando na maionese, literalmente. Só querem pinga, foguete, o quê? É isso mesmo, pinga, farra e foguete, é isso. O senhor entende, hein, Delê? Agora são 12h39. Vamos com a operação do Bravo nas regiões, né, que prende foragido e fiscaliza 316 veículos, né? Vou falar para você, o Bravo é Bravo. Tem essa informação ou é informação no ar?
0: Uma operação do Bravo, o novo batalhão de resposta avançada da Polícia Militar, fiscalizou 316 veículos e abordou 381 pessoas nas regiões central e leste da capital paulista. A ação mobilizou 138 policiais militares e 74 viaturas, com fiscalização de 86 carros, 230 motocicletas e 64 estacionamentos, resultando em 90 multas de trânsito. Dois suspeitos foram presos, um homem com mandado de prisão em aberto que tentou fugir ao perceber a abordagem e um motociclista suspeito de adulterar a placa do veículo. As equipes atuaram em bairros como Aclimação, Cambuci, Moca, Belém, Bela Vista e Jardins, além das comunidades 21 de Abril e Fábrica 5. Desde que começou a atuar, em setembro, o Bravo já abordou mais de 3 mil pessoas e fiscalizou 1.659 veículos na capital. E os trabalhos estratégicos do batalhão seguem pelos próximos dias. Rodrigo Sotter, para a Agência SP.
6: Tá certo, Sotter, às 12h41, 12h41. E hoje tem o Cristiano Ronaldo, né? Será que o Cristiano Ronaldo vai mostrar pro Jorge Jesus para o que venho? Né? Agora, eu não sei também, uma sofrência por causa do Cristiano Ronaldo. É, eu acho que ele já deu o que tinha que dar na seleção, né? Eu acho que um exagero. Agora o zagueirão lá dele, não sei que jogo que é, mas ó, vou falar pra você, o centroavante ali errou um gol ali, sei lá, é o Kanga também com esse nome, hein? Uma hora ia cair mesmo. 12h42, olha lá o zagueirão, eita, rapaz, aí o nome do centroavante, um centroavante que chama Kanga, não ia dar certo, ó. Vou falar pra você. Ted, do que você tá falando? É campeonato árabe. Só o Derli assiste esses jogos. É a Liga Saudita. Agora não, esses caras vão perder a audiência, porque tem gente que assistia só por causa desses negócios da Betis aí. Entendeu? Entendeu? Agora já não vai assistir Betis nenhuma mais. Vou falar pra você, João. Deixa eu ver aqui, vamos com a formação do feriado. Fernão Dias tá aí, né, as rodovias, na expectativa de receber muitos veículos, né, para este final de semana, até porque aquele famoso, porra, é o feriado de praia, né? O cara vai hoje pra praia, volta só na terça. É, tá certo, cara, porque, ó, hoje...

0: tem que ir aí curtir, ir pra praia, que delícia o verão, ver o Miranha lá na, vendendo algodão doce, né? Ganhou um apartamento na rifa, tá certo. Não é Bet, não, né? Sou 12h44. Vamos pro intervalo. Daqui a pouco a gente volta com muito mais.
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0: É o nosso jornal, trazendo notícia, trazendo informação para você. Ainda girando, tem aqui entre os destaques, para você ficar bem informado. Você já ouviu também a situação da região, né? Tem aqui, ó, também o tempo estável reforça alerta para prevenção, né, de doenças, né, e enfim, a gente vai trazer essa informação, né, do governo do estado. Tempo estável reforça alerta de prevenção de arboviroses em São Paulo. Chuvas e temperaturas mais altas favorecem a formação de criadouros, né? Então, ou seja, a gente percebe que agora essa movimentação, né, de esses bichos aí, mosquitos, agora o bicho começa a pegar, né? Agora são 12h47, a informação no ar.
7: A combinação de chuva, umidade e temperaturas mais altas pode favorecer a proliferação do mosquito Aedes aegypti, transmissor da dengue, zika e chikungunya. 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Em 2026, São Paulo registra mais de 60 mil casos de dengue e 43 mortes pela doença. A dengue costuma causar febre alta, dor de cabeça, dores no corpo e nas articulações, fraqueza, náuseas e manchas vermelhas na pele, dor abdominal intensa, vômitos persistentes, tontura, dificuldade para respirar ou sangramento são sinais de alerta e exigem atendimento.

0: imediato. 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Mais informações estão disponíveis no portal Dengue Sem Dúvidas. O site é denguesemduvidas.sp.gov.br. Repetindo, denguesemduvidas.sp.gov.br. Alice Moraes para a Agência SP.
1: Tá certo, ainda girando as informações para você ficar bem informado ainda do governo do estado. Vamos com o tempo e a temperatura, você bem informado. Agora são 12h49, a informação no ar.
2: A Defesa Civil informa.
3: Nesta sexta-feira, dia 9 de outubro, o dia será marcado por sol entre algumas nuvens em todo o estado de São Paulo, mantendo as temperaturas elevadas e a sensação de tempo abafado. No decorrer do dia, a combinação entre calor, a elevada umidade do ar e a atuação de um cavado meteorológico sobre o continente favorece a formação de áreas de instabilidade e a ocorrência de pancadas de chuva isoladas, que podem vir acompanhadas de raios e rajadas de vento, especialmente nos setores oeste, centro e leste paulista. Os atuais modelos indicam a possibilidade de acumulados moderados, portanto, não se descarta temporais localizados e recomenda-se atenção principalmente em áreas de risco, onde as condições meteorológicas podem favorecer transtornos pontuais. Na capital paulista, as temperaturas ficarão na casa dos 18 e 32 graus. Já em Lindóia, mínima de 18 e máxima de 31 graus. Em dias de chuva, consulte a previsão do tempo e fique atento aos alertas da Defesa Civil do Estado de São Paulo, seguindo as principais redes sociais do governo.
2: Defesa Civil do Estado de São Paulo.
1: Tá certo, 12h50. Olha, eu vou falar pra você, ó, cada vídeo na internet que aparece, os caras são muito loucos, meu. Vou falar pra você. Cada uma, meu Deus do céu. São 12h50. Tem umas informações da CNH, Dani, e também do governo do estado. Muitas CNHs foram emitidas, né, depois desse novo programa, que facilitou financeiramente. Talvez não seja do jeito adequado para se tirar a habilitação, mas financeiramente ajudou a população. Às 12h51, a informação no ar.
0: O Detran São Paulo emitiu mais de 59 mil permissões internacionais para dirigir, as chamadas CNHs internacionais, entre janeiro e agosto deste ano, total que já supera as 58.418 emitidas em todo o ano de 2025. O documento permite que motoristas paulistas dirijam em mais de 80 países signatários da Convenção de Viena sobre o Trânsito Viário, entre eles Alemanha, França, Holanda, Bahamas e Turquia, desde que o condutor também porte a CNH brasileira. Para solicitar a permissão, é preciso ter CNH emitida em São Paulo, dentro da validade e em situação regular. O pedido pode ser feito online pelo portal do Detran São Paulo com a conta gov.br ou presencialmente em unidades do Detran São Paulo e do Poupa Tempo. A taxa é de R$ 422,62, com emissão em até 3 dias úteis. Alice Moraes, para a Agência SP.
1: Tá certo, Alice Moraes, às 12h52, 12h52. Tem um boletim esportivo aí com o Luiz Henrique também. Ontem o Palmeiras venceu o Bahia, o Flamengo e o Santos empataram em 2x2. O Palmeiras tá chegando, hein? O Verdão tá chegando. Às 12h52, a informação do ar.
4: Vamos agora trazer os resultados dos jogos de ontem e informar a agenda esportiva deste final de semana. Começando com os resultados, ontem aconteceram as partidas que encerraram a 29ª rodada da Série A do Campeonato Brasileiro, que contou com o empate de 2x2 entre Santos e Flamengo. E este mesmo placar de 2x2 se repetiu no empate entre Atlético Paranaense e Atlético Mineiro. Já o Fluminense goleou por 4x0 o Coritiba e no último jogo da rodada o Palmeiras venceu por 1x0 o Bahia. E para fechar a parte dos resultados, o último destaque desta quinta-feira vai para as partidas que encerraram a 32ª rodada da Série B do Campeonato Brasileiro, em que o Ceará venceu por 1x0 o Criciúma em casa, enquanto o Novo Horizontino, fora de casa, venceu por 2x0 o Náutico. Passados os resultados, vamos agora com a agenda esportiva deste final de semana, que pelo futebol nacional tem como grande destaque as partidas da 30ª rodada da Série A do Campeonato Brasileiro, que começam neste sábado, às 18 horas, com Vasco da Gama e Remo em São Januário. Já às 21 horas, o São Paulo recebe o Vitória no Morumbis. Já na continuação da rodada no domingo, às 16 horas, o Atlético Mineiro enfrenta o Santos na Arena MRV, enquanto às 17h30 acontecem três clássicos, sendo eles o clássico Fla-Flu, Flamengo e Fluminense no Maracanã, o derby paulista entre Palmeiras e Corinthians no Nubank Park e o clássico Grenal entre Grêmio e Inter, que se enfrentam na Arena do Grêmio. Já o último jogo de domingo fica por conta de Bahia e Mirassol, que se enfrentam na Arena Fonte Nova às 19h30. Mas essa rodada só se encerra no feriado de 12 de setembro, na segunda-feira, em que às 16 horas o Coritiba recebe o Botafogo no Couto Pereira, enquanto às 19h30 a Chapecoense enfrenta o Atlético Paranaense na Arena Condá e às 21 horas o Red Bull Bragantino enfrenta o Cruzeiro no Estádio Municipal Cícero de Souza Marques. Partida essa que você acompanha aqui na Bragança FM a partir das 20 horas. E deixando agora de falar de futebol nacional, vamos falar de futebol internacional com os destaques do final de semana. Começando com o campeonato alemão, que entra na quinta rodada, na sexta-feira às 15h30 o Borussia Dortmund enfrenta o Werder Bremen. Já no sábado, às 10h30 da manhã, o Bayern de Munique visita o Augsburg, enquanto às 13h30 o RB Leipzig enfrenta o Frankfurt. Saindo agora da Alemanha e indo para a Inglaterra, a Premier League entra na sexta rodada e começa no sábado com o jogo entre Arsenal e Leeds United às 8h30 da manhã. Já às 11 horas o Chelsea enfrenta o Bournemouth e às 13h30 acontece o duelo entre Manchester United e Tottenham. Enquanto no domingo, o último destaque fica por conta de Liverpool e Manchester City a meio-dia e meia. E agora saindo da Inglaterra e indo para o país da bota, a Itália, a Liga Italiana também entra na sexta rodada, com os destaques de sábado sendo Inter de Milão e Parma às 13 horas, enquanto o Napoli enfrenta o Frosinone às 15h45. Já no domingo às 7h30 da manhã, o Roma visita o Como, enquanto às 13 horas o Sassuolo enfrenta o Milan e às 15h45 o Cagliari enfrenta a Juventus. E para encerrar a agenda esportiva deste final de semana, o último destaque europeu vai para a La Liga, o campeonato espanhol, que entra na oitava rodada, sendo que os destaques acontecem todos no sábado, são eles Alavés contra Atlético de Madrid às 11h15 da manhã, Barcelona contra Getafe às 1h30 da tarde e Real Madrid contra Villarreal às 16 horas. Com informações do esporte para a Bragança FM, o som da região, Luiz Henrique Domingues.
1: Tá certo, agora são 12h55, 12h55 na sequência. Vem aí o Bragança FM no ar, só trazendo uma informação. Atlas Bloomberg. Flávio tem 52,8 e Lula 47,2 no segundo turno, né? Mais uma pesquisa, ontem tivemos, né, a pesquisa Datafolha, que diz mais ou menos isso, só que 48 para o Flávio e 45 para o Lula, essa é a diferença, tá certo? Agora são 12h56, eu vou para o intervalo e volto já já.
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4: São 13 horas e 7 minutos, 13 e 7. Direção-geral de rádio de Maria de Lima, técnica do Deli Medeiros. A partir de agora, vamos girando os destaques do programa de hoje.
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4: Suposto patrocínio a filme de Lula não é citado no celular de Vocaro. Flávio soma 7 apoios e novas doações no segundo turno. Atlas diz: Flávio tem 52,8 e Lula 47,2. Relatório do STF identifica no X ameaças de fuzilamento de ministros da corte. Ainda girando, mobilização pró-Lula cresce nas ruas e nas redes sociais antes da reação de campanha. Flávio promete revisar papel do Ibama, Funai. Vitória de Flávio seria usada para legitimar governos de direita nas regiões. Ainda girando, DJ bêbado em BMW atropela, arrasta, mata homem em situação de rua e depois ele se joga na piscina. Vou falar para você, viu? Que doideira. Ainda girando, talvez eu divida com Trump. Pilar ironiza após levar Nobel da Paz. Jorginho expulso e pênaltis, ex-árbitros analisam polêmicas em Santos e Flamengo. Contratação mais cara do Santos perde espaço após melhoras de Neymar. Avião cai, bate em galpão e fica em chamas em BH. Piloto morreu. Ainda girando, Verstappen faz a pole da Sprint em Singapura. Sessão tem problemas. Sport TV e Paramount dividem pacotes de jogos da Copa Libertadores. Eduardo Bolsonaro já aparece em Banco Nacional de mandatos de prisão em aberto. Ainda girando, Polícia Federal divide em duas frentes investigações sobre incêndio que destruiu o prédio. Explosão de turbina deixa dois mortos em usina de Tapiratiba. É? Vou falar para você. Polícia Argentina investigou licenças falsas, mas não chegou a Mancuso. Diego Souza diz que é vítima. Câmeras mostram juiz do TJSP comprando gasolina antes de morrer carbonizado. São 13 horas e 10 minutos. Direção-geral de rádio de Maria de Lima, a técnica do Delim Medeiros. A partir de agora, você vem comigo, porque o sucesso não para.
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4: Guilherme Arantes, Coisas do Brasil.

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2: Toda a região, são 13h39. A vizinha parou de colocar lá, Demetri, porque ela achou que você tava com inveja dela. Entendeu? Tava caindo do varal. São 13h39. Vamos girando as informações para você ficar bem informado. Vamos com a linha de número 1, a Rádio 2 Notícias no ar.
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4: Eu sou Humberto Ferretti e esse é o Giro Rural. Os últimos dias foram marcados pelo sobe e desce no preço do trigo. Dados do CPEA indicam que no Paraná a tonelada foi cotada na casa de R$ 1.520 a mais de R$ 1.550. De um lado está a pressão de compradores por valores menores, uma vez que a safra em andamento significa aumento da oferta. Do outro está o fato de que a colheita vai encolher neste ano, o que sustenta as cotações. Além disso, o excesso de chuva prejudicou a qualidade do trigo, que passa a valer menos. Só que quem tem mercadoria boa para vender, pede valores mais altos e puxa a média para cima. A CEAGESP, a Central de Abastecimento de São Paulo, que trabalha com a compra e a venda de mercadorias de todo o país, divulgou o balanço sobre o comportamento dos preços nesta semana. Estão mais caros, por exemplo, abacaxi, limão, vagem macarrão, quiabo, alface, coentro e cebola. No caso de itens como bananas nanica e prata, goiaba vermelha, cenoura, mandioquinha, couve-flor, escarola e coco seco, os valores estacionaram. Já entre os produtos que ficaram mais baratos na CEAGESP, dá para citar laranja, manga, abobrinha italiana, beterraba, acelga e repolho verde. A safra brasileira de arroz será a menor no ciclo 25-26, indica a projeção da Conab. Diz que a produção total ficará em torno de 11 milhões e 100 mil toneladas, tombo de nada menos que 13% na comparação com a colheita anterior. Caso se confirme, a redução será puxada pela diminuição da área de cultivo. Os preços em baixa do ano passado desanimaram muito o produtor rural, que decidiu cortar investimentos na cultura.
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2: É, agora as informações aqui de Bragança. Na manhã desta sexta-feira, um Fiat Pulse seguia no sentido centro, enquanto um Virtus trafegava no sentido Taboão. Ao mesmo tempo, um Volkswagen Polo subia a Travessa São Luís e, por motivos ainda a serem esclarecidos, os três veículos se envolveram em uma colisão. Com o impacto do Pulse que capotou na rua Coronel Leme, no cruzamento da Travessa São Luís, o motorista sofreu ferimentos leves e recebeu atendimento. Agentes de trânsito sofreram para tirar o rapaz, a vítima, no caso do carro, mas recebeu o atendimento, deixa eu ver aqui, o pessoal tá bravo, falaram para esclarecer, mas isso aqui tá, para mim, tá esclarecido, ó, alguém não parou, quer ver, ó, vou começar o VAR, ó, o cara vindo, o cara não parou, tocou. É, o cara tinha que parar. O cara que vem lá debaixo da Santa Clara. Ali é Santa Clara, né? Lá pra baixo. O cara tinha que ter parado. Não tem o que fazer. Né? Não, sim. Mas o cara veio de lá de baixo. Travessão Luiz, né? O cara tem que parar. O cara não veio. O cara tava reto. Indo sentido Taboão. Reto. De boa. Veio o cara. Houve um toque. Houve contato. O contato foi feito. E aí capotou o carro. Rapaz do céu. Você vê que uma bobagemzinha no trânsito, a gente acaba ocorrendo um acidente, né? Esse aí ficou enroscado, imagina só, coitado.

0: tarde no horário de Brasília. E exatamente no mesmo horário tem Palmeiras e Corinthians. Enquanto o Verdão ocupa o segundo lugar, o Timão é a primeira equipe fora da zona de rebaixamento e pode entrar no Z4. O que vai depender ainda do resultado do Grenal, também no domingo às 5h30, na casa do Grêmio. O Timão tem 32 pontos e, na sequência, já dentro da zona de rebaixamento, vem o Inter com 31 e o Tricolor Gaúcho com 30. A rodada do Brasileirão começa antes, no sábado. 6 da tarde, medem forças Vasco e Remo. E às 9 da noite tem São Paulo e Vitória. Os dois jogos são confrontos diretos na luta contra o rebaixamento. De volta ao domingo tem Atlético Mineiro e Santos, 4 da tarde, Bahia e Mirassol às 7h30 da noite. A rodada do Brasileirão terminará apenas na segunda-feira, com 3 jogos. Curitiba e Botafogo, 4 da tarde, Chapecoense e Atlético Paranaense às 7h30, Red Bull Bragantino e Cruzeiro às 9h da noite.
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2: É a Rádio 2 de notícias, girando as informações para você ficar bem informado. Uma jovem de 18 anos morreu após permanecer 16 dias internada em decorrência de ferimentos sofridos em um atropelamento ocorrido em Bragança Paulista. A morte foi registrada no dia 8 de outubro de 2026 e, conforme a atualização do boletim de ocorrência da Polícia Civil, o acidente aconteceu em 22 de setembro, quando a jovem foi atingida por um Fiat Mobi branco. Ela foi socorrida em estado grave e foi encaminhada, né, ao Hospital Universitário São Francisco, onde permaneceu internada. Segundo o boletim de ocorrência, imagens de câmeras de segurança indicam que a jovem atravessava via faixa de pedestre no momento do atropelamento. O motorista permaneceu no local após o acidente e prestou esclarecimento às autoridades. De acordo com o registro policial, ele afirmou que não havia percebido a presença da pedestre antes do impacto. A Polícia Civil informou que a perícia foi acionada. São 13h46. Vamos com o tempo e a temperatura para você que está curtindo a nossa programação. Agora são 13h46.
3: A Defesa Civil informa.
4: Nesta sexta-feira, dia 9 de outubro, o dia será marcado por sol entre algumas nuvens em todo o estado de São Paulo, mantendo as temperaturas elevadas e a sensação de tempo abafado. No decorrer do dia, a combinação entre calor, a elevada umidade do ar e a atuação de um cavado meteorológico sobre o continente favorece a formação de áreas de instabilidade e a ocorrência de pancadas de chuva isoladas que podem vir acompanhadas de raios e rajadas de vento, especialmente nos setores oeste, centro e leste paulista. Os atuais modelos indicam a possibilidade de acumulados moderados, portanto, não se descarta temporais localizados e recomenda-se atenção principalmente em áreas de risco, onde as condições meteorológicas podem favorecer transtornos pontuais. Na capital paulista, as temperaturas ficarão na casa dos 18 e 32 graus. Já em Lindóia, mínima de 18 e máxima de 31 graus. Em dias de chuva, consulte a previsão do tempo e fique atento aos alertas da Defesa Civil do Estado de São Paulo, seguindo as principais redes sociais do governo.
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2: São 13h48. Esse foi o Giro de Notícias, o Giro de Informação.
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1: Tá ruim a garganta do Deli Medeiros, é a gripe. 14 e 10. Eita, nós. 14 e 10, vamos girando as informações. Olha o homem aí que tá reparando muito, muito. Vou falar pra você, viu? Que fase é do Demétrio Campos. A vizinha. Deixa a vizinha em paz. 14 e 11. Vamos com a linha de número 3. A Rádio 2 de Notícias no ar.
2: Mais de 30 milhões de crianças e adolescentes brasileiros estão expostos a pelo menos dois riscos climáticos. O alerta é da nova análise divulgada pelo Fundo Nacional das Nações Unidas para a Infância, UNICEF. Segundo o estudo, esse grupo representa cerca de 6 em cada 10 crianças e adolescentes do país. Desses, 16 milhões convivem com três ou mais riscos relacionados ao clima. O relatório chama a atenção para os possíveis impactos do fenômeno El Niño entre 2026 e 2027. De acordo com o UNICEF, crianças e adolescentes podem ser afetados de forma desproporcional pelos eventos extremos associados ao fenômeno. A organização lembra que episódios recentes já mostraram os efeitos desses eventos climáticos sobre a educação. Em 2024, por exemplo, as enchentes no Rio Grande do Sul afetaram mais de 741 mil estudantes. No mesmo ano, a seca extrema na Amazônia impactou outros 436 mil estudantes. Ao todo, 1.170.000 crianças e adolescentes tiveram as aulas interrompidas naquele ano. Segundo as previsões citadas pelo UNICEF, o atual ciclo do El Niño tem mais de 90% de probabilidade de atingir intensidade muito forte. A tendência é de chuvas abaixo da média em grande parte das regiões norte e nordeste e acima da média no sul, além de temperaturas elevadas em praticamente todo o país. O estudo alerta que os impactos podem atingir áreas como saúde, alimentação, abastecimento de água e proteção social, além da educação. Para o UNICEF, a preparação antecipada dos serviços públicos é fundamental para reduzir os efeitos desses eventos extremos sobre a população mais jovem e evitar prejuízos no acesso à saúde, à educação e a outros direitos básicos. Da Rádio 2, Milena Abreu.
1: Tá certo, Milena Abreu. 14:13. PM de São Paulo prende 22 suspeitos em desmanches clandestinos localizados através de rastreador de carro furtado. A informação no ar.
3: A Polícia Militar chegou a um desmanche clandestino de veículos na Vila São Pedro, em Santo André, na Grande São Paulo, após rastrear um carro furtado em Mauá. No local, os policiais encontraram um galpão usado para desmontagem de veículos, com motores, portas, capôs e outras peças, parte delas com origem em carros roubados ou furtados. Também foram apreendidos equipamentos para bloquear sinais de rastreamento e cerca de R$ 73 mil reais em dinheiro. 22 homens foram presos, entre eles um procurado pela justiça. Eles estavam escondidos em uma casa ligada ao galpão por uma passagem na parede. Os suspeitos foram levados ao 2º Distrito Policial de Santo André, presos por receptação qualificada e associação criminosa. O imóvel foi interditado e a Polícia Civil pediu perícia para investigar a origem das peças. Rodrigo Sotter, para a agência SP.
1: Tá certo, Sotter, ainda girando as informações. É a linha de número 4, a Rádio 2 de Notícias no ar.
2: Os pequenos negócios responderam por quase todas as empresas abertas no país em setembro. Segundo dados divulgados pelo Sebrae, microempreendedores individuais, microempresas e empresas de pequeno porte somaram 452.600 novos CNPJs no nono mês do ano. O número representa 96,5% de todas as empresas criadas no período e é 5,5% maior do que o registrado em setembro do ano passado. De janeiro a setembro, o Brasil contabilizou mais de 4.390.000 pequenos negócios abertos. Desse total, 77%, praticamente 8 em cada 10, são microempreendedores individuais, os chamados MEIs. Os estados de São Paulo, Minas Gerais e Rio de Janeiro lideram a abertura de pequenos negócios nos 9 primeiros meses do ano. O levantamento também mostra um crescimento na criação de MEIs. Entre janeiro e setembro, o número de novos registros desse tipo de empresa aumentou 14% em comparação com o mesmo período de 2025. Já as micro e pequenas empresas tiveram alta de 11,5% na mesma base de comparação. Em setembro, o setor de serviços concentrou o maior número de novas empresas, com 64% dos registros. Na sequência, aparecem o comércio, com 21%, e a indústria, com 8%. Da Rádio 2, Milena Abreu.
1: Tá certo, Milena Abreu, ainda girando. Transporte por aplicativo faz parte da rotina de 76% dos paulistas, mostra a pesquisa. A informação no ar.
4: Uma pesquisa inédita da Fundação SEAD mostra que 76% dos moradores do estado de São Paulo usam transporte por aplicativo. 26% com frequência e 50% eventualmente. O levantamento SEAD-SP Social ouviu 8.189 pessoas com 18 anos ou mais entre maio e junho deste ano. Entre os usuários, 67% também utilizam carro próprio, 57% recorrem ao transporte público, 33% usam táxi e 30% andam de moto. Para 58% dos entrevistados, o aplicativo ajuda a evitar situações de risco nos deslocamentos, percentual que sobe para 69% entre os usuários frequentes. Segundo a Fundação SEAD, os aplicativos se incorporaram à rotina de mobilidade dos paulistas e funcionam tanto como alternativa quanto como complemento a outros meios de transporte. Gustavo Vinhati, para a agência SP.
1: Tá certo, Vinhati, esse foi o Giro de Notícias. O giro de informações.
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4: Para de postar as coisas para me convencer que você tá bem, viu?

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1: Toda a região bragantina. Por favor, me diz quem é, Demetrio Graves. Vou falar pra você, viu? É o giro de notícias, o giro de informações pra você ficar bem informado. A gente já trouxe aqui as informações também de acidentes. 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Eu tô vendo aqui o VAR agora, né, mostrando nessa situação desse acidente também, né, na região do centro, aonde o pessoal tá olhando quem errou, quem não errou, quem deixou de errar. Ali tá, a gente observa que um dos carros não parou na faixa e aí o bicho pegou. Um homem foi preso em flagrante na quinta-feira em Monte Alegre do Sul após uma ocorrência de violência doméstica envolvendo ameaças contra a companheira. Segundo o boletim de ocorrência, a polícia militar foi acionada pelo Copom por volta das 12h50, depois que a mulher deixou a residência com os filhos por medo de sua segurança. De acordo com o relato da vítima, o casal está em um processo de separação, mas ainda mora na mesma casa. Durante uma discussão pela manhã, o homem, que estaria sob efeito de bebida alcoólica, teria ameaçado matá-la. Após sair e retornar ao imóvel, ele pegou uma faca e, conforme o registro policial, ameaçou ferir a si próprio. Com medo, a mulher e os filhos se trancaram em um quarto. Ainda segundo o boletim de ocorrência, o homem tentou forçar a porta para entrar e pegou outra faca, fazendo ameaças envolvendo o animal de estimação. A vítima saiu da residência com as crianças e acionou a polícia militar. O homem foi localizado posteriormente em um bar nas proximidades. A mulher e o suspeito foram conduzidos à delegacia de polícia, junto com as facas apresentadas pela vítima. Após analisar a ocorrência, a autoridade policial determinou a prisão em flagrante. O caso foi registrado como ameaça, conforme o artigo 147. Agora são 14h40, ainda girando as informações. 14h40. Tem aí os destaques relacionados também à Rádio 2, é a linha de número 5, Rádio 2 de Notícias no ar.
2: A produção de veículos no Brasil registrou o melhor resultado para o mês de setembro desde 2014. É o que mostram os dados mais recentes da Associação Nacional dos Fabricantes de Veículos Automotores, a Anfávia. Segundo a entidade, foram produzidos 268.300 veículos em setembro, entre automóveis, comerciais leves, ônibus e caminhões. O volume representa um crescimento de 10,2% na comparação com o mesmo mês do ano passado. No acumulado de janeiro a setembro, a produção soma quase 2 milhões e 200 mil unidades, alta que beira 9% em relação ao mesmo período de 2025. O setor também registrou o melhor desempenho de vendas para setembro desde 2014. Foram emplacados 281.400 veículos no mês, impulsionados principalmente pelo avanço das vendas de automóveis. Por outro lado, as exportações seguem em queda. Em setembro, o Brasil exportou 39.800 veículos, volume 24,2% menor do que o registrado no mesmo mês do ano passado. De acordo com a Anfávia, a retração está ligada principalmente à redução das vendas para a Argentina, principal destino dos veículos brasileiros. Considerando o desempenho registrado registrado até o mês de setembro, a entidade revisou para cima as projeções para este ano. A expectativa agora é que o país encerre 2026 com cerca de 3 milhões e 100 mil veículos emplacados, resultado que, se confirmado, será o melhor desde 2014. A produção também teve a estimativa elevada. A Anfávia agora projeta mais de 2 milhões e 800 mil veículos fabricados até o fim deste ano, o que, se for confirmado, representará o melhor resultado desde 2019. Da Rádio 2, Milena Abreu.
1: Tá certo. Lembra do homem que teve o pênis amputado em Atibaia? Ele voltou com a mulher. Fala pra você. Aí o que aconteceu? O homem que teve o pênis cortado pela mulher em Atibaia vai receber 20 mil reais da Santa Casa. E ele vai realizar, vai receber essa indenização após fotos do ferimento vazarem e ele que reatou com a companheira. Segundo informações ainda do portal da cidade de Atibaia, ele disse que vai usar o dinheiro para casar com a mulher de novo. Melhor não falar nada. Enquanto meu advogado tá lá descansando, é melhor eu deixar essa história pra lá. Uma carreta tanque tomba, interdita Fernão Dias na região de Extrema. O tombamento ocorreu nessa sexta-feira no sentido São Paulo e deixou o trânsito neste momento com muita movimentação. Já ainda em Atibaia, o homem procurado por tráfico de drogas é preso. A abordagem aconteceu no bairro Cerejeiras após policiais identificarem um homem com mandato de prisão em aberto. São 14h44. Vamos com a linha de número 6, a Rádio 2 de Notícias no ar.
3: E cada 10 parlamentares eleitos.

0: tanto na Câmara dos Deputados quanto no Senado, chega a quase 70% baixo ou muito baixo. Nas faixas alinhadas à agenda do clima, apenas 8,75% dos parlamentares foram classificados na faixa boa e 22,4% muito boa. Só 17 senadores estão nas faixas boa ou muito boa de convergência. No caso dos deputados, 67,3% estão nas faixas baixa ou muito baixa. Da Rádio 2, Fabíola Altran.
1: Tá certo, agora são 14h45. Vamos com o governo do estado. Feriado de 12 de outubro deve levar 18,4 milhões de veículos para as rodovias concedidas de São Paulo. A informação no ar.
2: As rodovias concedidas de São Paulo devem receber 18,4 milhões de veículos durante o feriado de Nossa Senhora Aparecida, com saída prevista a partir desta sexta-feira, dia 9, e retorno até amanhã de terça-feira, dia 13. Os trechos com maior movimento esperado são o sistema Anhanguera-Bandeirantes, com 2,83 milhões de veículos, a rodovia Sorocabana, com 1,71 milhões, e o sistema Raposo-Castelo, com 1,38 milhões. As concessionárias vão reforçar equipes, guinchos, ambulâncias e o monitoramento ao longo das vias. No sistema Anchieta Imigrantes, poderá haver reversão de pista, enquanto a rodovia dos Tamoios manterá duas pistas em cada sentido. Trens e metrôs seguem programação de domingo durante o feriado, e a linha 7 Rubi terá via única entre Botujuru e Campo Limpo Paulista. Gustavo Vignatti, para a agência SP.
1: Tá certo, 14h46. Esse foi o Giro de Notícias, o Giro de Informação.
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1: É, como diz um amigo meu, do mundo e fora do mundo. Estamos girando as informações para você ficar bem informado. São 15h19, a linha de número 7, é isso? Rádio 2 de notícias no ar.
2: Organização Mundial da Saúde denuncia alto índice de abusos contra jovens europeus. O relatório da OMS teve a participação de 26 mil pessoas com idades entre 18 e 30 anos na União Europeia, Noruega e Islândia. O documento revelou que um em cada cinco entrevistados relatou ter vivido quatro ou mais tipos de experiências adversas na infância. Desse total, 76,3% disseram ter precisado de apoio profissional para cuidar da saúde mental. Dois em cada três jovens europeus relataram ter sido vítimas de abusos, negligência, violência doméstica ou outras experiências adversas quando eram crianças. A Organização Mundial da Saúde alerta que a maior exposição a essas situações na infância aumenta o risco de abandono escolar, desemprego ou de viver em agregados familiares de baixos rendimentos. O relatório ainda mostrou que os entrevistados tendem a apresentar menor confiança nos outros e um sentimento baixo de pertencimento à comunidade. Da Rádio 2, Fabíola Altran.
1: Tá certo, 15 horas e 20 minutos. Vamos falar de esporte? Tem as últimas do esporte com o Luiz Henrique. Agora são 15h20, a informação no ar.
3: Vamos agora trazer os resultados dos jogos de ontem e informar a agenda esportiva deste final de semana. Começando com os resultados, ontem aconteceram as partidas que encerraram a 29ª rodada da Série A do Campeonato Brasileiro, que contou com um empate de 2x2 entre Santos e Flamengo. E este mesmo placar de 2x2 se repetiu no empate entre Atlético Paranaense e Atlético Mineiro. Já o Fluminense goleou por 4x0 o Coritiba e no último jogo da rodada o Palmeiras venceu por 1x0 o Bahia. E para fechar a parte dos resultados, o último destaque desta quinta-feira vai para as partidas que encerraram a 32ª rodada da Série B do Campeonato Brasileiro, em que o Ceará venceu por 1x0 o Criciúma em casa, enquanto o Novo Horizontino, fora de casa, venceu por 2x0 o Náutico. Passados os resultados, vamos agora com a agenda esportiva deste final de semana, que pelo futebol nacional tem como grande destaque as partidas da 30ª rodada da Série A do Campeonato Brasileiro, que começam neste sábado, às 18 horas, com Vasco da Gama e Remo em São Januário. Já às 21 horas, o São Paulo recebe o Vitória no Morumbis. Já na continuação da rodada no domingo, às 16 horas, o Atlético Mineiro enfrenta o Santos na Arena MRV, enquanto às 17h30 acontecem três clássicos, sendo eles o clássico Fla-Flu, Flamengo e Fluminense no Maracanã, o derby paulista entre Palmeiras e Corinthians no Nubank Park e o clássico Grenal, entre Grêmio e Inter, que se enfrentam na Arena do Grêmio. Já o último jogo de domingo fica por conta de Bahia e Mirassol, que se enfrentam na Arena Fonte Nova às 19h30. Mas essa rodada ela só se encerra no feriado de 12 de setembro, na segunda-feira, em que às 16 horas o Coritiba recebe o Botafogo no Couto Pereira, enquanto às 19h30 a Chapecoense enfrenta o Atlético Paranaense na Arena Condá e às 21 horas o Red Bull Bragantino enfrenta o Cruzeiro no Estádio Municipal Cícero de Souza Marques. Partida essa que você acompanha aqui na Bragança FM a partir das 20 horas. E deixando agora de falar de futebol nacional, vamos falar de futebol internacional com os destaques do final de semana. Começando com o campeonato alemão que entra na quinta rodada, na sexta-feira às 15h30 o Borussia Dortmund enfrenta o Werder Bremen. Já no sábado às 10h30 da manhã o Bayern de Munique visita o Augsburg, enquanto às 13h30 o RB Leipzig enfrenta o Frankfurt. Saindo agora da Alemanha e indo para a Inglaterra, a Premier League entra na sexta rodada e começa no sábado com um jogo entre Arsenal e Leeds United às 8h30 da manhã. Já às 11 horas o Chelsea enfrenta o Bournemouth e às 13h30 acontece o duelo entre Manchester United e Tottenham. Enquanto no domingo o último destaque fica por conta de Liverpool e Manchester City a meio-dia e meia. E agora saindo da Inglaterra e indo para o país da bota, a Itália, a Liga Italiana também entra na sexta rodada, com os destaques de sábado sendo Inter de Milão e Parma às 13 horas, enquanto o Napoli enfrenta o Frosinone às 15h45. Já no domingo às 7h30 da manhã, o Roma visita o Como, enquanto às 13 horas o Sassuolo enfrenta o Milan e às 15h45 o Cagliari enfrenta a Juventus. E para encerrar a agenda esportiva deste final de semana, o último destaque europeu vai para a La Liga, o campeonato espanhol, que entra na oitava rodada, sendo que os destaques acontecem todos no sábado. sábados são eles: Alavés contra Atlético de Madrid às 11h15 da manhã, Barcelona contra Getafe às 1h30 da tarde e Real Madrid contra Villarreal às 16 horas. Com informações do esporte para a Bragança FM, o som da região, Luiz Henrique Domingues.
1: Tá certo, são 15h23, ainda girando as informações para você. Polícia Civil desmonta esquema de desvio de medicamentos de alto custo. Agora são 15h23, a informação no ar.
4: Há cerca de 2 meses foram presos 3 indivíduos envolvidos no desvio de medicamentos de alto custo do Hospital Mário Covas. A somatropina é o hormônio do crescimento que é aplicado em crianças que têm problemas no seu desenvolvimento, e esses indivíduos, eles desviavam esses medicamentos e revendiam para praticantes de musculação visando o ganho acelerado de massa muscular. Nós começamos a investigar os fatos e na data de hoje nós vamos deflagrar uma operação que visa reunir documentos, apreender equipamentos eletrônicos que vão mapear toda essa estrutura criminosa, vai nos permitir identificar quem são essas pessoas, qual a dinâmica utilizada para cometer os crimes, para onde especificamente são desviados, e é uma ação que já causou um prejuízo de cerca de R$400 mil ao erário. Então, hoje é uma nova fase das investigações que nós acreditamos que vai trazer muitos elementos de convicção aqui, muitos elementos que vão propiciar o aprofundamento das investigações e chegar a mais pessoas.
1: É, agora são 15h25, 15 horas e 25 minutos. Para você ligado na programação da Bragança FM, vamos com a linha de número 8, Rádio 2 de Notícias no ar.
2: 20% dos alunos brasileiros não terminam o ensino médio 2 anos após o período considerado ideal para finalizar essa etapa. Além disso, após o prazo previsto para o término, 79% haviam concluído os estudos e 1% continuava matriculado sem ter terminado a etapa. As informações são de um relatório da Organização para a Cooperação e Desenvolvimento Econômico. Os dados incluem países membros do grupo, nações que estão em processo de adesão e aquelas que fazem parte do G20. O documento destaca que a taxa brasileira de conclusão do ensino médio fica abaixo da média de 85%, registrada no conjunto analisado pela organização. Já na média internacional, 15% dos alunos tinham deixado o ensino médio sem concluir essa etapa e sem vínculos com a educação. A conclusão chega a 93% na Irlanda, a 91% na Colômbia e em 90% no Canadá e na Eslovênia. Já na Dinamarca, esse percentual é de 74%. Da Rádio 2, Fabíola Altran.
1: Tá certo, são 15h26, esse foi o Giro de Notícia, o Giro de Informação.
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0: É, agora são 15h54, na sequência tem Tarde Sertaneja pra você. Fiquem todos com Deus e até a próxima. Tchau.
1: É pra...

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5: Sextou! Alô, pra você que se liga aqui na Bragança FM, estamos chegando agora com o programa Tarde Sertaneja. Tenham todos um ótimo fim de semana, fim de mais uma semana útil aqui na programação da Bragança FM, com o programa Tarde Sertaneja, nesta sexta-feira, dia 9 de outubro, já estamos nos encaminhando aí pro final do primeiro terço do mês. E aí o tempo vai passando muito rápido, daqui a pouco estamos cantando Jingle Bell, daqui a pouco a gente já está no processo de descongelamento do Roberto Carlos. Acho que já tirou ele do freezer, daqui a pouco deve começar a dar o processo de descongelamento dele e da Mariah Carey. Tem esses dois componentes que aparecem todo Natal, eles somem durante todo o ano e voltam só no Natal. E por enquanto, nesse mês de outubro, a gente já está aí iniciando os processos de descongelamento. Mas até lá a gente vai vivendo cada dia, vai vivendo cada semana e trazendo muita informação pra você aqui no programa Tarde Sertaneja. Porque você já sabe, aqui na programação da Bragança FM, programa Tarde Sertaneja te diverte, te entretém, tocando aquela boa e velha música sertaneja, mas também te deixa muito bem informado do que acontece em Bragança Paulista, na região, no Brasil e no mundo.
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0: Começando o programa de hoje com os destaques, destacando informações do nosso Instagram, o arroba BragancaFM. Três pessoas são presas por tráfico de drogas no bairro Jardim, São Miguel. Caso envolveu três pessoas, um homem de 25 e outro de 18 anos, além de uma mulher de 19 anos, que foram presos na noite desta última quinta-feira. Veículo capota após colisão envolvendo três carros no centro de Bragança Paulista. O caso aconteceu na rua Coronel Leme, na Travessa São Luís, na final da manhã desta sexta-feira. Jovem de 18 anos morre após ficar 16 dias internado por atropelamento em Bragança Paulista. Uma jovem de 18 anos que foi atropelada no dia 8 de outubro morreu após permanecer 16 dias internada em decorrência aí depois de um acidente. Na verdade, esse acidente ocorreu no dia 22 de setembro. Homem é preso após ameaçar companheira com facas em Monte Alegre do Sul. É o caso aconteceu na última quinta-feira após uma ocorrência de violência doméstica. E a Avenida José Gomes da Rocha Leal terá interdições nessa sexta-feira em Bragança Paulista por conta das obras no Ribeirão Lava Pés. E no Datafolha aponta Flávio Bolsonaro com 49% e Lula com 45% das intenções de voto no segundo turno. 16 horas e 7 minutos, estes foram os destaques do programa de hoje.
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0: Com direção de rádio de Maria de Lima, parte técnica dele Demétrio Campos e apresentação minha Luiz Henrique Domingues. O programa Tarde Sertaneja de hoje só está começando e sextou, hein? Sexta-feira, começo sextou. De mais uma semana. E que a gente começa aqui o programa Tarde Sertaneja e a gente segue aqui na programação da Bragança FM até as 19 horas. Mas o programa Tarde Sertaneja termina ali às 18 horas, tem hora da Ave Maria e depois tem o programa Gol de Placa para trazer as informações do esporte, rodada de ontem e a rodada do final de semana aqui do Campeonato Brasileiro. Mas isso é papo para o programa Gol de Placa, que vem logo depois do programa Tarde Sertaneja, que hoje abre com Vai Galera Coração, sucesso de Edson Hudson. Não, não é We Will Rock You do Queen.

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1: É, são 16 horas e 13 minutos. Esse foi o sucesso Mentirosa. Música deles, Hugo e Guilherme, junto com Wesley Safadão, aqui na programação da Bragança FM.
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1: Muito bem, vamos para mais uma previsão do tempo para você ficar esperto sobre o tempo e a temperatura em Bragança Paulista. Neste momento, segundo a agência Climatempo, está fazendo 32 graus com chuvas. Tá um climinha chuvoso, tá aquele famoso... Quer dizer, eu não vou dizer que tá um clima britânico porque não tá frio, tá calor, então tá um autêntico clima brasileiro. Já aí fazendo um esquenta pro verão, não no sentido literal de esquenta, mas a gente já vai se preparando para o verão, até já choveu um pouquinho na região central de Bragança Paulista, já deu aquele famoso susto, já obrigou todo mundo a fechar a janela, mas segue aí com o tempo fechado aqui na região central de Bragança Paulista. E neste momento está fazendo 32 graus, a temperatura máxima prevista para hoje. No entanto, ainda temos previsão de chuva para o restante do dia, mas a temperatura pode cair. Ali por volta das 18 horas podemos chegar a 27 graus, ali por volta das 20 horas podemos chegar a 25 graus, e ali por volta das 22 horas, 10 da noite, podemos chegar a 23 graus. No entanto, ali por volta das 22 horas, a tendência é que pare de chover. Então, tem tudo para termos aí uma madrugada um pouco menos chuvosa, segundo a agência Climatempo. Até porque para amanhã, sabadão, tem 70% de chances de chuva, sendo que essa chuva começa apenas no período da tarde, entre 16 e 20 horas, podendo parar no período da noite. E a temperatura mínima prevista é de 19 graus, máxima de 32, ou seja, grande variação de temperatura. Variação essa que pode fazer frio ali por volta das 6 horas da manhã com 19 graus e pode esquentar durante o dia ali por volta das 14 horas, chegando a 32 graus. Lembrando que, como eu disse, a chuva pode acontecer ali entre as 18 horas e as 20 horas, mas a tendência é que seja uma chuva fraca, visto que está prevista apenas 4 milímetros de chuva para o dia de amanhã, sabadão, dia 10 de outubro. Para domingo, dia 11 de outubro, temperatura mínima prevista de 19 graus, máxima de 27, mas com 73% de chances de chuva, ali por volta das 16 horas no período da tarde de domingo. E aí, inclusive, aí, o período mais quente de domingo vai ser ali por volta das 14 horas, com 27 graus, e o período mais frio ali por volta das 6 horas da manhã, com 19 graus. Então, manhã fria, domingo chuvoso, convite para ficar na cama até um pouco mais tarde e para enrolar um pouco para acordar. E aí, segunda-feira, vamos agora com a previsão do feriado de 12 de outubro, dia de Nossa Senhora Aparecida. Temperatura mínima prevista de 19 graus, máxima de 26, com 79% de chances de chover o dia todo. A chuva começa ali na madrugada de segunda-feira, entre meia-noite e 2 horas da manhã. Dá uma parada por volta das 4, mas se toma entre 6 e 8 horas. E vai assim vai intercalando. Às 10 horas da manhã ela para de chover. E a partir do meio-dia volta a chover. E a chuva persiste até as 8 horas da noite de segunda-feira. Inclusive a temperatura mínima prevista é de 19 graus, máxima de 26. E o período mais frio, mais quente é ali por volta das 6 horas da manhã. E o período, na verdade, o período mais quente é ali por volta da meio-dia com 26 graus. E o período mais frio ali por volta das 6 horas da manhã com 19 graus na segunda-feira, dia 12 de outubro, que é feriado. Bom, depois de ouvir a previsão do tempo para Bragança Paulista para essas próximas datas, tanto hoje, sexta-feira, quanto até segunda-feira, feriado, dia 12, vamos agora com a Defesa Civil do Estado para trazer informações justamente sobre a previsão do tempo em outras regiões do Estado hoje, sexta-feira.
2: A Defesa Civil informa.
3: Nesta sexta-feira, dia 9 de outubro, o dia será marcado por sol entre algumas nuvens em todo o estado de São Paulo, mantendo as temperaturas elevadas e a sensação de tempo abafado. No decorrer do dia, a combinação entre calor, a elevada umidade do ar e a atuação de um cavado meteorológico sobre o continente favorece a formação de áreas de instabilidade e a ocorrência de pancadas de chuva isoladas que podem vir acompanhadas de raios e rajadas de vento aberto, especialmente nos setores oeste, centro e leste paulista. Os atuais modelos indicam a possibilidade de acumulados moderados, portanto, não se descarta temporais localizados e recomenda-se atenção principalmente em áreas de risco, onde as condições meteorológicas podem favorecer transtornos pontuais. Na capital paulista, as temperaturas ficarão na casa dos 18 e 32 graus. Já em Lindóia, mínima de 18 e máxima de 31 graus. Em dias de chuva, consulte a previsão do tempo e fique atento aos alertas da Defesa Civil do Estado de São Paulo, seguindo as principais redes sociais do governo.
2: Defesa Civil do Estado de São Paulo.
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1: 16 horas e 19 minutos. Fique agora com a música favorita de Márcio Souza, Só Se For Sozinho, de Jorge Mateus.
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1: É 16 horas 31 minutos. Diego e Arnaldo vai cair água, trazendo uma previsão do tempo junto com Zé Neto e Cristiano. E realmente tem que fechar a janela porque de fato vai cair água. A mulher de alguém assumiu que tava errada, porque a previsão do tempo realmente é de chuva.
2: Tá chovendo aí, aqui tá chovendo.
1: É, aqui no centro de Bragança tá chovendo também.
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1: Muito bem, vamos com mais um giro de notícias para trazer informações para vocês. Uma informação que surpreendeu a todos na tarde, final da manhã, começo da tarde de hoje, de um veículo que capota após colisão envolvendo três carros. Na manhã dessa sexta-feira, um Fiat Pulse seguia no sentido centro, enquanto um Volkswagen Virtus trafegava no sentido Taboão. Ao mesmo tempo, um Volkswagen Polo subia pela Travessa São Luís e, por motivos que ainda serão esclarecidos, os três veículos se envolveram em uma colisão. Com impacto, o Fiat Pulse capotou na rua Coronel Leme, no cruzamento com a Travessa São Luís, e o motorista do Fiat Pulse sofreu ferimentos leves e recebeu atendimento de uma equipe do SAMU. Agentes de trânsito e equipes da Guarda Municipal estiveram no local para orientar o tráfego. E, de fato, foi uma informação que chamou a atenção de todos, porque o Fiat Pulse ele vinha subindo ali a rua Coronel Leme, sentido Taboão Centro, e eles, não sei se ele estava em alta velocidade, não tem essa informação, mas ele acaba batendo no Fiat Pulse, o Volkswagen Polo acaba deslocando o Pulse ele pega um impulso na calçada e acaba capotando, mas como já esclarecido, o motorista sofreu apenas ferimentos leves e não aconteceu nada de mais grave neste acidente que aconteceu na região central, aqui na rua debaixo da Bragança FM. Bom, ainda continuando esse giro de notícias, mais uma informação policial. Três pessoas são presas por tráfico de drogas no Jardim São Miguel. Três pessoas, sendo eles um homem de 25 anos, outro de 18 e uma mulher de 19, foram presas por tráfico de drogas na noite de quinta-feira, dia 8, no bairro Jardim São Miguel. A ação foi realizada por equipes do 34º Batalhão de Polícia Militar do Interior durante o patrulhamento pela região. Segundo a Polícia Militar, os policiais percorriam a rua Plínio da Lara quando avistaram os três suspeitos, que fugiram a pé em direção a uma área de mata ao perceberem a aproximação da viatura. Após solicitar apoio via rádio e realizar buscas nas imediações, a equipe localizou os envolvidos. De acordo com a corporação, cada suspeito carregava uma pochete com entorpecentes e dinheiro. Questionados pelos policiais, eles teriam confessado que realizavam a venda de drogas durante o período noturno. Na ocorrência, foram apreendidas 303 porções de cocaína, 55 de maconha, 21 de dry e além de 83 de crack, além também de R$138 em dinheiro e um aparelho celular. Os três receberam voz de prisão, foram encaminhados ao plantão policial, onde permaneceram à disposição da justiça.

0: Bom, ainda gerando informações, vamos agora com uma da Defesa Civil do Estado de São Paulo, na verdade da Agência SP. Polícia Rodoviária reforça a segurança nas estradas durante o feriado de Nossa Senhora Aparecida. A Polícia Militar Rodoviária intensifica policiamento nas estradas paulistas durante este feriado de Nossa Senhora Aparecida, celebrado na segunda-feira, dia 12. A Operação Padroeira 2026 começou à meia-noite desta sexta-feira, dia 9, e segue até às 23 horas e 59 minutos, ou seja, o último minuto de segunda-feira, com ações voltadas à segurança dos motoristas e romeiros que seguem para o Santuário Nacional de Aparecida, no Vale do Paraíba. A operação mobiliza em média 153 policiais militares, 60 viaturas por dia, com reforço nos trechos de maior movimento, especialmente no entorno do santuário. As equipes fiscalizam infrações como excesso de velocidade, ultrapassagens proibidas, embriaguez ao volante e uso do celular durante a direção. Segundo o capitão Rodrigo Lopes, comandante da 3ª Companhia do 6º Batalhão de Polícia Rodoviária, o planejamento funciona 24 horas por dia, inclusive durante a madrugada, para orientar os romeiros que seguem a pé pelas rodovias. A polícia também vai atuar para evitar aglomeração nos acostamentos e distribuição e vão distribuir coletes refletivos para aumentar a visibilidade dos pedestres, principalmente à noite. Antes de viajar, os motoristas devem verificar as condições do veículo, planejar o trajeto, respeitar os limites de velocidade e manter distância segura dos demais veículos. Também é fundamental utilizar cinto de segurança e não dirigir após o consumo de bebidas alcoólicas. E os romeiros devem caminhar em fila, preferencialmente fora da pista de rolamento, e utilizar roupas claras e coletes refletivos, especialmente durante a noite. Em caso de necessidade, podem procurar uma base da Polícia Militar Rodoviária, um ponto de atendimento das concessionárias ou o Departamento de Estradas de Rodagem, o DER, além de acionar a PM pelo telefone 190. 16 horas e 37 minutos, esse foi mais um giro de notícias, um giro de informações.
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0: 16 horas 37 minutos, Gustavo Lima, Bala Alojada.
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0: Muito bem, são 16 horas e 51 minutos, 4h51. Esse foi o sucesso de Diego Vitor Hugo aqui na programação da Bragança FM, a música Tubarões.
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0: Muito bem, vamos agora com o resumo das principais notícias, dos principais destaques de informação dos veículos de informação do país. A CNN destaca uma informação internacional. Forte terremoto de magnitude 7.7 é sentido no Panamá. Um forte terremoto de magnitude 7.7 atingiu a costa sul do Panamá nesta sexta-feira e a uma profundidade de 10 quilômetros, segundo o Serviço Geológico dos Estados Unidos, que revisou para baixo uma estimativa anterior de magnitude 8. Não houve relatos imediatos de danos no Panamá, enquanto imagens de emissoras locais mostraram pessoas evacuando prédios. A autoridade do Canal do Panamá informou que a hidrovia estava operando normalmente e o epicentro do terremoto foi próximo à comunidade rural La Pitalosa, em uma área pouco povoada no sul do país, perto do litoral do Pacífico. Pouco após o tremor, o sistema de alerta de tsunamis dos Estados Unidos alertou que ondas de tsunami perigosas podem ocorrer em trechos das costas do Panamá, Colômbia, Costa Rica, Equador, Peru, Nicarágua, Guatemala, El Salvador e México nas próximas 3 horas. O sistema também indicou que havia uma ameaça de tsunami para o Havaí e, posteriormente, a Unidade Nacional para a Gestão de Riscos de Desastres, inclusive essa UNGRD colombiana, informou pelas redes sociais que foi descartada a ameaça de tsunami para a costa pacífica colombiana. O terremoto foi sentido na capital cidade do Panamá, bem como na capital da vizinha Costa Rica, de acordo com testemunhas da Reuters. E, inclusive, medir terremotos não é uma tarefa fácil, visto que eles ocorrem repentinamente quando a crosta terrestre se desloca abruptamente e ocorre um terremoto com energia irradiada, como ondas sísmicas e tremores, que às vezes são sentidos por pessoas, edifícios e infraestruturas. 16 horas e 53 minutos, no resumo das... Nesse resumo, trouxemos informações sobre um terremoto que aconteceu no Panamá, que foi sentido no Panamá.
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0: Pena que seja namora, sucesso de Diego Vitor Hugo aqui com vocês na Bragança FM.

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0: Obrigado! Valeu, gente!
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0: Muito bem, são 17 horas e 12 minutos, 5 e 12 da tarde, você acabou de ouvir o Luan Santana junto com o Rick Martin cantando o sucesso Estranho aqui na nossa programação. Bom, são 17 horas, 12 minutos. Nesse horário das 17 horas, você já sabe, a gente traz informações sobre o campo, porque além de informações sobre a cidade, a gente também destaca informações rurais aqui no programa Tarde Sertaneja.
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2: Eu sou Humberto Ferretti e esse é o Giro Rural. Os últimos dias foram marcados pelo sobe e desce no preço do trigo. Dados do CPEA indicam que no Paraná a tonelada foi cotada na casa de R$ 1.520 a mais de R$ 1.550. De um lado está a pressão de compradores por valores menores, uma vez que a safra em andamento significa aumento da oferta. Do outro está o fato de que a colheita vai encolher neste ano, o que sustenta as cotações. Além disso, o excesso de chuva prejudicou a qualidade do trigo, que passa a valer menos. Só que quem tem mercadoria boa para vender, pede valores mais altos e puxa a média para cima. A CEAGESP, a Central de Abastecimento de São Paulo, que trabalha com a compra e a venda de mercadorias de todo o país, divulgou o balanço sobre o comportamento dos preços nesta semana. Estão mais caros, por exemplo, abacaxi, limão, vagem, macarrão, quiabo, alface, coentro e cebola. No caso de itens como bananas nanica e prata, goiaba vermelha, cenoura, mandioquinha, couve-flor, escarola e coco seco, os valores estacionaram. Já entre os produtos que ficaram mais baratos na CEAGESP, dá para citar laranja, manga, abobrinha italiana, beterraba, acelga e repolho verde. A safra brasileira de arroz será a menor no ciclo 25-26, indica a projeção da Conab. Diz que a produção total ficará em torno de 11 milhões e 100 mil toneladas, tombo de nada menos que 13% na comparação com a colheita anterior. Caso se confirme, a redução será puxada pela diminuição da área de cultivo. Os preços em baixa do ano passado desanimaram muito o produtor rural, que decidiu cortar investimentos na cultura.
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0: 17 horas, 14 minutos, Marília Mendonça, Ciumeira. Fique com ela, a rainha da sofrência.

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Muito bem, são 17 horas e 29 minutos, 5h29, você acabou de ouvir Natanzinho Lima, aqui na nossa programação da Bragança FM. Bom, hoje é sexta-feira, dia 9 de outubro, queria aproveitar e mandar um abraço para Natália Ramos de Lima, neta da nossa querida diretora Dona Maria de Lima e também do Dr. José de Lima, filha da Rosana e do Zé Marco. Então, parabéns aí, Natália, muitos anos de vida, 11 anos de vida, já tá entrando aí na fase da adolescência, já tá entrando na fase da maturação, não só, mas também na maturação até de pessoa. Então, parabéns, Natália, muitos anos de vida, a equipe da Bragança FM te parabeniza, e também em nome da diretora Maria de Lima, que obviamente é a sua avó, sua querida avó, também mando as felicitações. Parabéns, Natália, muitos anos de vida, muita saúde, muita paz, muita saúde e muito sucesso. Que é uma menina jovem, né, Demetrio Campos? Então tem um longo caminho pela frente, com os avós que ela tem, conhecendo os avós que ela tem, tem um futuro muito promissor pela frente. Então, parabéns, Natália, um abraço da Bragança FM pra você. Fique agora com o Leandro Leonardo cantando parabéns.

0: Parabéns, Natália. Feliz aniversário, muitos anos de vida. Um abraço da equipe da Bragança FM pra você, que está completando 11 anos hoje. 11 anos, rapaz. Ela nasceu em 2015. Rapaz, estamos ficando velho, Demetrio. Ela tem que passar rápido, pô. Então, esses dias eu tava vendo um vídeo da minha escola com um novo reconhecimento facial de segurança. Faz 6 anos que eu me formei. E não faz tanto tempo assim. Eles já estão com reconhecimento, com sistema de reconhecimento facial pra cuidar da segurança. Na minha época, o sistema de reconhecimento facial era o porteiro. Só pra você ver como o tempo tá passando. E o tempo passa, aproveite cada momento, Natália. Feliz aniversário, parabéns pelos seus 11 anos.
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0: Muito bem, vamos agora para um giro de notícias, giro de informações, para você também se manter muito bem informado, porque o programa Tarde Sertaneja também é informação. Bom, para vocês que não se lembram, no dia 22 de setembro aconteceu um acidente ali no Nova Pés, em que uma jovem de 18 anos ela foi atropelada, e, inclusive ela foi internada em estado grave naquela ocasião. A atualização é que essa jovem de 18 anos morreu ontem, quinta-feira, dia 8 de outubro, após permanecer 16 dias internada em decorrência de ferimentos sofridos em um atropelamento em Bragança Paulista. A morte foi registrada em uma atualização do boletim de ocorrência da polícia, e o acidente ocorreu no dia 22 de setembro, quando a jovem foi atingida por um Fiat Mobi branco. Ela foi socorrida em estado grave e encaminhada ao HUC, onde permaneceu internada até a confirmação da morte. Segundo o boletim de ocorrência, imagens de câmeras de monitoramento indicam que a jovem atravessava a via pela faixa de pedestres no momento do atropelamento. O motorista permaneceu no local após o acidente e prestou esclarecimentos às autoridades, afirmando que não havia percebido a presença da pedestre antes do impacto. A Polícia Civil informou que a perícia foi acionada e que as imagens de segurança foram preservadas para auxiliar nas investigações. O caso segue sob apuração para esclarecer as circunstâncias do atropelamento e verificar eventuais responsabilidades. Então tá aí o caso da jovem que acabou falecendo após o atropelamento lá no dia 22 de outubro. Bom, ainda girando informações, neste final de semana em Bragança Paulista começa o segundo Festival do Café. E segue até segunda-feira, dia 12, no Parque de Exposições Doutor Fernando Costa, o famoso Posto de Montas. O evento terá entrada e estacionamento gratuitos, com funcionamento das 10 horas da manhã até as 8 da noite. A programação é voltada a cafeicultura, gastronomia, produção rural e atrações equestres, como, por exemplo, a primeira Copa do Mundo de Manga Larga. Durante os 4 dias, os visitantes poderão conhecer cafés especiais produzidos no município, participar de degustações, conversar com cafeicultores e comprar produtos diretamente dos produtores. A programação também inclui demonstrações de preparo e torra, feira de produtos rurais, além de pratos preparados com café, contando aí com 6 produtores locais que vão participar dessa edição, dentre eles o Aromas de Bragança, Café Campo Belo do Biriçá, Belasco Cafés Especiais, Café Essência de Bragança Paulista, Café Riedel e o La Bambita. Tá faltando mais Rossini, que é o melhor produtor de café de Bragança. O café dele é o melhor da cidade, sabia dessa, Demetrio? O Márcio Rossini. É que eu não tomei o seu café, Demetrio Campos. Posso me defender, Demetrio Campos? Eu não tomei o seu café. Por isso que eu acho do Rossini melhor. Por isso que eu... Mas eu não tomei o seu café. Não, pode se defender. Os microfones da Bragança FM estão abertos para você, Demetrio Campos.
2: Não, sem sombra de dúvida. O café do Márcio Rossini é um café gostoso, lógico. Ele é o cafeteiro oficial da... para não falar outra coisa, né? Ele é o cafeteiro oficial aqui da rádio, né? Faz tempo já, quase 30 anos. E ele faz um café bom, gostoso. Mas no dia da eleição, eu que fiz o café, ficou tão bom quanto melhor. Entendeu?
0: É que eu não tomei.
2: Inclusive até o Derli, que é chato por café, falou que ficou bom pra caramba.
0: É que eu não tenho essa amostragem, então não. Mas eu. Pelo que eu tenho de conhecimento, eu posso afirmar que o do Rossini é o melhor dessa rádio. Eu acho uma injustiça ele não estar sendo reconhecido nesse festival do café. Mas brincadeiras à parte, também entre as atrações estão a Copa do Mundo de Pelagens do Cavalo Manga Larga, entre os dias 9 e 11 de outubro, ou seja, hoje, sexta-feira, e o domingo, dia 11, além da prova dos 3 tambores que vai acontecer no sábado, das 8 da manhã até as 21 horas. Na segunda-feira, feriado de Dia das Crianças, será realizada a 14ª prova de marcha de Moares. e Equinos de Bragança Paulista a partir das 9 horas da manhã. E o festival também contará com atividades para famílias e divulgação da Rota do Café, que aproxima visitantes das propriedades produtoras. Realizado por cafeicultores e produtores locais, com apoio da Prefeitura e Secretaria Municipal de Desenvolvimento do Agronegócio, o festival também conta com a parceria da Associação Café e Cultura de Bragança Paulista. E após reunir cerca de 10 mil pessoas na primeira edição, a expectativa para este ano é de receber aproximadamente 14 mil visitantes. Bom, e agora para encerrar com uma informação nacional que está destacada no nosso Instagram, a gente está se aproximando do segundo turno das eleições de 2026 e o Datafolha aponta Flávio Bolsonaro com 49% e Lula com 45% das intenções de votos. A primeira pesquisa Datafolha divulgada para o segundo turno da eleição presidencial aponta Flávio Bolsonaro do PL com 49% das intenções de voto, enquanto Lula aparece com 45%. A diferença é de 4 pontos percentuais, considerando a margem de erro de 2 pontos, para mais ou para menos. O levantamento encomendado pela Globo e pela Folha de São Paulo mostra que, ainda que 5% dos entrevistados pretendem votar em branco, além de anular o voto ou não escolher nenhum dos candidatos. Outros 1% ainda estão indecisos, e nos votos válidos, que excluem brancos, nulos e indecisos, Flávio registra 52% contra 48% de Lula. A pesquisa ouviu 2.520 pessoas com 16 anos ou mais em diferentes regiões do país entre a última terça-feira, dia 6, e a última quarta-feira, dia 7. O levantamento apresenta o nível de confiança de 95% e margem de erro de 2 pontos percentuais para mais ou para menos. O estudo está registrado na Justiça Eleitoral sob o número BR-0949 de 2026 e os resultados representam intenções de voto no período em que as entrevistas foram realizadas e estão sujeitos à margem de erro informada pelo Instituto. 17 horas e 38 minutos, esse foi mais um Giro de Notícias, um Giro de Informações.
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0: Para embalar a sexta-feira, fique com o sucesso da década de 80 na voz de Panda, cantando Corpo Nu.
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1: Muito bem, são 17 horas 56 minutos, 5h56, você acabou de ouvir O Amor dos Outros, sucesso de Henrique e Juliana, aqui na programação da Bragança FM, o som da região. E que estava apresentando o programa Tarde, que estava transmitindo o programa Tarde Sertaneja dessa sexta-feira, dia 9 de outubro, e que está chegando ao fim. É, fim de mais uma semana, fim de mais um programa Tarde Sertaneja, mas é porque a gente tem que ir para o programa Gold Placa a partir das 18 horas para trazer informações do mundo do esporte. E o programa Tarde Sertaneja volta na terça-feira, melhor dizendo, segunda-feira é feriado, então na segunda-feira vocês vão ter uma folga da gente aqui na programação da Bragança FM no Tarde Sertaneja, que teve direção de rádio de Maria de Lima, parte técnica dele, Demetrio Campos, e a apresentação minha, Luiz Henrique Domingues, e que hoje encerra com o sucesso deles, Victor e Léo Borboletas, aqui no programa Tarde Sertaneja. Muito obrigado pela audiência de todos vocês nessa semana. Eu volto já já com Gol de Placa.
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0: noite, queridos ouvintes do programa da Ave Maria. Quero, desde já, agradecer a sua audiência. E que bom que estamos juntos para escutar e refletir um pouco sobre a Nossa Senhora. Estamos no mês de outubro e a Igreja celebra este mês como o mês das missões e Nossa Senhora é a mãe e rainha das missões. Costumamos dizer que a Nossa Senhora é a nossa rainha por causa do amor, dedicação e de cuidados com que ela nos cerca. Maria é rainha, estava predestinada a ser desde o início dos tempos, e isso porque ela foi escolhida para a missão notável e de grande alcance, ser a mãe de Cristo, fonte de todas as graças. Sendo assim, temos em Maria um modelo por excelência para toda a vocação, seja ela qual for, religiosa, clerical ou laical, pois viveu com amor indivisível a doação total aos planos de Deus. E acima de tudo, Maria soube responder ao forte apelo que Deus fez e ainda faz a tantos, o vem e segue-me. Maria é a rainha das missões, porque foi a primeira missionária antes de Cristo para o carregar em seu ventre e torná-lo conhecido e amado no mundo. Missionária antes de Cristo no sentido de que ela gerou Jesus em seu ventre. Ela é considerada a estrela da evangelização, é a primeira evangelizadora. Foi ela que acolheu com fé e a boa nova da salvação, tornando-se o anúncio, a profecia e cântico. Maria é a mãe das missões, por quê? Estava presente no início da missão, no Pentecostes, com os apóstolos, quando nasceu a igreja missionária. Ela presidiu com sua oração o início da evangelização, sobre a influência do Espírito Santo. Quando Maria estava reunida com os apóstolos em Pentecostes. Isso foi muito lindo e maravilhoso, a nossa primeira missionária. O anjo do Senhor anunciou a Maria e ela concebeu do Espírito Santo. Eis aqui a escrava do Senhor, faça-se em mim segundo a vossa palavra. E o Verbo divino se fez carne e habitou entre nós. Ave Maria, cheia de graça, o Senhor é convosco. Bendita sois vós entre as mulheres e bendito é o fruto do vosso ventre, Jesus. Santa Maria, Mãe de Deus, rogai por nós, os pecadores, agora e na hora de nossa morte. Amém. Rogai por nós, Santa Mãe de Deus, para que sejamos dignos das promessas de Cristo. Oremos. Infundi, Senhor, a vossa graça em nossos corações, para que nós, conhecendo pela anunciação do anjo a encarnação de Jesus Cristo, vosso Filho, por sua paixão e morte de cruz, cheguemos à glória da ressurreição, pelo mesmo Cristo nosso Senhor. Amém. Que Deus abençoe você, querido ouvinte, e toda a sua família. Fiquem com a paz de Jesus e o amor de Nossa Senhora. Até o próximo programa. Tchau, tchau.
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1: Alô pra você que se liga em esportes, estamos chegando agora com o programa Gol de Placa.
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1: Tenham todos um ótimo fim de tarde, começo de noite dessa sexta-feira, dia 9 de outubro. Sextou em Demetrio Campos. E sextamos com mais um programa Gol de Placa. Com fim de rodada do Campeonato Brasileiro, Corinthians com recusa de 3 técnicos, Palmeiras se encostando no Flamengo, Santos com empate heróico e ajudando o Palmeiras, tudo isso e muito mais.
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1: Bragantino se reapresenta ontem e mira preparação para o jogo contra o Cruzeiro na próxima segunda-feira, dia 12 de outubro, em Bragança Paulista. Palmeiras vence o Bahia por 1-0 e conta com a ajuda do camarada Santos, que foi atrás do empate contra o Flamengo com 2 gols de Neymar. Na busca por um técnico, Corinthians recebe 3 recusas, sendo elas de Ramon Dias, Silvinho e Zubeldia. E agora mira Fábio Carilli ou Juan Pablo Vojvoda. No São Paulo, o tricolor chega a 50 jogadores relacionados no ano, inclusive até com o Luciano de fora da próxima partida. 18 horas e 12 minutos, estes foram os destaques do programa de hoje.
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1: Com direção de rádio de Maria de Lima, parte técnica dele, Demetrio Campos, e apresentação minha, Luiz Henrique Domingues. 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

0: Muito bem, Red Bull Bragantino vem aí de um tropeço muito grande. Tropeço contra o time do Mirassol na última rodada do Campeonato Brasileiro, a 29ª partida, essa que aconteceu na última quarta-feira, dia 7 de outubro, que o Red Bull Bragantino, ele jogou o segundo tempo todo com um jogador a mais, inclusive abriu o placar com 5 minutos do segundo tempo, então tinha tudo para sair com uma vitória. No entanto, o Red Bull Bragantino acabou cedendo um empate, acabou inclusive quase levando a virada diante de um time do Mirassol que estava coado na partida, enquanto o Bragantino tinha mais jogadores em campo. E aí ficou feia a coisa pro lado do Bragantino, até por conta da sequência. Afinal, o Bragantino já chega aí ao seu 6º jogo sem vitória. A última vez que venceu foi no dia 23 de agosto, diante do Grêmio, aqui no estádio municipal Cícero de Souza Marques. E tem uma das piores campanhas do segundo turno. Vem muito mal nessa sequência da temporada de 2026 o Red Bull Bragantino, sobretudo após aí a pausa para a Copa do Mundo. Então, o Red Bull Bragantino agora precisa ligar o alerta, porque já está mais perto do Z4 do Campeonato Brasileiro do que do G4. E agora o Bragantino tem compromissos extremamente complicados pela frente e que tem que ficar muito esperto para essa partida diante do Cruzeiro na próxima segunda-feira. E o Red Bull Bragantino já deu início à preparação para essa próxima partida diante do Cabuloso aqui em Bragança Paulista, no estádio municipal Cícero de Souza Marques, no feriadão. Inclusive, um recado, você que quer assistir a partida, manda sua mensagem no nosso WhatsApp 4034-1467. O primeiro ouvinte que mandar "eu quero" vai ganhar um par de ingressos para essa partida. E assim a gente vai distribuindo ingressos para vocês aqui na programação da Bragança FM, pelo menos até onde estiver a nossa disponibilidade. Lembrando que é só mandar, é fácil, manda mensagem no WhatsApp 4034-1467. Fala "eu quero". Os primeiros ouvintes que mandarem mensagem, nós estaremos enviando e dando maiores orientações. E o Red Bull Bragantino vai aí se preparando para essa partida. Treinou no período da tarde de ontem e também na tarde de hoje, e faz um treino amanhã às 4 horas da tarde, seguindo aí o mesmo horário dos últimos treinamentos. E aí fecha a preparação no domingo de manhã às 10 horas da manhã, e na segunda-feira entra em campo às 21 horas no estádio municipal Cícero de Souza Marques. Para essa próxima partida, o Bragantino espera contar com o retorno do Nacho Sosa, cumprindo suspensão pelo terceiro cartão amarelo, e também de Alex Vinícius, que cumpriu o protocolo de concussão depois do choque de cabeça que ele levou na partida contra o Atlético Mineiro no dia 3 de outubro. O Bragantino também espera contar com o retorno aí do Rodriguinho, que se recupera de dores no joelho, e também o Henry Mosqueira ficou de fora da última partida por conta de um trauma no pé. Então resta saber se ele ficará à disposição, se vai se recuperar a tempo de ficar à disposição do técnico Wagner Mancini. Inclusive, tem até uma informação relacionada ao jogador que entrou em campo na última quarta-feira diante do Mirassol, que é o Rian. O Rian Augusto, jogador lateral direito do Bragantino, formado na base do Bragantino, que recentemente esteve com a seleção brasileira sub-20, ele estaria sendo monitorado pelo Arsenal, segundo informações da ESPN. Um dos principais elencos do futebol inglês, o atual vice-campeão da Liga dos Campeões da Europa, o Arsenal, estaria procurando talentos na América do Sul, e segundo informações da ESPN, os Gunners têm interesse no Rian. Já existiram alguns contatos informais entre as partes, além de contatos com outros clubes que também avaliam positivamente o jogador, recentemente alçado ao time principal. Além das atuações, ele também, como eu já destaquei, tem atuações com a camisa da seleção brasileira. E até segundo o Arsenal, até segundo a ESPN, fontes ouvidas da ESPN, o Arsenal tem um plano especial para cada país, principalmente na América do Sul, sobre o monitoramento de atletas, porque aqui no Brasil os Gunners entendem que existem talentos naturais, sendo esse um grande diferencial, enquanto em países como a Argentina e Uruguai, eles entendem que os atletas sejam mais competitivos e aguerridos, enquanto países como Equador e Colômbia existe um misto de talentos dos jogadores com a parte física mais desenvolvida, o que faz com que eles possam se adaptar mais rapidamente aí à Premier League. Segundo a ESPN, também soube que o Arsenal monitora atletas desde a adolescência, por volta dos 14 anos, e o Rian, ele entrou na mira do time inglês. Então resta saber aí se ele vai terminar a temporada, se ele vai seguir para a próxima temporada no Bragantino. Ele que recentemente completou 19 anos, então é um jogador muito promissor para a equipe do Red Bull Bragantino. Algumas lições devem ser aprendidas do jogo contra o Mirassol, sobretudo que o Bragantino precisa ter pontaria. O Wagner Mancini destacou que o que falta para o Bragantino é aquele refino técnico na hora de finalizar para o gol, Então vai se complicar bastante o Bragantino se daqui para frente não conseguir aí melhores resultados, até porque no segundo turno do Campeonato Brasileiro foi apenas uma vitória. Desde então o Bragantino perdeu para Corinthians, perdeu para Flamengo, perdeu aí para o Atlético Mineiro, perdeu para o Bahia. Vive uma sequência muito ruim de resultados e o Bragantino precisa abrir o olho, principalmente porque joga melhor em casa e não tem conseguido resultados em casa. Só que a campanha fora de casa também é muito ruim do Bragantino, e o Bragantino vai ter dois jogos fora de casa e jogos complicadíssimos. Um deles é contra um time que está praticamente rebaixado, isso é bem verdade, que é o time do Remo. O Bragantino joga contra o Remo no dia 18 de outubro, lá no estádio do Mangueirão, em Belém do Pará. Mas a gente sabe que é muito difícil jogar contra o Remo lá em Belém. A gente sabe o quanto o time paraense ele é aguerrido dentro da sua casa. E o outro jogo, o compromisso seguinte do Bragantino no Campeonato Brasileiro, no dia 24 de outubro, é contra o Palmeiras lá na Arena Barueri. E a gente sabe como o Palmeiras é forte em seus domínios, independentemente de Nubank Park ou Arena Barueri. E o Bragantino tem sofrido para vencer do Palmeiras nos últimos anos. Então vai ter uma sequência de Campeonato Brasileiro muito difícil. O time do técnico Wagner Mancini vai precisar se adaptar a situações adversas. Acho que o Mancini ele também deve jogar simples. Por que eu quero dizer com jogar simples? Por exemplo, no último jogo, por mais que seja um bom jogador, o Mancini tentou improvisar o Lucas Barbosa na lateral esquerda. Desculpa, mas isso não tem como acontecer. O Bragantino também deve valorizar alguns atletas que estão no elenco, que por mais que estejam em final de contrato, como é o caso do Gabriel, eles devem aí... Mancini deve contar com os jogadores até pela questão de experiência. O Gabriel já foi campeão brasileiro e é um jogador que já está na casa dos 30 anos, ele é bem experiente. E o Bragantino, ele não está sabendo aproveitar alguma chance, sobretudo porque o Bragantino, ele tem a terceira melhor defesa do Campeonato Brasileiro. Mas isso pouco faz diferença quando o time não ataca, o time não faz gols. E você não conseguindo fazer gols, você não consegue resultado. Tá certo que uma boa defesa consegue segurar resultados. No entanto, o Bragantino, às vezes, desliza em tentar segurar esses resultados. Não vão ser todas as bolas que o Thiago Volpi vai defender, até porque o Thiago Volpi, ele tá salvando o Bragantino em muitos momentos. Mas são cenas dos próximos capítulos. O Bragantino treinou hoje no CPN Atibaia, treina amanhã novamente, e vamos ver como que vai se desenrolar essa partida contra o time do Cruzeiro. Partida essa que acontece no Estádio Municipal Cícero de Souza Marques, segunda-feira, a partir das 21 horas, e que você acompanha aqui na Bragança FM a partir das 20 horas, trazendo todas as informações deste duelo da 30ª rodada. Faltam 8 rodadas para o fim do Campeonato Brasileiro, e o Bragantino vai muito mal até o momento. Bom, são 18 horas e 21 minutos. Vamos com um rápido intervalo e daqui a pouco a gente volta com a rodada do final de semana.
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8: É, são 18 horas e 25 minutos, 6h25. Este é o programa Gol de Placa, aqui na programação da Bragança FM. Trouxemos informações do Bragantino, inclusive destacar informações do Bragantino importantes. Nessa tarde de hoje, o time sub-20 do Red Bull Bragantino entrou em campo lá em Guarulhos, no estádio do Flamenguinho, Campeonato Paulista Sub-20. Partida essa válida pelas quartas de final, que terminou empatada em 0-0. Agora o jogo de volta fica para o mini estádio no CPD em Atibaia na semana que vem, no dia 16 de outubro, sexta-feira que vem, mas o jogo de ida terminou 0-0, então tá tudo em aberto. O Red Bull Bragantino Sub-20, que vem fazendo uma boa campanha no Campeonato Brasileiro Sub-20. Campeonato Paulista Sub-20. Bom, e outra categoria do Bragantino que entra em campo também neste final de semana, na verdade, na segunda-feira, feriado, dia 12 de outubro, são as Bragantinas que enfrentam a Ferroviária de Araraquara lá na Arena Fonte Luminosa em Araraquara, partida de ida das quartas de final da Copa do Brasil feminina. Então, vale vaga nas semifinais, duelo importantíssimo das Bragantinas diante da Ferroviária. Bom, são 18 horas e 27 minutos, esse é o programa Gol de Placa, que agora vai trazer informações do Campeonato Brasileiro, que teve Palmeiras em campo na noite de ontem, no encerramento da 29ª rodada do Campeonato Brasileiro. Palmeiras venceu por 1-0 o time do Bahia, gol de Flaco Lopes aos 7 minutos do primeiro tempo. Palmeiras que contou com uma ajudinha do seu rival Santos para encostar agora no Flamengo no Campeonato Brasileiro. Mas agora a gente vai ouvir a repercussão dessa partida e ouvir o técnico, auxiliar técnico, melhor dizendo, né, João Martins, que estava cobrindo Abel Ferreira, que estava suspenso mais uma vez no comando do Palmeiras, e a gente vai ouvir agora o que João Martins tem a dizer dessa mais uma vitória do Palmeiras.
9: Boa noite. Não. Nós gostamos muito de olhar para os adversários e ver os pontos fortes do adversário. Esta era a equipa que criava mais oportunidades de gol do Brasileirão. Uma equipa hiper ofensiva, uma equipa que joga muito bem, e isso nota-se na tabela classificativa. Sabíamos as dificuldades que íamos ter, sabíamos que não íamos estar a 100% porque houve jogadores que só se juntaram hoje de manhã, então decidimos para este jogo, por esta formação com este jogador.
10: João, boa noite. Gustavo Soler, da TMC. E foi uma partida onde o Palmeiras dominou, né, o Bahia na questão de criação de jogadas, oportunidades de gols e conseguiu sair com a vitória. Qual que é a análise que você faz deste compromisso que o Palmeiras teve hoje aqui no Nubank Park? Uma segunda pergunta com relação exatamente isso que você falou, né? Jogadores se apresentaram hoje para a partida diante da equipe do Bahia. Como vocês viram também a gestão de energia e de carga, principalmente daqueles que participaram da data FIFA?
9: Boa noite. Relativamente ao Bahia, era uma equipa que nós sabíamos que tínhamos de ser fortes na primeira pressão, porque é uma equipa que constrói muito bem, cria muitas dificuldades com as pontas abertas, fortes de um para um, muitos jogadores por dentro a furar a última linha. Por isso decidimos os três zagueiros para fechar os espaços, os golos entre os nossos jogadores, para tirar os jogadores a perfurar ali no, na nossa linha. Conseguimos vê-los de frente, conseguimos ter uma boa estratégia, conseguimos criar, pecou, houve este frissonzinho no fim, porque o resultado estava curto, 1-0, sabemos que é muito perigoso. Tivemos oportunidades para fazer o segundo, talvez o terceiro, aí a história já tinha sido outra. Mas quando a eficácia não é o preponderante do jogo, temos que defender, organizar-nos e fazer o que for preciso para os três pontos serem no fim. E por muitas vezes é preciso 10, 15 minutos defender bem, sabemos defender bem, e hoje foi o que foi preciso para no fim termos os três pontos e dar os parabéns ao adversário que está a fazer um excelente trabalho. A segunda pergunta era? Devido a esta data FIFA ser uma data de jogos de preparação, tivemos jogadores em todas as partes do mundo. Tivemos que pesar isso, dar o exemplo, o Uruguai veio da Índia, teve no Japão e na Coreia do Sul, são 8 horas de diferença, tiveram lá 15 dias. Esta hora o Piqueires teve 15 dias a acordar, está de manhã na cabeça dele. Em vez de estar a dormir durante a noite, que era o horário da Coreia, estava durante o dia aqui. Isto tudo conta. Fizemos a nossa avaliação, fizemos a nossa análise, pesámos os prós e contras, tentámos decidir os melhores para este jogo. Tivemos conversas com eles, tivemos conversas com o Arias, tivemos conversas com o Gustavo Gomes e o Maurício e o Sousa, que chegaram mais cedo. Esse foi mais fácil de decidir. E tem que ser assim. Sabemos que o calendário não permite o jogo pós-data FIFA ser no final de semana, que é o que acontece nos outros lados do mundo. Sabemos que aqui, para conseguirmos cumprir todas as datas, precisamos de jogar a meio desta semana, mas no mundo ideal e o certo era não haver este jogo e haver só no sábado e no domingo, como é na Premier League, como são nas outras ligas. Mas pronto, isso também nos dá outra adrenalina, dá-nos outra experiência, dá-nos outro aprendizado, que não acontecem mais lá no mundo, e tornamos mais fortes assim, com estas experiências diferentes.
0: João, tudo bem? Maurício Ferreira, da Rádio Band News FM. Hoje foram 26 finalizações do Palmeiras, né? E o time também já vinha de um compromisso pré-Copa do Mundo, naquele empate com o Grêmio, com todo o mérito também do Everton naquela partida, mas que o clube acabou não aproveitando as chances criadas na ocasião. Fica isso de lição, o Palmeiras agora vai para uma reta final ainda mais importante, tem clássico no fim de semana, o primeiro jogo contra o Corinthians, e talvez essa questão da eficácia seja o principal ajuste desses próximos dias. E uma outra, você falou sobre os três zagueiros, a importância também dos três homens de meio campo no jogo de hoje, né, que já foi uma estratégia utilizada também contra o Grêmio, o quanto os três juntos, o Marlon, o Evangelista e o Andreas Pereira, também encaixaram de uma maneira que deixa o jogo do Palmeiras mais seguro. Obrigado.
9: Começando com essa dos volantes, quando se tem bons jogadores é mais fácil. E quando se junta esses três volantes, há uma coisa que nos dá, que é qualidade com bola, é qualidade no passe, é a leitura de jogo. São jogadores muito rotativos, somam muitos quilómetros no campo, juntam a equipa, fecham espaços, ou seja, dá muitas coisas positivas. Quando jogamos com esses três zagueiros e três volantes, é uma coisa que também ajuda os dois da frente. Preocupam-se um pouquinho mais em posicionamento final, em chegar à área, em transições, porque depois têm 8 para defender. E quando se joga com 2 avançados, é preciso ter esse cuidado extra, não defender sempre só com 8. E hoje tiveram muito bem o Vítor e o López nas transições, nas saídas, na criação de jogadas. Mas os três volantes dá essa qualidade com bola. Relativamente à eficácia, primeiro, mais do que o jogador querer fazer golo, não existe. Segundo, é o aspecto mais decisivo do futebol. O futebol não é como os outros desportos, o futebol decide-se com 1-0. Ou seja, às vezes não se faz nenhuma finalização e pode-se ganhar o jogo com um autogolo. Não existe mais nenhum desporto no mundo que se decide por um detalhe. O resto tem tudo muitos pontos, muitos golos. E essa eficácia no futebol é o preponderante. A única coisa que nos resta é ser resilientes quando a bola não entra e preparar mais uma e preparar mais uma. Mas fazer tantos remates e fazer só um golo é de refletir, é de pensar, é de exigir mais. E vamos fazer por isso, que é para que no domingo, se tivermos um caudal ofensivo tão grande, não façamos só um golo.
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8: Esse foi João Martins, que comandou o Palmeiras na noite de ontem pela suspensão do Abel Ferreira. Bom, uma outra informação do Palmeiras que a gente trouxe ontem durante o programa Gol de Placa, antes da partida, é que Jefté, lateral esquerdo do Palmeiras, que chegou no ano passado, vindo do Rangers, da Escócia, ele que inclusive se recupera de uma cirurgia no joelho, ele está suspenso das atividades do Verdão depois de ter sido pego no exame antidoping. O lateral esquerdo, ele foi provisoriamente suspenso pelo Palmeiras após testar positivo para a substância furosemida em exame antidoping fora de competição. A TMC, no entanto, apurou essa informação e essa substância proibida foi ingerida por meio de um chá de drenagem durante uma sessão de drenagem linfática realizada no período de folga do atleta. Ele já estava longe dos gramados e em recuperação de uma cirurgia no menisco e, em pronunciamento, o ala isentou o clube de responsabilidade e afirmou que o consumo ocorreu de forma inadvertida, sem conhecimento do núcleo de saúde e performance alviverde. O Palmeiras confirmou afastamento voluntário do lateral enquanto aguarda o julgamento definitivo pelo Tribunal de Justiça Desportiva Antidopagem. A diretoria também acompanha os desdobramentos jurídicos e presta suporte na defesa do atleta perante as autoridades esportivas. Tá a informação, inclusive, a apuração de Gustavo Soler da TMC. Essa que é complicado, né? Primeiro, como que você, enquanto atleta, vai consumir algo para um procedimento e não avisa o clube? Faltou também comunicação do Jefté. E se o julgamento der negativo, o Palmeiras não vai ter outra decisão a não ser rescindir o contrato com o atleta. Não só pela questão de ficar em não só pela questão de ficar sem o jogador por muito tempo, de ficar pagando o salário de um jogador por muito tempo, mas também pela inconsequência dele de ter feito de ter consumido algo que ele fez sem o conhecimento do clube. Bom, são 18 horas e 36 minutos, vamos falar agora do outro paulista que jogou na noite de hoje, que foi o time do Santos, que na Vila Belmiro teve um jogaço contra o time do Flamengo. Santos que entrou em campo às 19h30, a gente trouxe a escalação da partida de ontem, desse jogo de ontem aqui pra vocês durante o programa Gol de Placa, e que o Santos empatou 2x2, saiu atrás do placar. O Flamengo começou vencendo aos 43 minutos do primeiro tempo com gol de Danilo, ampliou aos 4 minutos dos acréscimos da primeira etapa com Lucas Paquetá. No entanto, durante a partida, ali por volta dos... no começo do segundo tempo, entrou um tal de Neymar, o camisa 10 do Santos, que decidiu a partida. Fez 2 gols de pênalti, um aos 40, aos 37 minutos e outro aos 43 minutos da segunda etapa, empatando a partida. Lance muito contestado por parte do Flamengo, a gente vai falar isso daqui a pouco. Mas agora vamos ouvir Cuca, comandante do Santos, que falou sobre o empate, que acabou saindo como uma vitória e até como uma ajuda para o jogo do Palmeiras.
3: Boa noite. O Flamengo é uma bela equipe, né? O jogo com o Flamengo sempre é um jogo muito perigoso, é um jogo... uma equipe muito técnica, né? Você tem que tentar jogar e ter os cuidados defensivos. Nós não começamos tão bem, demoramos um pouquinho para nos adaptar no jogo, eles começaram melhor. Com o passar dos minutos ali, nós equilibramos o jogo, tivemos algumas oportunidades, eles também tiveram chances claras, nós tivemos também duas ou três no primeiro tempo, até que nos últimos 5 minutos a gente acabou tomando 2 gols, né? Um aos 44, 45 e outro aos 49, por aí. E você toma um gol de bola trabalhada, o outro de bola parada, e você vem para o intervalo perdendo 2-0, tendo que manter a calma, o equilíbrio, tentar jogar uma partida ao natural, sem se precipitar, porque o risco de você tomar o terceiro gol mata o jogo, e se você consegue encontrar um primeiro gol, ele te põe no jogo, e foi o que aconteceu. Nós Começamos um pouquinho abaixo também no segundo tempo, mas logo tomamos conta do jogo. Tivemos aquela bola roubada no ataque em que gerou o pênalti e a expulsão. E a partir dali nós jogamos no campo de ataque o tempo todo, empatamos e no final fica aquele gostinho de quero mais, né? Porque a gente poderia ter feito o terceiro gol, mas se nós olharmos para o primeiro tempo sair perdendo de 1-2 a 0, eu acho que acabou sendo um ótimo resultado também. Então fica o gosto de poderia ser melhor, mas poderia ser pior também.
11: Cuca, aqui, tudo bom? Renato Rodrigues, de Tax Sport, Esporte por Esporte. Eu queria fazer duas perguntas. Você começou falando que o Santos jogou melhor, teve até o gol do empate, se impôs mais no ataque, mas eu queria entender, você achou o resultado justo na sua visão, tendo em vista que até os dois gols do Flamengo, o Santos tinha criado as melhores oportunidades no jogo, e a gente percebeu que o ambiente em todo do estádio, os próprios jogadores do Santos estavam bastante inflamados com a arbitragem. Eu queria que você comentasse um pouco, porque até reparei em um lance onde tem uma falta bem na frente antes da substituição do Gustavinho, que além da comissão técnica, vocês também reclamam bastante de forma efusiva, né, com a arbitragem. Eu queria entender de você, como é que foi a atuação da arbitragem na visão do Cuca?
3: Não, não é fácil ser árbitro, cara. Eu não sou árbitro, nem advogado de árbitro, mas não é fácil ser árbitro, né? A paciência com eles é curtíssima, com o quarto árbitro, então, nossa. E não é só nós, são todas as equipes, assim, todo mundo tenta pressionar de alguma forma, em algum sentido, né? Não para ter vantagem, mas por discordar de algumas situações que elas ocorrem. E não é fácil, eu estava falando com o Daronco quando terminou, ele me falou isso também, e é verdade. Eu acho que se a gente puder ajudar um pouquinho mais, todos nós, a gente pode, mas é que chega nessa época do ano, a negociação dos 3 pontos é muito mais cara, muito mais difícil, cada um tem um ideal, o Flamengo para ser campeão, a gente para buscar uma vaga na pré-Libertadores ou na Libertadores, e outras equipes para não cair, então é todo mundo com os nervos à flor da pele e às vezes ultrapassa um pouco o ponto, mas a gente não pode jogar só na arbitragem toda a culpa de algum resultado, né? A gente também pode ajudar um pouquinho mais.
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8: Então tá aí o Cuca, técnico do Santos, após o empate que saiu com um gosto de vitória, até pela circunstância do jogo, de estar perdendo por 2-0 e conseguiu um empate no finalzinho, e também porque ajudou o Palmeiras. Santos novamente ajudando o Palmeiras, dessa vez na disputa contra o título, diferente lá de 2014, que foi quando deu uma ajudinha, uma mãozinha pro Palmeiras a fugir do rebaixamento. E o Cuca tocou num ponto-chave dessa partida, que foi a arbitragem, que foi bastante questionada, inclusive no lance de pênalti, no primeiro pênalti, o Jorginho, ele foi expulso por ter obstruído uma clara chance de gol. Não vejo que o lance de expulsão do Jorginho fosse para cartão vermelho. Vejo que era no máximo por um amarelo, por de fato ter tocado a mão na bola, só que não tinha muito o que ele fazer, não tinha como ele recolher o braço, até porque ele estava em queda. E aí, beleza, você pode até marcar o pênalti por ser um lance acidental, e apesar de o acidente também é falta, mas eu não expulsaria. Acho que foi desastrosa a interferência do VAR, como até o próprio Flamengo classificou em uma nota. E também o pênalti do Luiz Araújo, eu não contesto esse pênalti. Teve de fato um toque no pé do Gabigol que impediu o jogador de continuar na jogada, e o pênalti foi muito bem marcado. Mas o Flamengo também, ele contesta uma entrada violenta no Carrascal, do Barreal, em cima do Carrascal, e um lance claro de jogo brusco grave, como o Flamengo próprio classificou. E aí, ele acabou não sendo expulso, o árbitro Anderson Daronco acabou sendo bastante questionado pelo Flamengo, inclusive até o Rodolfo Tosque Marques, que estava no VAR. O Flamengo publicou uma extensa nota reclamando da arbitragem, detalhando lance por lance, só que eles questionaram uma questão, que o árbitro Anderson Daronco, ele está escalado para a partida para o Clássico entre Flamengo. Aqui a nota o Flamengo destaca. Curiosamente, os mesmos profissionais que estiveram envolvidos na partida de ontem estão escalados para atuar no próximo jogo do Palmeiras, no Clássico entre Palmeiras e Corinthians, partida de um concorrente direto do Flamengo na disputa pelo título. Os números do Brasileirão ajudam a dimensionar as distorções e a falta de critério. Em 29 jogos, o Flamengo acumula 7 expulsões, sendo o segundo clube com mais cartões vermelhos na competição. Ao mesmo tempo, ocupa a 17ª posição no ranking de faltas cometidas e lidera a média de tempo de bola rolando. Os dados evidenciam, no mínimo, uma incoerência nas punições e o Flamengo é um dos três times que menos cometem faltas no campeonato. O Palmeiras, no entanto, não gostou de ter sido citado na nota, inclusive até questionou essa questão e devolveu com uma outra nota, dizendo que o Palmeiras manifesta indignação com o teor da nota divulgada nesta sexta-feira, dia 9, pelo Flamengo. Ainda que tal posicionamento não surpreenda, tendo em vista as reiteradas condutas antiéticas praticadas pela atual gestão do clube carioca, é lamentável que uma relevante instituição de futebol nacional ainda recorra a estratégias antiquadas para pressionar a arbitragem em momento decisivo da temporada. Ao criticar publicamente Anderson Daronco por supostos erros cometidos na Vila, alguns erros de fato aconteceram. Ele estará à frente do... E, curiosamente, dizer que ele está à frente do derby, o Flamengo não apenas coloca sob suspeita as escalas da CBF, como ainda busca criar constrangimento para o referido profissional de arbitragem. Daronco não pode carregar para o derby o peso de acontecimentos de um duelo do jogo anterior, tampouco ser submetido a qualquer tipo de pressão externa que possa comprometer a sua atuação. Pelo contrário, ele deve ter condições de exercer a sua função com a isenção e a tranquilidade esperadas de um dos maiores clássicos do futebol mundial, é o que diz o Palmeiras em uma nota publicada no seu Instagram. E de fato, você criar esse tipo de narrativa prejudica todos os lados. Flamengo, pelo fato de ser um mau perdedor nesse caso, e também você acaba deixando o árbitro pressionado para a próxima partida, então qualquer decisão que vai ser tomada vai pesar bastante pro árbitro, querendo ou não. Por mais que o Anderson Daronco seja experiente, esse tipo de situação ocorre. E queria destacar também a lamentável posição do Flamengo, não só por esse caso da arbitragem, pelo teor da nota, mas também pelo teor de um recado que estava na camiseta. Porque, na camisa do Flamengo, porque essa foi a primeira rodada do Campeonato Brasileiro sem a marca de casas de apostas estampadas nas camisas dos times, devido aí à proibição por uma medida provisória do governo federal em relação à casa de apostas e por tabela também a divulgação, que é o que os clubes faziam. O Flamengo decidiu protestar, dizendo que proibir não é proteger. Mas o Flamengo, que foi quem encabeçou o movimento do fim do futebol brasileiro, depois ali do anúncio das casas de apostas, não é o fim do futebol brasileiro, e uma postura lamentável do Flamengo aí estar estampando sua camiseta com um recado dessa maneira. Bom, são 18 horas e 46 minutos, vamos para um rápido intervalo e daqui a pouco a gente volta com o programa Gol de Placa.
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7: Já são 18 horas e 50 minutos, 6h50, você está ouvindo o programa Gol de Placa aqui na programação da Bragança FM. Bom, no primeiro bloco a gente trouxe informação do Bragantino, no segundo bloco a gente repercutiu aí Palmeiras 1, Bahia 0, também Santos 2, Flamengo também 2. E agora vamos trazer os resultados desta rodada do Campeonato Brasileiro, essa 29ª rodada que se encerrou na noite de ontem. Essa rodada começou na quarta-feira, às 19h30, com 3 jogos, em que o Bragantino empatou em 1x1 com o Mirassol, enquanto o Remo também empatou em 1x1 com o Grêmio e o Internacional venceu por 2x1 o Corinthians. Já nas 20 horas de quarta-feira, o Vitória goleou por 4x0 a Chapecoense e nos últimos jogos de quarta, o Vasco venceu o Botafogo por 2x1 no Clássico Carioca, enquanto o Cruzeiro venceu por 2x0 o São Paulo. E na continuação da rodada na noite de ontem, Santos e Flamengo empataram 2x2, Atlético Mineiro e Atlético Paranaense no duelo dos Atléticos também empataram 2x2 e o Fluminense goleou por 4x0 o Coritiba, enquanto o Palmeiras venceu por 1x0 o Bahia. E assim a rodada se encerrou e terminou com a tabela da seguinte maneira. Palmeiras agora, o Flamengo é o líder com 61 pontos e agora o Palmeiras é o vice-líder com 60 pontos. Diminuiu para 1 a vantagem do Flamengo sobre o Palmeiras. Já o terceiro colocado agora é o Fluminense, que tem 51 pontos, sobe uma posição e toma o terceiro lugar do Atlético, que agora é o quarto colocado com 50 pontos. O quinto colocado agora é o Cruzeiro, que tem 48 pontos, ganhou uma posição na tabela e ganhou essa posição do Bahia, que agora é o sexto com 46. O sétimo é o Atlético Mineiro com 44 pontos, o oitavo é o Santos com 42 e o nono é o Coritiba com 38. Já o décimo é o Red Bull Bragantino com 37.

0: 11º é o São Paulo com 36 e o 12º é o Vitória também com 36. Lembrando que o Vitória está atrás do São Paulo pelo saldo de gols. Ambos têm o mesmo número de vitórias, mas o São Paulo tem menos 1 de saldo, enquanto o Vitória tem menos 10. O 13º colocado é o Botafogo com 35 pontos, o 14º é o Vasco da Gama com 34 e o 15º é o Mirassol com 36. E agora um time que perdeu duas posições na tabela do Campeonato Brasileiro e é o 16º colocado e último time fora da zona de rebaixamento é o Corinthians com 32 pontos somados, que já sente aí os calafrios do Z4 do Campeonato Brasileiro. E abrindo o Z4, 17º agora é o Internacional, que venceu, subiu posição na tabela, tem 31 pontos. O 18º é o Grêmio com 30 e o 19º é o Remo com 24 e o 20º e Lanterninha é a Chapecoense, que tem 18 pontos. Dificilmente a Chape e o Remo vão escapar do rebaixamento. Mas a rodada terminou ontem e já começa amanhã. Sexta-feira não tem Campeonato Brasileiro, mas a rodada já começa amanhã às 18 horas com Vasco da Gama. Essa 30ª rodada do Campeonato Brasileiro começa com Vasco da Gama e Remo em São Januário, lá no Rio de Janeiro, às 18 horas. Já às 21 horas, o São Paulo enfrenta o Vitória no estádio do Morumbis e a rodada continua no domingo, às 16 horas com Atlético Mineiro e Santos, às 17h30 com três clássicos, inclusive acontecendo simultaneamente. O primeiro deles, clássico Fla-Flu, Flamengo e Fluminense no Maracanã. Já às 17h30 também no Nubank Park, o Palmeiras enfrenta o Corinthians, podendo inclusive vencer o clássico e poder jogar o time, o seu adversário, seu grande rival para a zona de rebaixamento. Isso porque no mesmo horário Internacional e Grêmio se enfrentam na Arena do Grêmio. Então, dependendo do jogo, do resultado do jogo entre Corinthians e Palmeiras e o resultado entre Grêmio e Internacional, Corinthians pode entrar no Z4 do Campeonato Brasileiro. Já na continuação da rodada e último jogo de domingo, o Bahia recebe o Mirassol na Arena Fonte Nova às 19h30. E essa rodada ela se encerra oficialmente na segunda-feira, feriado de 12 de outubro, com Coritiba e Botafogo no estádio Couto Pereira às 16 horas, Chapecoense e Atlético Paranaense, que jogam na Arena Condá segunda às 19h30, e como a gente já destacou aqui na nossa programação, Bragantino contra Cruzeiro no estádio municipal Cícero de Souza Marques às 21 horas, mas que a transmissão da Bragança FM começa a partir das 20 horas. Bom, eu tava falando do Corinthians, que está aí às vésperas de um clássico, vem de derrota para o Internacional, tem demissão de técnico e o Corinthians busca um novo treinador. E a informação do GE é que aí o Corinthians faz sondagens a Fábio Carilli e também a Juan Pablo Vojvoda, depois de receber recusas de Ramon Dias, Silvinho e Zubeldía. Fábio Carilli e Juan Pablo Vojvoda são os nomes da vez no Corinthians, depois das negociações frustradas com os três técnicos citados anteriormente. A diretoria sondou Fábio Carilli, treinador do Al-Faia da Arábia Saudita, e sobre o interesse de aceitar o desafio e livrar o clube do rebaixamento no Campeonato Brasileiro. Horas depois, fez o mesmo movimento com Juan Pablo Vojvoda. No momento, não há nenhuma negociação em curso e o Corinthians apenas realizou sondagens e aguarda respostas de Carilli e Vojvoda para aprofundar as conversas. A ideia da direção é assinar com um novo treinador apenas até o fim desta temporada, já que o clube está em ano eleitoral. Carilli tem contrato com o clube do Oriente Médio até o fim de junho de 2027 e Carilli iniciou a carreira como treinador no próprio Corinthians lá no ano de 2017 e ficou até 2019 no cargo. E em seguida ele passou pelo futebol saudita duas vezes, passou pelo Japão por Vitória, Goiás e Santos e no rival venceu a Série B de 2024. O nome de Fábio Carilli é a quarta opção, depois de ter sondado aí Ramon Dias, que já foi técnico do Corinthians no passado, Silvinho, que também foi técnico do Corinthians no passado, e Luiz Zubeldía, que treinou o rival São Paulo. A diretoria corre contra o tempo para acertar com um novo treinador, já que restam apenas 9 rodadas do Campeonato Brasileiro. E o argentino Vojvoda é um nome de confiança de Marcelo Paz, que é diretor de futebol do Corinthians, afinal os dois já trabalharam juntos no Fortaleza, onde o Vojvoda foi extremamente bem sucedido. Claro que no ano passado teve a queda do Fortaleza, que ele esteve em grande parte da campanha, mas ainda assim é um dos nomes de confiança de Marcelo Paz. Bom, são 18 horas e 57 minutos, 6h57, queria atualizar a agenda do do futebol, agenda esportiva deste final de semana, com a informação, nesse final de semana aí tem seleção brasileira feminina entrando em campo, lá em Porto Alegre, amanhã, sabadão, às 10, sabadão, dia 10, partida essa que acontece às 16h30, entre Brasil e Argentina, e inclusive tem jogadora do Bragantino convocada para esse jogo, que é a atacante, a Martina Del Treco. Então aí amanhã tem seleção brasileira às 16h30 lá na Arena do Grêmio, lá na verdade no Beira-Rio em Porto Alegre. E neste final de semana também tem Fórmula 1 com o Grande Prêmio de Singapura. Este final de semana de Fórmula 1 já começou hoje com um treino livre e com um treino classificatório da corrida sprint, que é uma mini corrida que acontece em algumas corridas seletas do calendário e que terminou aí com pole position com a melhor posição de largada, Max Verstappen, que fez o melhor tempo desse treino classificatório. Em seguida vem George Russell da Mercedes e Charles Leclerc, o monegasco da Ferrari. A corrida sprint acontece amanhã às 6 horas da manhã e às 10 horas da manhã acontece o treino classificatório para a grande corrida de domingo, que está marcada para as 9 horas da manhã. Fórmula 1, que inclusive já está chegando ao fim, já está na 17ª etapa de 23 previstas no calendário de 2026. Bom, são 18 horas e 58 minutos, chegamos ao fim de mais um programa Gol de Placa, programa Gol de Placa desta sexta-feira, que teve direção de rádio de Maria de Lima, parte técnica de Demetrio Campos e apresentação minha, Luiz Henrique Domingues. 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Muito obrigado pela audiência de todos vocês nessa semana. Espero que todos tenham um ótimo final de semana. Eu volto amanhã às 11 horas da manhã com o momento esportivo do programa Primeira Mão. E depois eu volto também na segunda-feira a partir das 20 horas diretamente do Estádio Municipal. Cícero de Souza Marques, valeu, falou, fui!
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2: Em Brasília, 19 horas. Do Brasil. As notícias do governo federal que movimentaram o país no dia de hoje.
3: Olá, boa noite.
2: Boa noite para você que nos acompanha em todo o país.
3: Sexta-feira, 9 de outubro de 2026.
2: Vamos aos destaques do dia.
3: Preço dos combustíveis.
2: Impostos federais sobre a gasolina são zerados por 30 dias e desoneração do etanol é prorrogada.
3: Medidas incluem subvenção ao óleo diesel e fiscalização contínua. Thaís de Araújo.
4: Com a decisão, fica zerada por 30 dias a cobrança dos impostos PIS, COFINS e CID sobre a importação e a comercialização de gasolina.
2: Santuário de Aparecida espera mais de 500 mil fiéis nas celebrações da Padroeira do Brasil.
3: Movimentação de peregrinos e visitantes deve injetar mais de 3,5 bilhões de reais na economia.
2: E a Polícia Rodoviária Federal intensifica a fiscalização nas rodovias. Luciana Colares de Holanda.
5: Os corredores rodoviários de São Paulo e do Pará ganham atenção especial em direção ao Santuário Nacional de Aparecida e ao Círio de Nazaré.
3: Segunda-feira é dia das crianças e quem vai comprar presente de última hora deve ficar atento.
2: E Metro alerta para cuidados na escolha dos brinquedos. Márcia Fernandes.
6: Segundo o Inmetro, um dos cuidados importantes é observar o selo que indica se o presente corresponde à idade da criança. É preciso observar também se há peças pequenas ou produtos tóxicos na composição.
3: Hoje na apresentação da Voz do Brasil, Luciano Seixas e Mariana Júnior.
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3: Na próxima segunda-feira é dia de Nossa Senhora Aparecida, padroeira do Brasil.
2: E a Polícia Rodoviária Federal já está nas rodovias com operações de fiscalização e orientação aos condutores.
3: Com atenção especial para as estradas do interior de São Paulo, onde acontecem romarias em homenagem à Nossa Senhora Aparecida.
2: E também no estado do Pará, com as celebrações do Círio de Nazaré.
3: Com a movimentação, haverá reforço de policiamento para prevenir acidentes graves e aumento da criminalidade.
5: Todas as rodovias federais do país terão reforço na fiscalização entre 9 e 12 de outubro. E os corredores rodoviários de São Paulo e do Pará ganham atenção especial por causa da grande mobilização em direção ao Santuário Nacional de Aparecida e ao Círio de Nazaré. A Polícia Rodoviária Federal vai ampliar o policiamento nos dois estados com emprego de policiais de diferentes regiões, que vão atuar na fiscalização de trânsito com foco no controle de velocidade e nas condutas que possam aumentar os riscos de acidentes. E a PRF faz recomendações aos romeiros e motoristas, como detalha Natália Guimarães, da Comunicação Social da Polícia Rodoviária Federal.
7: Aos romeiros, a orientação é de usar roupas claras, materiais refletivos, deslocar no sentido contrário da via e mantendo distância dos veículos. Os ciclistas devem utilizar o capacete, se deslocar no fluxo dos veículos e manter distância deles. Aos motoristas, a atenção é redobrada, principalmente em trechos com presença de romeiros e ciclistas, evitando o excesso de velocidade, o uso do celular no volante e, claro, se beber, não dirige.
5: Em São Paulo, uma das novidades da operação será o emprego de drones no apoio ao trabalho. Os equipamentos vão ampliar a capacidade de observação das rodovias e pontos de maior concentração de pedestres e veículos. A operação também vai contar com o apoio de um helicóptero e, em caso de emergência, ligue 191. Reportagem Luciana Colares de Holanda.
8: E o Santuário Nacional de Aparecida, no interior de São Paulo, se prepara para receber uma multidão de devotos na próxima segunda-feira, dia dedicado à padroeira do Brasil.
3: De acordo com o Ministério do Turismo, mais de 500 mil fiéis são esperados para as celebrações e o feriado prolongado deve movimentar cerca de 3 bilhões e 590 milhões de reais na economia da região.
8: Neste ano, a rota de peregrinação Caminho da Fé, que termina no Santuário de Aparecida, passa a ser reconhecida por lei como Rota Turística Nacional, com o objetivo de estimular o turismo religioso, cultural e rural.
3: Para quem vai à região, a recomendação é redobrar a atenção nas estradas, que recebem grande número de romeiros a pé e de bicicleta.
8: Centenas de estudantes e pesquisadores tiveram seus trabalhos interrompidos pelo incêndio que atingiu laboratórios da Universidade Federal de Pernambuco na noite da última quarta-feira.
3: A Polícia Federal instaurou um inquérito e iniciou a perícia para apurar o caso.
8: Por conta do episódio, a CAPES, Coordenação de Aperfeiçoamento de Pessoal de Nível Superior, anunciou a prorrogação de bolsas e apoio para a retomada das pesquisas em outras instituições.
3: No local será erguida uma nova estrutura com 7 mil metros quadrados e recomposição total dos laboratórios.
9: A nova estrutura que será erguida na Universidade Federal de Pernambuco terá cerca de 7 mil metros quadrados, mais que o dobro da área do prédio atingido pelo incêndio. A previsão é que a obra comece após a conclusão da perícia e das investigações sobre o ocorrido. Também será feita a recomposição dos equipamentos dos laboratórios atingidos. O ministro da Educação, Leonardo Barchini, esteve na universidade para acompanhar de perto a situação.
10: A minha vinda aqui, primeiro, para prestar solidariedade aqui à comunidade acadêmica da universidade, em especial aos professores, aos cientistas, aos estudantes que faziam suas pesquisas aqui no prédio, e tudo aquilo que for necessário nós faremos para que os prejuízos sejam os mínimos possíveis, principalmente o prejuízo na pesquisa e principalmente no bem-estar dos estudantes.
9: No local atingido funcionavam laboratórios de diferentes áreas, como fármacos, genética e inovação terapêutica. Nesses espaços estavam em andamento pelo menos 200 trabalhos acadêmicos. A CAPES anunciou que, com o incêndio, as bolsas de pesquisadores serão prorrogadas pelo tempo necessário à continuidade dos trabalhos. Estudantes de doutorado e mestrado poderão dar andamento às pesquisas em instituições estrangeiras e nacionais, em parceria com a UFPE. A Polícia Federal está investigando as causas do incêndio. Foi instaurado inquérito e iniciados os trabalhos de investigação e perícia. Por enquanto, o trabalho é feito com a ajuda de robôs e drones, já que as condições do prédio ainda não permitem a entrada dos peritos. A ideia é identificar a origem do fogo e reconstruir a dinâmica do incêndio. Reportagem Graziela Mendonça.
8: Abastecer o carro deve ficar mais barato a partir desse mês.
3: O governo federal zerou os impostos sobre a gasolina por 30 dias e ampliou os subsídios ao etanol e ao diesel importado.
8: As medidas buscam conter a alta dos combustíveis gerada pela crise internacional do petróleo, em razão dos conflitos no Oriente Médio.
3: Além dos subsídios, postos e distribuidoras passam por fiscalização reforçada para garantir que a redução chegue ao consumidor sem abusos.
4: Com a decisão, fica zerada por 30 dias a cobrança dos impostos PIS, COFINS e CID sobre a importação e a comercialização de gasolina. Esse período pode ser prorrogado. No caso da gasolina, o desconto será de 89 centavos por litro. Também foi prorrogada a desoneração do etanol hidratado, de 19 centavos por litro. Além disso, foi anunciada uma subvenção extra aos importadores de óleo diesel. Agora, eles passam a receber R$ 1,40 por litro a mais, além dos R$ 2,12 que já estavam em vigor. O montante que deixará de ser arrecadado será compensado com receitas extraordinárias do petróleo da União. O ministro do Planejamento e Orçamento, Bruno Moretti, explica os impactos das medidas.
11: Isso vai trazer ainda mais tranquilidade para a garantia de abastecimento interno para a nossa oferta e de estabilidade de preço. O custo, repito, dessa subvenção vai no valor de 1,6 bilhão por esse período de 30 dias.
4: Também foi apresentado um balanço da Operação Carga Pesada, que fiscalizou os preços praticados nos postos de combustíveis. Na primeira fase da operação, foram fiscalizados 11.140 postos e 463 distribuidoras. Já na segunda fase, foram realizadas 676 ações. O secretário nacional de Consumidor do Ministério da Justiça e Segurança Pública, Ricardo Morishita, afirmou que o trabalho de combate às práticas abusivas continuará.
12: Foram realizadas 271 medidas nessas duas semanas e meia pela Senacom, sendo compreendidas 142 notificações, que é o acompanhamento e monitoramento de preço documentado, mas também 129 processos administrativos sancionatórios, onde há uma acusação formal sobre a elevação dessa margem de preço. Essas medidas vão continuar, elas são de natureza permanente e a gente espera cada vez mais encontrar uma normalidade ou pelo menos uma adequação.
4: As ações buscam conter a alta dos preços dos combustíveis provocada pelo conflito no Oriente Médio. O preço do petróleo passou de 100 dólares por barril, mais de 40% acima do valor registrado antes da guerra. Com locução de Thaís de Araújo, reportagem Márcia Fernandes.
8: Pois é, e abastecer o veículo com etanol ou diesel no Brasil vai além da escolha na bomba. Movimenta uma ampla cadeia produtiva, gera empregos e tem impacto na renda no país.
3: Com mudanças recentes no percentual de biocombustíveis misturados à gasolina, os motoristas também exercem papel fundamental na fiscalização, podendo denunciar irregularidades.
8: Confira na reportagem de Luana Karen.
13: Os carros ainda eram raros nas ruas quando o etanol começou a ser pesquisado no Brasil. Era a década de 1920 e a ideia era reduzir a dependência do petróleo que vinha do estrangeiro. Mas foi na década de 1970, com o encarecimento dos combustíveis fósseis após sucessivas crises, que surgiu no Brasil o Programa Nacional do Álcool, o Proálcool. Como explica o professor de Química da Universidade de Brasília, Paulo Anselmo Soares.
14: Na década de 70, quando tem aquelas crises do petróleo, e aí a gente tem várias iniciativas, uma delas é o etanol, mas a gente teve outros também, como o carvão vegetal, também teve a iniciativa do óleo e o biodiesel para substituir o diesel de petróleo.
13: Atualmente, o Brasil produz etanol anidro, que é misturado à gasolina, e etanol hidratado, disponível diretamente nos postos de combustível. Desde 1º de agosto, a mistura de etanol anidro à gasolina passou de 30% para 32%. Já o biodiesel está disponível apenas na mistura com o diesel. Em cada litro de diesel, está autorizada a adição de 15% de biodiesel. O professor Paulo Soares, da UNB, explica que a maior parte da matéria-prima para a produção do biodiesel vem da soja.
14: 70-75% que vem da soja. Aí temos mais um pouquinho aí que vem de outras commodities agrícolas, como por exemplo o caroço de algodão, mas a gente também tem o processamento aí de um monte de resíduos do frigorífico.
13: A diretora do Departamento de Biocombustíveis do Ministério de Minas e Energia, Lorena Mendes de Souza, destaca que o uso de biocombustíveis reduz impactos ambientais e movimenta toda uma indústria nacional criada em torno das produções de etanol e biodiesel.
15: Porque eles são uma das principais ferramentas que a gente tem para reduzir emissões de gás de efeito estufa. Mas, na verdade, eles acabam fazendo muito mais do que isso. Fortalecem a segurança energética, a segurança do abastecimento, acaba gerando emprego, renda, desenvolvimento em todas as regiões do país.
13: No Brasil, a Agência Nacional do Petróleo, Gás Natural e Biocombustíveis, ANP, é o órgão responsável por definir as especificações dos combustíveis e também por fiscalizar a qualidade de toda a cadeia de abastecimento. O consumidor também pode contribuir para a identificação de possíveis irregularidades, fazendo denúncias no telefone da ANP, o 0800-970-0267. Reportagem Luana Karen.
3: Atenção, pescadores artesanais de todo o país. Foi ampliado o prazo para solicitar o seguro defeso.
8: Agora, os trabalhadores podem fazer o pedido entre 30 dias, pedido 30 dias antes e até 90 dias depois do início do período de restrição da pesca. A mudança busca facilitar o acesso e garantir o benefício a quem tem direito.
3: O período é marcado pela pausa temporária na pesca para proteger a reprodução dos animais.
8: Além do novo prazo, o INSS confirmou o pagamento do quarto lote do seguro defeso para mais de 21 mil pescadores.
3: Os depósitos acontecem entre os dias 13 e 17 de outubro. Para consultar a data exata da liberação, o trabalhador deve acessar o aplicativo da carteira de trabalho digital.
8: Se preferir, a consulta também pode ser feita pelo telefone pela central Alô Trabalho, no número 158.
3: Quem trabalha por conta própria encontra no acesso a novos clientes a oportunidade de aumentar a renda dos pequenos negócios.
8: E na semana do empreendedor, uma ferramenta gratuita conecta prestadores de serviço a demandas de órgãos públicos. É a plataforma Contrata Mais Brasil.
3: E ainda tem a possibilidade de crédito e renegociação de dívidas para pequenos empresários. Confira na reportagem.
16: Quem trabalha por conta própria sabe. Encontrar um novo cliente pode fazer diferença no fim do mês. Assim foi com Gutenberg, que presta serviços gerais em Pernambuco e conseguiu uma oportunidade de trabalho em um posto de saúde no Recife. A contratação aconteceu por meio do Contrata Mais Brasil, plataforma que aproxima pequenos negócios de órgãos públicos e envia ao empreendedor pelo WhatsApp avisos sobre oportunidades de contratação de acordo com a atividade e o município.
17: Eu identifiquei uma demanda que eu poderia realizar o serviço. Contactei o gerente, realizei a visita técnica. No outro dia já fui contratado, que foi para troca de película fumê, para colocar nas janelas do posto de saúde. Emiti a nota fiscal e o gerente já realizou o pagamento no Pix.
16: Desde o ano passado, o Contrata Mais Brasil registrou 68 milhões de reais em contratos firmados. Atualmente, há 602 oportunidades disponíveis para prestação de serviços. Nesta semana do empreendedor, marcada pelo Dia do Empreendedor, no último dia 5, a experiência de Gutenberg mostra como o acesso a oportunidades pode abrir caminho para quem já está pronto para trabalhar. Mas quem trabalha por conta própria também precisa de apoio para organizar o negócio. Sobre esses serviços, fala o ministro do Empreendedorismo, da Microempresa e da Empresa de Pequeno Porte, Paulo Henrique Pereira.
18: Quando um pequeno negócio consegue chegar a um novo cliente, isso pode representar mais renda, mais trabalho e uma oportunidade de crescimento. E hoje já existem ferramentas disponíveis para ampliar essas possibilidades e também facilitar o acesso a crédito e outros serviços importantes para quem empreende.
16: Entre essas opções estão o Procred 360, linha de crédito para MEIs e microempresas, e o Desenrola MEI, voltado à renegociação de dívidas. Para conhecer essas e outras opções, basta acessar o portal do empreendedor no endereço gov.br/empreendedor. Reportagem Andressa Conde.
8: Segunda-feira é dia das crianças e quem vai comprar os presentes nesse final de semana precisa ficar atento com a qualidade dos brinquedos.
3: Desde setembro, o Inmetro tem realizado operações de fiscalização em todos os estados para averiguar se os produtos atendem aos requisitos técnicos e de segurança antes de chegar ao consumidor, inclusive nas vendas pela internet.
8: Confira os cuidados que você deve ter na hora das compras, na reportagem de Márcia Fernandes.
19: Na hora de escolher o brinquedo ideal para o Dia das Crianças, tem gente que leva em conta se o objeto vai ser divertido, se vai agradar o presenteado, mas é preciso ter atenção na escolha. Segundo o Inmetro, um dos cuidados importantes é observar o selo que indica se o presente corresponde à idade da criança. É preciso observar também se há peças pequenas ou produtos tóxicos na composição. Valnei Cunha é chefe da divisão de fiscalização do Inmetro. Ele explica que uma das principais medidas que devem ser tomadas é verificar se ele possui o selo de identificação da conformidade do Inmetro.
20: Quando um produto, ele é certificado pelo Inmetro, ele obrigatoriamente vai passar por vários ensaios, vários testes, para que possa caracterizar a segurança do uso desse produto.
19: O Inmetro destaca que é preciso ter cuidado também com os chamados squishes e slimes, brinquedos macios que muitas vezes imitam alimentos e possuem texturas atraentes, diferente do que muitas vezes é divulgado divulgado nas redes sociais, esses materiais não podem ser aquecidos no micro-ondas, forno ou outras fontes de calor. Vale também a regra que deve ser seguida na escolha de qualquer brinquedo: observar a procedência, a faixa etária e as informações de segurança, como o selo. É o que aponta Valnei Cunha, do Inmetro.
20: Quando você tem um brinquedo, ele apresenta o selo do Inmetro, o Inmetro está atestando que ele passou por vários ensaios para mostrar a qualidade e a segurança no uso daquele produto.
19: Outra dica importante é comprar sempre no mercado formal, evitando camelôs e feiras, um cuidado que o aposentado Antônio Elcio faz questão de tomar.
0: Eu compro sempre na loja, que é mais seguro, né? A gente vê selo de Inmetro, vê tudo, né?
19: Daniel Carnaúba é diretor do Departamento de Proteção e Defesa do Consumidor. Ele destaca que o consumidor pode procurar órgãos competentes no caso de comprar um produto falsificado.
21: Primeiro, fazer uma reclamação direta para a loja ou para o site aonde ele adquiriu. É importante também que o consumidor reporte esse caso para os órgãos de defesa do consumidor, fazer uma denúncia para os PROCONs.
19: Empresas e estabelecimentos que comercializam produtos não regulamentados estão sujeitos a penalidades. Se o consumidor identificar um brinquedo falsificado ou sem o selo do Inmetro à venda, pode comunicar o caso à ouvidoria do Inmetro pelo telefone 0800-285-1818. Reportagem Márcia Fernandes.
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3: Imagine fazer uma viagem e, ao invés de se hospedar em um quarto, você vai ficar numa cabine. Os corredores ganham outro nome, são decks. E pelas janelas do hotel flutuante, uma cidade diferente da costa brasileira no horizonte.
8: É chegada a temporada de cruzeiros, que vai de outubro a abril do ano que vem.
3: Os navios podem chegar a receber mais de 6 mil passageiros em uma só viagem.
8: A previsão dessa temporada é de mais de 830 mil leitos com diferentes roteiros.
3: E quem já viveu a experiência garante. Além da estrutura de lazer a bordo, viajar de cruzeiro é a oportunidade de conhecer vários destinos sem precisar desfazer as malas a cada parada.
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23: Mais de 7 mil quilômetros do território brasileiro são banhados pelo mar, formando praias paradisíacas e paisagens de tirar o fôlego. E já que estamos falando de mar, que tal viajar por ele? O mês de outubro abre oficialmente a temporada de cruzeiros no Brasil. Até abril, estão previstos 8 navios que vão oferecer 187 roteiros e 675 escalas. Os dados do Ministério do Turismo mostram um aumento de 24% em relação à temporada anterior. Viajar por diferentes destinos sem trocar de hotel, carregar malas ou abrir mão do lazer. Essa opção tem atraído cada vez mais gente e de todas as idades. É o que conta o Daniel Marrocos, especialista no segmento.
24: O melhor custo-benefício dentro de uma viagem, você já inclui alimentação, hospedagem, deslocamento, todo entretenimento. Então, dentro de um pagamento só, a gente consegue englobar todos os serviços. Acaba sendo muito prático e econômico.
23: Há quem avalie o cruzeiro como um resort flutuante. A bordo, os passageiros encontram piscinas, restaurantes, além de shows e festas. E uma viagem de cruzeiro também pode ter um significado especial. Para além do turismo, a experiência pode realizar um sonho. O Raimundo Feitosa embarcou no cruzeiro temático do cantor Roberto Carlos. Fã do músico, ele já repetiu a viagem, mas na segunda vez fez uma surpresa para a esposa.
25: Achei que ia vir de navio. Ela olhou pra minha cara assim e disse: o que nós vamos fazer aqui? Eu disse: te acorda, mulher, nós estamos no navio de novo. Ela disse: eu não acredito. Aí foi uma emoção, tipo assim, resumindo, principalmente quem nasceu aqui no Aço Interior e tal, poxa, passar 5 dias no cruzeiro do Roberto Carlos é como se estivesse no paraíso, como se estivesse no céu, né?
26: Eu te amo.
23: Além da estrutura de lazer, a possibilidade de conhecer várias cidades durante uma mesma viagem também atrai passageiros. O navio segue o roteiro previsto, enquanto os viajantes podem desembarcar para conhecer os destinos e retornar à mesma cabine no fim do passeio. A Lilian Feitosa também é fã desse tipo de turismo. Ela gosta do conforto de não precisar desfazer as malas cada vez que o navio atraca em uma nova cidade.
1: As paisagens são lindas, né? A gente pode conhecer vários locais sem você ter necessariamente que se hospedar naquele local. Você pode passar o dia, muitas vezes até dois dias. Então é muito bom, é muito bacana. Eu acho assim, eu sou uma entusiasta de cruzeiros.
23: E para quem pensa em embarcar, a dica é comparar os roteiros, verificar quais serviços estão incluídos no pacote e calcular os gastos extras, como bebidas, excursões e outras atividades cobradas à parte. Assim, dá para escolher a viagem que combina com o orçamento e aproveitar a experiência de conhecer novos destinos sem precisar trocar de hotel a cada parada e curtir muito a vista do nosso delicioso litoral brasileiro. Eu sou a Raquel Mariano e até a próxima viagem.
5: Alto mar, nós vamos direto para as serras de Minas Gerais.
3: A gente celebra o Dia do Patrimônio Cultural e Material, instituído pela Unesco para falar de uma iguaria que está na mesa de muitos brasileiros, o queijo Minas.
5: Então, prepare o paladar e acompanhe a Voz pelo Brasil.
3: As notícias do governo federal.
5: Uma realização da Secretaria de Comunicação Social da Presidência da República.
3: Com produção da empresa Brasil de Comunicação.
5: Fique agora com as notícias do Poder Judiciário e do Congresso Nacional. Boa noite.
3: Lembrando que segunda-feira, feriado nacional, não tem a Voz do Brasil. A gente volta na terça-feira. Boa noite, bom feriado.
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7: Presidente do STF, do CNJ, defende fortalecimento da magistratura e preservação das garantias constitucionais.
9: STJ define critérios para penhora de salário por dívidas não alimentares.
7: Parceria entre TSE e MEC vai levar educação política para as escolas brasileiras.
9: Boa noite, eu sou Marcela Luiz.
7: E eu sou Walter Lima.
9: O presidente do Supremo Tribunal Federal e do Conselho Nacional de Justiça, ministro Edson Fachin, participou nesta sexta-feira do encerramento da 22ª reunião do Conselho Nacional de Presidentes de Tribunais de Justiça, CONSEPRE. O evento ocorreu no Tribunal de Justiça do Paraná, em Curitiba.
7: Na ocasião, o ministro Fachin afirmou que a modernização do judiciário deve conciliar eficiência, independência judicial e respeito à Constituição. O ministro defendeu o fortalecimento da magistratura e a preservação das garantias constitucionais.
10: Valorizar a magistratura com transparência e sob regras bem informadas não se trata de defender corporações, trata-se sim de defender a qualidade da jurisdição que é cidadã e que o cidadão recebe.
9: Fachin destacou várias medidas adotadas para fortalecer o sistema de justiça, como o grupo de trabalho coordenado pelo desembargador Francisco de Oliveira Neto, para analisar propostas legislativas relacionadas à remuneração da magistratura.
7: O presidente do STF do CNJ também ressaltou o projeto de modernização do sistema de justiça, conduzido pelo Centro de Estudos Constitucionais do Supremo. A iniciativa reúne contribuições de 87 instituições para a formulação de propostas de aprimoramento do judiciário.
9: STJ decide que, em casos excepcionais, salários e outras verbas remuneratórias podem ser penhorados para pagar dívidas não alimentares, independentemente do valor recebido pelo devedor.
7: O entendimento foi firmado em recurso repetitivo. Fátima Uchoa.
4: A tese definida servirá para orientar juízes e tribunais de todo o país na análise de casos com a mesma questão jurídica. Ainda segundo o STJ, a penhora só será permitida quando frustrados outros meios de cobrança e, mesmo assim, deve sempre preservar o mínimo necessário para o sustento do devedor e da família dele. O relator ministro Raul Araújo afirmou que a obrigação de provar o comprometimento do sustento digno é do próprio devedor, que detém maior possibilidade de apresentar em juízo informações sobre despesas essenciais como moradia, alimentação, educação e saúde.
11: O Tribunal Superior Eleitoral e o Ministério da Educação fecharam uma parceria para levar educação política e o direito da cidadania às escolas.
7: O assunto passou a ser obrigatório na educação básica depois de uma mudança na Lei de Diretrizes e Bases da Educação Nacional, aprovada em julho. Vitor Struck.
12: O presidente do TSE, ministro Cássio Nunes Marques, e o ministro da Educação, Leonardo Barchini, firmaram compromisso de parceria para levar a educação política e o direito da cidadania às escolas de todo o Brasil. Os dois órgãos irão definir como esses conteúdos vão ser trabalhados. Temas como a história do voto e como as eleições acontecem devem entrar em discussão. O TSE vai fornecer material didático e indicar especialistas para apoiar professores e estudantes.
11: O Brasil tem 1.650.000 crianças e adolescentes em situação de trabalho infantil.
7: A Justiça do Trabalho está atenta e atua para combater esse tipo de exploração. Simone Moura.
13: A lei proíbe o trabalho antes dos 16 anos, exceto como aprendiz a partir dos 14. Os últimos dados do IBGE apontam mais de 500.000 de crianças e adolescentes nas piores formas de trabalho infantil, como as que oferecem riscos à saúde e ao desenvolvimento. Por isso, o TST e o Conselho Superior da Justiça do Trabalho reforçam a prevenção e o combate ao trabalho infantil em todo o país.
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11: Uma boa noite
7: e um bom fim de semana.

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1: Eu sou Paula Groba.
2: E eu sou Humberto Pinheiro.
1: E estes são os destaques de hoje do Jornal do Senado, que começa agora.
2: Votação em segundo turno da PEC sobre fim da escala 6x1 pode ter calendário acelerado.
1: Senado fica sem representantes da Constituinte pela primeira vez desde 1988.
2: Senadores discutem se suspensão de salário de agente público afastado por violência contra a mulher é constitucional.
1: Boa noite.
2: Boa noite.
1: O fim da escala 6x1, que pode garantir mais dias de descanso aos trabalhadores, avança no Senado.
2: Os senadores realizaram a terceira sessão de discussão da proposta em primeiro turno. E o calendário de votação em segundo turno pode ser acelerado. Repórter Pedro Pincer.
3: As duas últimas sessões devem ocorrer na próxima semana, quando também é esperada a votação em primeiro turno. A votação em segundo turno depende da aprovação de um requerimento de calendário especial, mais curto, que está sendo elaborado pela liderança do governo no Senado. O documento está em fase final de coleta de assinaturas e deverá ser apresentado na próxima semana. A líder do governo, Tereza Leitão, do PT de Pernambuco, acertou com o presidente da casa, Davi Alcolumbre, que vai encaminhar o pedido. Ele disse que vai enviar o requerimento para votação no plenário logo que o receber. Se aprovado, o calendário especial poderá permitir a votação da PEC em dois turnos na mesma semana. Para o senador Paulo Paim, do PT do Rio Grande do Sul, o Senado deveria aprovar o texto por unanimidade. Segundo ele, nenhum parlamentar deveria querer ter no currículo um voto contra a redução da jornada.
4: Não podemos aceitar que alguém passe a vida inteira trabalhando 6 dias e descansando 1 dia. Chegou a hora da mudança. Não podemos aceitar jornadas que afastem pais, mães, filhos, netos e bisnetos. Não podemos aceitar que o trabalhador chegue à aposentadoria doente, cansado, sem forças para aproveitar a vida.
3: Uma PEC precisa ter ao menos 3/5 dos votos favoráveis nas duas votações, o que representa o apoio de pelo menos 49 senadores.
1: A senadora Zenaide Maia, do PSD do Rio Grande do Norte, também se manifestou a favor da redução da jornada de trabalho, que, segundo ela, é especialmente importante para as mães solo. De acordo com a parlamentar, essas mulheres precisam conciliar o trabalho, a educação dos filhos e a responsabilidade pelo sustento da família.
2: Ao citar que algumas empresas já adotam voluntariamente a jornada de 40 horas semanais, Zenaide Maia ressaltou que o fim da escala 6x1 também pode estimular o consumo, pois trabalhadores com mais tempo disponível teriam melhores condições de participar da economia.
5: Nós temos no Brasil 10.300.000 mulheres que são mães solo, ou seja, cuida dos seus filhos sozinhas. Essa mulher só tem o domingo para olhar seus filhos, para fazer sua feira. Adoece qualquer ser humano normal, mentalmente, exaustivamente.
1: Na mesma linha, a senadora Leane Lemos, do PSB do Distrito Federal, afirmou que 57% das pessoas que seriam beneficiadas pela redução da jornada de trabalho são mulheres, que também enfrentam jornadas de trabalho doméstico e de cuidados com a família. De acordo com a parlamentar, desde 1935, a Organização Internacional do Trabalho fala em 40 horas como a carga ideal a ser alcançada por todos os países. Segundo ela, atualmente 50% dos países já adotam essa carga horária semanal.
2: Para Leane Lemos, a redução da jornada não significa necessariamente queda de produtividade e acrescentou ainda que há uma tendência mundial de buscar maior equilíbrio entre a vida profissional e a pessoal. Na avaliação da senadora, o fim da escala 6x1 pode beneficiar principalmente trabalhadores de menor escolaridade e em situação de maior vulnerabilidade.
6: Os mais afetados são aqueles que têm menor escolaridade, maior vulnerabilidade, analfabetos e pessoas com ensino fundamental incompleto. 91% das pessoas trabalham mais do que 40 horas semanais nessas condições.
1: Um projeto em análise no Senado prevê a suspensão da remuneração de agente público afastado por violência contra a mulher.
2: O texto está pronto para votação na Comissão de Direitos Humanos, mas o relator considera que a medida pode ser inconstitucional. A reportagem é de Luísa Mello.
7: A proposta do senador Nelsinho Trade, do PSD do Mato Grosso do Sul, inclui a suspensão de salário de agente público enquanto estiver afastado por violência doméstica contra a mulher. O texto muda a Lei Maria da Penha com o objetivo de ampliar a proteção de mulheres vítimas de violência. A senadora Damaris Alves, do Republicanos do Distrito Federal, disse em plenário que é preciso revisar as políticas públicas de proteção feminina.
8: Nós temos mecanismo de defesa, proteção, e nós não estamos dando conta. O que está acontecendo? Nós vamos ter que parar tudo e a gente vai ter que rever a violência contra a mulher no Brasil.
7: A proposta está pronta para votação na Comissão de Direitos Humanos. O relator, sargento Reginauro, do PSDB do Ceará, apresentou em setembro um parecer pela rejeição porque a considera inconstitucional. Segundo ele, seria uma espécie de punição antes da sentença definitiva.
1: A geração de parlamentares que ajudou a escrever a Constituição Brasileira de 1988 não terá mais representantes no Senado a partir de 2027.
2: A mudança marca uma transição histórica na casa, que pela primeira vez desde a promulgação da carta não contará com nenhum constituinte entre seus integrantes. Repórter Rodrigo Rezende.
9: Depois de quase 40 anos da promulgação da Constituição Cidadã em 1988, pela primeira vez em 2027, o Senado não terá entre seus integrantes pelo menos um representante que participou da Assembleia Constituinte na década de 80. O senador Renan Calheiros, do MDB de Alagoas, era um dos integrantes daquele colegiado, mas perdeu a eleição para Arthur Lira, do PP, e Marina JHC, do PSDB. Outro constituinte que deixa o Congresso a partir de 2027 é o senador Paulo Paim, do PT do Rio Grande do Sul. Ele não disputou as eleições de 2026. Paim destaca que a constituinte foi um dos marcos de sua carreira política.
10: Por decisão de um Congresso de Trabalhadores, liguei deputado federal constituinte. Escolhi um para ser o deputado federal constituinte. Eu fui eleito pelo Rio Grande do Sul. Depois de 40 anos, deixarei o Congresso.
9: No caso da Câmara dos Deputados, apenas um representante da Constituinte de 1988 conseguiu mandato a partir de 2027. É o deputado federal Sérgio Brito, do PSD da Bahia.
11: Eleições 2026.
1: Quem não votou no primeiro turno e ainda não justificou tem até o dia 3 de dezembro para regularizar a situação. O pedido pode ser feito pelo aplicativo e-título, pelo autoatendimento eleitoral, na internet ou presencialmente em qualquer cartório eleitoral. É necessário apresentar documento que comprove o motivo da ausência.
2: Quem não justificar ou não pagar a multa fica com o título irregular e pode ter restrições, como a impossibilidade de obter passaporte, tomar posse em concurso público e renovar matrícula em instituição pública de ensino. A multa é de R$3,51 por turno não votado. Quem não votar no segundo turno terá até 8 de janeiro de 2027 para justificar a ausência. Edição de Paula Groba e trabalhos técnicos de Eliseu Caires, o Jornal do Senado fica por aqui. Acompanhe agora as notícias do Tribunal de Contas da União e da Câmara dos Deputados. Boa noite.
1: Uma boa noite e um bom fim de semana.
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13: Plenário pode criar assentamentos agrícolas nas periferias das cidades.
14: Outubro Rosa alerta sobre prevenção e tratamento do câncer de mama.
13: Comissão aprova pena maior para feminicídio em situações específicas.
15: Boa noite. A Comissão de Constituição e Justiça aprovou o aumento da punição para feminicídio em determinadas situações. O objetivo é modernizar a legislação para não dar chance de o criminoso receber uma pena mais leve. Quem tem os detalhes é a repórter Paula Bittar.
16: A Comissão de Constituição e Justiça da Câmara aprovou uma proposta que prevê o aumento de pena para o crime de feminicídio em determinadas situações. O feminicídio é o assassinato de mulheres no contexto de violência doméstica ou por discriminação por elas serem mulheres. A versão aprovada pela CCJ foi um texto apresentado pela relatora, deputada Laura Carneiro, do PSD do Rio de Janeiro. O original, da deputada Érica Hilton, do PSOL de São Paulo, torna mais rigorosa a punição para quem agredir mulheres com o objetivo de causar lesões, mutilações ou traumas em áreas como rosto, pescoço, cabeça, seios e genitália. Mas Laura Carneiro argumentou que o Código Penal já prevê como circunstâncias agravantes o motivo fútil ou torpe, o emprego de tortura ou outro meio cruel e a prática de violência contra a mulher. Isso já abrangeria o objetivo do projeto, segundo ela. O texto apresentado por Carneiro, segundo a relatora, busca modernizar a legislação, fazendo com que o feminicídio passe a ter total consonância com o crime de homicídio de mesma natureza, não deixando nenhuma brecha legal que possa resultar numa punição mais leve ao criminoso.
17: Boa parte dessas situações cruéis e covardes já encontram amparo e punição severa nas agravantes gerais, nas qualificadoras do nosso Código Penal, na Lei Maria da Penha. Ou seja, o sistema jurídico já reprova duramente essa violência. Então, nós adequamos nosso relatório, mudamos um pouquinho o texto da deputada Érica Hilton para dar um recado social ainda mais firme. É o Estado endurecendo a lei para dizer que a vida, a integridade, a dignidade das mulheres brasileiras não serão toleradas se forem violadas dessa maneira.
16: De acordo com o texto aprovado, a pena para o crime de feminicídio, que atualmente é de reclusão de 20 a 40 anos, será aumentada em um terço se o crime for cometido por motivo torpe ou fútil nas dependências de instituição de ensino ou por integrante de organização criminosa ultraviolenta, grupo paramilitar ou milícia privada. Hoje, o Código Penal já prevê esse aumento quando o feminicídio for cometido em outros casos, como durante a gestação, nos 3 meses posteriores ao parto, se a vítima é a mãe ou a responsável por criança, adolescente ou pessoa com deficiência de qualquer idade, contra pessoa menor de 14 anos ou maior de 60 anos, ou em descumprimento das medidas protetivas de urgência previstas na Lei Maria da Penha, entre outros. A proposta que aumenta a pena para o crime de feminicídio em determinadas situações ainda depende de análise pelo plenário. Da Rádio Câmara de Brasília, Paula Bittar.
18: Projeto de Fausto Pinato, do União de São Paulo, cria o programa Mulher Segura para prevenir o feminicídio por meio de um sistema de alerta precoce e sigiloso. Pelo texto, familiares, vizinhos ou serviços de saúde poderão informar sinais de risco e violência doméstica antes mesmo do registro de boletim de ocorrência.
15: De acordo com Fausto Pinato, a aproximação será feita de forma discreta em locais que a vítima já frequenta, como postos de saúde ou escolas dos filhos. Ele reforça que a medida busca agir antes da tragédia, oferecendo proteção, suporte psicológico e ações de autonomia financeira para as mulheres.
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0: Gilvanda, federal do PL do Espírito Santo, apresentou o projeto que aumenta as penas para o crime de estupro de vulnerável. O texto também prevê castração química como condição para benefícios na execução penal, mediante avaliação médica e decisão judicial.
1: O projeto de Gilvanda federal também estabelece o uso de tornozeleira eletrônica por no mínimo 5 anos após a soltura de condenados por crimes sexuais. Para ele, a medida reforça a segurança de crianças e adolescentes, mantendo o devido processo legal.
0: Projeto de Pinheirinho, do PP de Minas Gerais, torna obrigatória a realização de campanhas educativas permanentes nas escolas públicas e privadas sobre a prevenção da violência contra crianças e adolescentes. O deputado propõe foco especial no mês do Maio Laranja, com orientações para cada faixa etária.
1: Pinheirinho avalia que as denúncias são subnotificadas porque a maioria dos abusos acontece dentro do ambiente familiar.

0: o conjunto e o compartilhamento de informações entre os órgãos de segurança das três esferas de poder.
1: Jadiel Alencar, do Republicanos do Piauí, apresentou o projeto que obriga provedores de serviços digitais a comunicar às autoridades situações que indiquem risco concreto e grave à vida ou à integridade física. A medida alcança também informações de sistemas de inteligência artificial.
0: Segundo Jadiel Alencar, a proposta determina que situações de risco identificadas pelas plataformas sejam analisadas por uma pessoa antes da comunicação às autoridades. Ele aponta que o objetivo é prevenir ameaças, mas sem permitir vigilância generalizada ou decisões baseadas apenas em sistemas automatizados.
2: Transportes.
1: A Comissão de Viação e Transportes aprovou a remarcação gratuita de exames e aulas para tirar a carteira de motorista. A repórter Raquel Queui nos conta como deve funcionar.
3: No processo de tirar a carteira de motorista, as aulas práticas e os exames são presenciais. Quando o aluno fica doente, é possível justificar, mas é necessário pagar a taxa para refazer o exame. Por situações como essa, a Comissão de Viação e Transportes aprovou o projeto de lei da deputada Benedita da Silva, do PT do Rio de Janeiro, que busca gratuidade para remarcar exames e aulas, desde que o aluno apresente a justificativa médica em até 5 dias úteis. O objetivo é garantir o direito dos alunos que precisarem se ausentar por motivos médicos. O projeto foi aprovado com alterações feitas pelo deputado Beto Preto, do PSD do Paraná, que afirma a necessidade dos exames e aulas gratuitas.
4: Há uma completa pertinência daqueles alunos que, eventualmente, nos cursos de formação de condutor, eventualmente, fiquem doentes ou não possam comparecer, que eles, de alguma forma, possam ressarcir essas aulas sem a necessidade de pagamento de novos volumes financeiros.
3: As regras para habilitar mudaram em 2026. Atualmente, as aulas teóricas são obrigatórias, mesmo que o curso teórico possa ser feito online. Já as aulas práticas e os exames são feitos de forma presencial, como o de aptidão física e mental, a avaliação psicológica, o exame teórico e o prático. Agora, o projeto será analisado pela Comissão de Constituição e Justiça e, caso aprovado, será encaminhado ao Senado. Da Rádio Câmara de Brasília, Raquel Queui.
2: Consumidor.
0: Áureo Ribeiro, do Solidariedade do Rio de Janeiro, defende a criação do rótulo digital acessível em embalagens de produtos de consumo contínuo. Segundo o deputado, a ideia é incluir um QR Code nas embalagens para direcionar o consumidor a uma página com a íntegra das informações do rótulo.
1: Áureo Ribeiro acrescenta que a ferramenta permite o uso de recursos como leitura por voz e ajuste de fonte e contraste no celular, o que, segundo ele, beneficia idosos e pessoas com deficiência visual. Para o deputado, a novidade garante autonomia nas compras.
0: Celso Russomano, do Republicanos de São Paulo, apresentou o projeto que obriga fabricantes a produzir papel higiênico capaz de se dissolver rapidamente em contato com a água. O objetivo é facilitar o descarte pelo vaso sanitário sem causar entupimentos nas tubulações e redes de esgoto.
1: Pela proposta, o papel higiênico terá de se desfazer na água em até 30 segundos depois da descarga. Celso Russomano avalia que a medida pode reduzir o volume de resíduos enviados à coleta de lixo e aos aterros sanitários.
2: Previdência.
0: Diego Andrade, do PSD de Minas Gerais, é autor da proposta que permite a manutenção temporária do Bolsa Família para quem conseguir emprego com carteira assinada e renda de até 3 salários mínimos. A ideia é facilitar a entrada desses beneficiários no mercado de trabalho.
1: Diego Andrade argumenta que a medida reduz o receio de perder o benefício ao aceitar um emprego formal. Pelo projeto, o empregador deve informar a contratação aos sistemas oficiais e depositar o valor correspondente ao benefício durante o período previsto na proposta.
2: Saúde.
0: A campanha Outubro Rosa já está em curso em todo o país para conscientizar a população sobre a importância da prevenção e do tratamento precoce do câncer de mama e de colo de útero.
1: A repórter Silvia Munhato ouviu a procuradora adjunta da Secretaria da Mulher da Câmara sobre os desafios de levar assistência às mais de 78 mil mulheres que devem ser diagnosticadas com câncer de mama somente neste ano.
5: Outubro é um mês de conscientização sobre a prevenção e tratamento do câncer de mama.

0: e também do câncer de colo de útero. É o Outubro Rosa. A deputada Flávia Moraes, do MDB de Goiás, procuradora adjunta da Secretaria da Mulher da Câmara dos Deputados, afirma que já ocorreram muitos avanços na legislação, como a fixação de prazo de 30 dias para a realização de exames após a consulta inicial e de 60 dias para o início do tratamento de qualquer tipo de câncer após o diagnóstico. Flávia Moraes citou as projeções do Instituto Nacional de Câncer para o câncer de mama no triênio 2026-2028.
1: A previsão do INCA para esse ano é de mais de 78 mil novos casos no Brasil. No meu estado de Goiás, mais 2.150 casos, novos casos também. Então a gente tem uma preocupação muito grande de poder ter esse diagnóstico precoce.
0: A deputada explicou a importância da prevenção para as mulheres e para o Sistema Único de Saúde.
1: Quando o paciente é diagnosticado no estágio mais avançado, o custo para o sistema é muito maior. E o que a gente tem hoje é mais de 50% dos diagnósticos são tardios. Então a gente precisa investir na prevenção. O colo de útero também é outro tipo de câncer, tem uma janela de mais de 5 anos. Então é possível que esse paciente, se ele fizer de 2 anos em 2 anos a prevenção bem feita, ele dificilmente vai ter essa lesão avançando para um câncer.
0: Flávia Moraes disse que ainda há muito o que fazer, porque muitos estados não têm conseguido cumprir os prazos legais. Da Rádio Câmara de Brasília, Silvia Minhato.
2: Antônio Andrade, do PSDB do Tocantins, votou favorável ao projeto aprovado no Congresso e transformado em lei, que permite manter em 2026 incentivos tributários destinados a ações de combate ao câncer e de atendimento às pessoas com deficiência.
3: A proposta inclui as medidas entre os casos que ficam fora das limitações fiscais previstas. Antônio Andrade explica que, pelo texto, os incentivos poderão financiar ações de prevenção e tratamento do câncer, além de serviços de habilitação e reabilitação de pessoas com deficiência.
2: Raimundo Santos, do PSD do Pará, propõe a criação da Carteira Nacional de Identificação da Pessoa com Fibromialgia. A ideia é agilizar a comprovação da condição de saúde e reduzir a necessidade de apresentar laudos médicos repetidamente.
3: Raimundo Santos ressalta que, pela proposta, a carteira pode ser emitida em formato físico ou digital. Segundo o parlamentar, a medida também visa facilitar o acesso a serviços e políticas públicas, sem criar benefícios ou alterar direitos já previstos em lei.
4: Votação.
2: Os deputados podem incluir na pauta de votações o projeto que cria assentamentos agrícolas nas periferias das grandes cidades. A reportagem é de Antônio Vital.
5: Ganhou regime de urgência e pode ser votado a qualquer momento no plenário da Câmara, projeto que previa a criação de assentamentos nas periferias das cidades, entre a zona urbana e rural, regiões conhecidas como áreas periurbanas. A proposta cria um programa de regularização de imóveis rurais localizados em áreas de transição entre o campo e a cidade, com foco na produção familiar de alimentos e no abastecimento local. O programa tem o objetivo de beneficiar famílias em situação de vulnerabilidade social, agricultores sem terras, trabalhadores rurais, mulheres chefes de família e jovens vocacionados para o trabalho no campo. De acordo com o projeto, a intenção é aproximar a produção familiar dos mercados consumidores, reduzir custos logísticos e fortalecer feiras livres, mercados locais e programas públicos de compras de alimentos produzidos pela agricultura familiar. De acordo com um dos autores da proposta, o deputado João Daniel, do PT de Sergipe, a legislação atual não tem normas específicas para assentamentos em áreas de transição urbano-rural, regiões que reúnem condições favoráveis à produção de alimentos frescos e de ciclo curto, mas sofrem pressão da especulação imobiliária e ocupação desordenada. Para João Daniel, a ausência de regularização desse tipo de ocupação impede políticas públicas voltadas para essas populações.
6: É um projeto que trata de cuidar de populações que estão em áreas públicas federais, estaduais, municipais ou mesmo em áreas privadas, como em muitas grandes cidades estão lá há décadas e não conseguem implementar nenhuma política porque não tem a sua regularização.
5: O regime de urgência para a proposta foi aprovado de maneira simbólica pelo plenário da Câmara, mas foi criticado por deputados da oposição. Para o deputado general Girão, do PL do Rio Grande do Norte, é preciso cautela em relação à regularização de áreas já ocupadas.
7: Nós precisamos ser conscientes em relação a toda e qualquer regularização fundiária. E esta, em especial, ela pode prever algumas situações que ainda não foram bem estudadas aqui pelos deputados, e em função disso daí nós insistimos de que não merece ter urgência um PL com essa situação. Qualquer tipo de regularização fundiária tem que obedecer a princípios legais.
5: Com regime de urgência, o projeto que previa a criação de assentamentos nas periferias das cidades, entre a zona urbana e rural, pode ser votado diretamente no plenário da Câmara, sem passar pela análise das comissões permanentes da Casa. Da Rádio Câmara, de Brasília, Antônio Vital.
4: Economia.
3: Sônia Guajajara, do PSOL de São Paulo, é favorável à ampliação do acesso de povos indígenas, quilombolas e ciganos ao crédito do Fundo de Terras e da Reforma Agrária para a compra de imóveis rurais. O texto permite ainda o uso da renda familiar no cálculo do financiamento.
2: Sônia Guajajara argumenta que a medida corrige uma lacuna na legislação e amplia o acesso dessas comunidades às políticas públicas de crédito fundiário. Segundo ela, a proposta contribui para reduzir conflitos por terra, fortalecer a organização coletiva e preservar tradições culturais.
3: Luciano Vieira, do PSDB do Rio de Janeiro, apresentou o projeto que separa, no cálculo do imposto de renda, os ganhos entre aposentadoria e rendimentos do trabalho. O deputado quer evitar que a soma das rendas leve a uma faixa mais alta de tributação.
2: Pela proposta, cada tipo de rendimento terá suas próprias faixas de isenção, deduções e alíquotas. Luciano Vieira assinala que a mudança reduz a carga tributária sobre aposentados e pensionistas que continuam exercendo atividade remunerada.
3: Miguel Lombardi, do PL de São Paulo, apoia a medida que eleva para R$130 mil o limite de faturamento anual do microempreendedor individual. O texto também permite que o MEI tenha até 2 empregados, desde que cada
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Tô chegando por aqui com meu conselho com o nosso Monday Bem desta sexta, 9 de outubro de 2026. Aumenta o volume aí, vem comigo. Tá no ar mais uma edição do nosso Monday Bem. E eu, Vanessa Medeiros, fico com você e o sucesso. Porque o sucesso chega primeiro aqui na nossa rádio, você sabe muito bem disso. Então, bora mandar na nave.

0: Muito bem, tô chegando aqui na nossa rádio. É o Mandei Bem, a partir de agora, eu e você. Vamos juntos com a melhor programação do seu rádio. Com você, onde você for, tá no ar o Mandei Bem de hoje, aqui na nossa rádio. Mandei Bem! Chega de papo, Vanessa, bora de músicas. A gente começa mandando um abraço super especial pra Márcia. Ela disse assim: oi Vanessa, tô ligada no seu programa sempre. Amo a sexta-feira assim como você. Gostaria de ouvir Jota Quest de Ursinho, Te Ver Superar. Ofereço pra alguém muito especial. Valeu, Márcia. Essa me conhece, hein? Sabe que eu gosto da sexta. Obrigada pelo carinho. Uma ótima sexta pra nós. O seu sucesso abre o programa de hoje. Jota Quest de Ursinho, Te Ver Superar.
1: Branco.

0: Eu fit você, Melim, fechando este bloco. Quem mandou por aqui nesta sequência foi a Márcia. Valeu pela participação. Já já eu volto com muito, muito mais. Aguenta aí.
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0: Mandei bem! Estamos apresentando Mandei Bem e eu quero mandar um super beijo pra Juliana. Ela disse assim: eu gostaria de ouvir a música do Diego e Vitor Hugo, Olinda. Olinda, né? Ofereço pra todos os amigos do Mandei Bem pra você, Vanessa. Obrigada pela participação. Ótima sexta.
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0: Can't Stop the Feeling, Justin Timberlake, animando a nossa sexta-feira. E já já eu volto com muito, muito mais e a sua participação.
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0: Que bom ter você aqui comigo! Tudo de melhor, uma ótima sexta-feira. Quero mandar um abraço pro Benjamin. Ele disse: gostaria de ouvir Sabrina Carpenter, qualquer uma. Gosto de todas e ofereço para quem gostar também. Obrigada, Benjamin, pela participação. Tudo de bom para você. Eu escolhi aqui Manchot com a Sabrina Carpenter. Ótima sexta.

0: sentimento vai além, Klaus e Vanessa, matando saudades por aqui. E já já eu volto com muito, muito mais. No Mandei Bem desta sexta.
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0: Estamos apresentando o Mandei Bem de hoje. E eu já tô de volta com você e pra você.
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0: E agora, especialmente pro Diogo, ele pediu: gostaria de ouvir Justin Bieber Company. E estou te levando de carona na correria nesta sexta, sempre curtindo seu programa. Obrigada, Diogo, pela participação. Um abração pra você. Bom trabalho pra nós. Toca aqui. Justin Bieber.

0: Cabelo de Sol, Léo Foguete, com a participação de Cacá e Pedrinho. E assim a gente fechou o Monday Band de hoje, sexta-feira. Bom, eu vou para voltar no fim de semana com o nosso programa especialíssimo de 2 horas de duração. Te espero sempre aqui, coração. Combinado? Fique bem e até mais. Aproveite com responsabilidade sempre a sua sexta. Fui!
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17: Ô, coisa boa, gente. A sexta-feira eu tô chegando por aqui, além de tudo, sexta-feira de um fim de semana prolongado, com feriado na segunda-feira. Ei! A partir de agora, pode ir com a menina na sua companhia, o nosso Antena Mix.

Vini pra te fazer companhia a partir de agora, muita música da boa, novidades, o que já é sucesso, aquelas cerejinhas pra você matar saudade em mais uma edição do nosso Antena Vini. Beijo pra você que já tá ligadinho com a gente, tá chegando agora, tá chegando com sua participação, pedindo seu sonho, a você que está com a gente desde as primeiras horas do dia. Já começamos com a Ariana Grande, Deirão.